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1: 93.
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2: 21 horas e 25 minutos.
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1: 21 horas e 44 minutos.

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1: 22 horas e 5 minutos.

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0: 22h36.
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1: 11:35.

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0: 23:53.
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0: Sacola, botei na sacola e fui viajar. Esse é o programa mais cultural do rádio interiorano, Sertão e Violas. Hoje, dia 30, é penúltimo dia do mês de julho, dia 30 de julho de 2026. 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Parceiros aí do programa Sertão em Violas, daqui a pouco as cadeiras cativas. A equipe já montada com Francisco Souza, Jair Gomes e Reginaldo Araújo. E a primeira também é com Francisco Souza. João Paraibano e Sebastião Dias se enfrentam no Sertão em Violas. Bom dia.
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2: Tá aí, bom demais, hein, da conta, Sertão e Viola, aqui na Cinecista FM. Francis, pega Nelson Eduardo aí, liguei pra pedir perdão. Grande poeta, garganta de ouro, Nelson Eduardo, pra cantar já já aqui no programa. 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Bacana demais. Olha, não perca, hein? Sábado, agora dia 1º de agosto, o primeiro Festival de Poetas e Repentistas de Nova Palmeira. Uma realização da Prefeitura Municipal de Nova Palmeira, prefeito Orlando, e a organização é de Reginaldo Araújo. Começa às 16 horas, 4 horas da tarde. Você não pode perder, vai ter transporte para a zona rural de Nova Palmeira para pegar aí os agricultores, já que é uma homenagem ao Dia do Agricultor. Vai ser em Nova Palmeira, você é o nosso convidado especial. Vai ter participação dos poetas da cidade, uma beleza, hein? Vamos que vamos. Poetas confirmados já, Thalisson Soares, poeta Zelmar, poeta André Rodrigues, Lenildo Ribeiro, poeta Zé Lúcio, Geraldo Brito, poeta Anderson Rodrigues e Zé Erivan. Belos poetas que irão fazer aí o festival lá de Nova Palmeira e eu vou estar lá comandando aí o festival. Você não pode perder uma beleza, hein, de festival para você curtir a verdadeira cultura nordestina ao som da viola. No domingo, dia 2, lá no Peixeiro, vai ter os Irmãos Eduardo com show de canções. Você não pode perder, né, começando 2 da tarde, onde você vai poder pedir a sua canção, vai curtir um show de qualidade, né? E tomar aquela cerveja gelada, peixe assado, piaba, pastelão, coxinha, roladinho, tudo que você pensar vai ter por lá. 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Radinho tá ligado lá com a gente, hein? 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Agora sim vamos curtir o Garganta de Ouro. Grande Nelson Eduardo vai estar domingo lá no Peixeiro cantando aí. Liguei para te pedir.

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Aí, bom demais da conta, hein? 6h29. Pega aí os nonatos, Francisco. Alma de Menino, pra gente trazer aqui no programa mais cultural do rádio. Sertão e Violas. Olha, sábado agora, depois de amanhã, hein? Dia 1º de agosto, primeiro festival de poetas e repentistas de Nova Palmeira. Você não pode perder, começando aí às 16 horas, 4 horas da tarde. Já vamos estar aí no palco, no Cirilão, lá na Praça de Eventos, com o primeiro festival de poetas e repentistas. Será uma homenagem aí ao agricultor, Dia do Agricultor, lá de Nova Palmeira. Realização da Prefeitura Municipal de Nova Palmeira, prefeito Orlando. 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Abraçando aí seu Assunção Henriques, é o papai aí do vereador Tony Henriques, que sempre apoia aqui a defesa da cultura nordestina ao som da viola. Um abraço ao vereador Nendo Posto, tá se recuperando aí muito bem, graças a Deus. Um abraço para você, né? E toda a turma, né? Que volta logo às atividades, se Deus quiser. 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Pela a infraestrutura, promoção social, né? Sempre fazendo aí Nova Palmeira ficar mais bonita ainda. 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Mas os nonatos chega cantando Alma de Menino, mando para todos os ouvintes que liga aqui a Cinecista FM.

0: cadeiras cativas do programa Sertão e Viola, Zezão do Pinicado e esposa Demilza Nautilo Pinheiro. Neném de Anunciada lá na chácara. Manuel das Balinhas e Copinho Lanches. Wesley Lanches no centro de Picuí. Luiz de Bedega, o Dedinha do Fogão e da Panela, abraçando o povo da Timbaúba. Mauro e Peruca em Quinturaré. Chique Elias e Maria Emiliano. Luísa na Travessa Maria Cunha de Araújo. Dedé e Nevinha no bairro São José. Valdinho Diniz e Vitória no Monte Santo. Maria do Hospital Regional Monte Santo. Lainha e Zé no bairro São José. Adonias do Confeito. Jaime Valério e Dorinha. Neuzinho Oliveira, Monte Santo. Leandro e Mocinha no PS. 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Renilson, Hit, Chiquinho e Nininha, na Mauri Salles. Cantor Silvio Braz, em Santa Luzia. Edinaldo e Otaciana, na Francisco Claudiano. Rita Medeiros, em Serra dos Brandões. Dona Nega, no Monte Santo. Vandinho do Panela de Barros, tudo em comidas típicas do Nordeste. Geusa, na Pousada Polo Picuí. Severino Baixinho e família no Limeira. Janeide Brito, em Pedra Lavrada. Geraldinho dos Peixes, em Nova Floresta. 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Benedito Cassiano no Monte Santo. E a namorada Marta Sueli na Praça João Pessoa. Carlinho da Feira e família no Cenecista. Antônia Rosa e seu Sebastião no Monte Santo. Cida do CEOP e toda a turma que faz o CEOP de Picuí. Ângela em Nova Floresta e família. Deda no Limeira. Chico Rosa e Rosália no sítio Cágado. Messias e Zefa no Monte Santo. Canidé e Luzia lá nos Floras. O homem da pasta de alho melhor da Paraíba. Anselmo Motos, trabalhando aí com motos aqui no Monte Santo. Luana e Edberto lá nos Floras. Tatão e Nanalva em Frei Martinho. Anderson Lira, o homem do feijão verde. Joaquim e Nininha em Frei Martinho. Maria Adelina, mãe de Zé de Doca. Toda a família, Didi, todos que faz parte da família. Betânio do Açougue Boi Bom. Ricardina e família no Monte Santo. Aldo e Alzilma em Nova Palmeira. Francisco e Neide em Nova Palmeira. Roberto na rua Antônio Domingo. Rafael da Polícia e toda a família. Vitória no bairro Limeira. Antônio Algaroba e família no bairro São José. Nena da Água, a melhor água da cidade. Zé do Logradouro e toda a família. Doca Luiz, o bonitão de Frei Martinho. Jurandir e Fátima, sítio cirurgião. Geraldo das Meninas, no Limeira. Damiana, São José. Nina Quirino, Chico Nolasso e Guinha, sítio Conceição. Josimar Churrasqueiro, no Monte Santo. Nena, irmã de Zé do Bode, no PS e toda a família. Francisco cantou em Nova Palmeira. Poeta Basto Picareto e esposa Graça no Monte Santo. Sival Caminhoneiro no Monte Santo. O Austin Flow Namorador no Monte Santo. Deca Esmerina, sítio Quixaba. Nenê Marques na Vaza Verde. Frangão Sabor Pernambucano agora ali na Praça Getúlio Vargas, organização Sansão. Nonô dos Teclados na Rua Ferreira de Macedo e toda a família. Paulinho Pintor Automotivo no São José. Luizinho e Leninha em Nova Palmeira. Neném Genil do Sítio Coruja. Marmoaria Picuí, organização de Vanzinho. Fátima Miranda, Baixa Verde. Valdenor Pedreiro e Josilene na Bela Vista. Didi do Lanche no IFPB. Tudo em pastelão, coxinha, suco, ali em frente ao IFPB. Pelé e Maria. Pelé tá lá na cerâmica curtindo a gente.
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0: Tá aí, bom demais, em 6h42, Francis, pega Paulo Nascimento aí, Paulo de Iguatu, recado de amor no rádio, pra gente tocar aqui no Sertão e Violas, abraçando aqui esse povo maravilhoso, espalhado aqui na região. Olha o Espetinho Picuí em Recife, sábado vai estar aqui em Picuí, né, ali por trás do estádio é o Maurício Salles de Melo, todo tipo de espetinho, né? Você vai ter aí uma variedade em espetinho, né? E o pessoal tá convidando a toda Picuí para ir lá, né? Vai ter música ao vivo, inclusive com Edione Oliveira e Junhão, né? Vão fazer lá a festa à noite. Você já pode reservar as mesas, né? Muita gente já reservou, né? E vai ser uma festança. Aí você vai ter aí a oportunidade de comprar o espetinho, né, de todos os tipos. Espetinho que faz sucesso lá em Recife e é do pessoal aqui de Picuí. Então sábado agora, dia 1º, a partir de 8 da noite, o pessoal já vai estar por lá. E sábado, lá em Nova Palmeira, o primeiro festival de poetas e repentistas. Começando às 4 horas da tarde, tem a realização da Prefeitura Municipal de Nova Palmeira, prefeito Orlando, e organização de Reginaldo Araújo. O secretário Guri, né? O secretário Guri da Agricultura estará também envolvido, claro, homenageando, né, o Dia do Agricultor. Você não pode perder, vai ser uma beleza. Participação de poetas da cidade, poetas, elenco já montado aí para esse festival. A gente conta com você lá, hein? E no domingo, dia 2, lá no Peixeiro, vai ter os Irmãos Eduardo. Show de canções pra você. Mas agora eu quero mandar essa daqui pra todos os meus cadeiras cativas. Todos os cadeiras cativas. Paulo de Iguatu vai cantar Recado de Amor no rádio. Tá aí. Bom dia, Picuí. Bom dia, Seridó. Bom dia, Curimataú.

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bom demais. Francis, pega Severino Feitosa, passado e presente aí pra gente trazer aqui no programa. Sertão e Violas, Rosilene. Bom dia, Reginaldo. Eu queria a canção Obrigado, Meu Deus, pra oferecer aí pra minha mãe, Luísa, que está escutando também. Ofereça aí ao meu esposo, Adriano, ao meu filho, para toda a minha família e para minha amiga Gilza, pois ela gosta muito dessa canção. Ah, a gente vai tocar aqui passados e presentes, se der tempo, ô Rosilene, a gente toca, senão eu lhe garanto tocar amanhã, tá certo, minha querida? Um abraço para você e para toda a família. Maria, do Regional, também está ouvindo a gente aqui, muito obrigado pelo carinho, pela sintonia. Lembramos que amanhã é sexta-feira, né? Você não pode perder mais um programa Sertão em Violas. Amanhã é o último dia do mês, dia 31. E sábado, primeiro festival de poetas e repentistas de Nova Palmeira. Vamos estar aí na querida cidade de Nova Palmeira a partir das 16 horas, 4 horas da tarde, com o primeiro festival de poetas e repentistas de Nova Palmeira. Temos já aqui o elenco. Poetas confirmado: Thalisson Soares, poeta José Omar, poeta André Rodrigues, poeta Lenildo Ribeiro, poeta Zé Lúcio, poeta Geraldo Brito, poeta Anderson Rodrigues e o poeta Zé Ivan. Vamos estar juntos aí, misturados, sábado, dia 1º, a partir de 4 horas da tarde. A última de hoje eu deixo Severino Feitosa cantando passado e presente aqui no programa Sertão e Violas. Até amanhã com mais um Sertão e Violas. Tchau, tchau.

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0: 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E confira o que é destaque no Jornal do Município, edição de hoje. Nós vamos continuar recebendo os alunos das escolas do Sistema Municipal de Ensino para falar sobre a Semana Especial de Leitura 2026. A nossa reportagem foi até as escolas Tertuliano Pereira, Maria do Socorro e João Belo Alves para trazer mais detalhes para você e conhecer de perto cada aluno e professor para essa mostra no programa de hoje. Na noite de ontem aconteceu o primeiro dia da mostra Ler, Apreciar e Encantar no Centro de Convivência Pedro Tomás. E ao vivo aqui no estúdio, vamos receber a secretária de Educação, Guia Lucena, para falar sobre o assunto também. Hoje acontece o segundo dia, inclusive. No Drops do Fala Prefeito de hoje, a participação da secretária de Saúde, Ângela Remígio, e o destaque. E também fala sobre a programação, a vacinação de Picuí nesse ano de 2026. Outra informação é sobre o início das atividades do Centro Regional do Autismo aqui em Picuí. Isso e muito mais agora na programação da sua emissora de rádio. Você pode nos acompanhar agora por meio de multiplataformas. Estamos no ar, além do rádio, também com imagens, no canal 7 da Uniplay, exclusivo para os assinantes da InfoWay, no site aplicativo da Creative TV Brasil. Hoje é dia 30 de julho de 2026, as notícias mais importantes do seu dia começam agora. Está no ar o Jornal Municipal de hoje.
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0: Acerte o seu relógio. Agora são 7 da manhã e 3 minutos para você que está acompanhando a gente.

uma ótima manhã para você que está nos acompanhando a partir de agora aqui na programação da sua emissora de rádio, para você que nos acompanha pelas multiplataformas. É ótimo saber que você está com a gente aqui na programação. Muito obrigado por estar com a gente aqui, levando as informações da Prefeitura de Picuí. Lembrando que as notícias da Prefeitura você encontra no site picuí.pb.gov.br e também através das plataformas digitais no Facebook e Instagram, no perfil @ Prefeitura de Picuí Oficial. Estamos ao vivo nesse momento, além do rádio, também no canal 7 da Uniplay, para você que é assinante da InfoWay, diretamente na televisão da sua casa. Também no Facebook da Prefeitura de Picuí e no Instagram. E, é claro, no ecossistema da Creative TV Brasil, para você que está também, tem o nosso ecossistema aí no seu celular. Aplicativo, site, além da TV e canal do YouTube, tá bom? Muito obrigado a você pela companhia. Vamos começar o nosso giro de informações. A você também que nos acompanha em Santa Luzia, em Serra dos Brandões, nos distritos aqui de Picuí. Para você que está na zona rural do município de Picuí também, um abraço, muito bom dia. Tenha uma ótima quinta-feira de TBT para vocês. E vamos começar com os atendimentos das equipes de saúde da família previstos para hoje na nossa agenda municipal. Bom, vamos trazer detalhes aqui para você que acompanha o programa. Na seguinte questão, atendimentos hoje nas unidades de saúde, a gente sempre começa com as unidades de saúde. Na equipe 1, atendimento na comunidade de Mato Grosso, o médico da equipe vai atender agora pela manhã com pré-natal, o enfermeiro atende geral e o odontólogo também atende geral. À tarde, o médico da equipe atende geral, o enfermeiro vai estar fazendo uma reunião com as gestantes da comunidade e o odontólogo atende os agendados. Na equipe 2, agora pela manhã, a médica da equipe faz visitas domiciliares, também enquanto a enfermeira e a odontóloga atendem geral. À tarde, toda a equipe atende geral. Hoje, na equipe 2, em especial, tem o Dia da Saúde do Trabalhador. Você que está acompanhando a gente agora aqui na programação do rádio, TV, da internet, hoje tem Saúde do Trabalhador. Tá bom? Atendimento noturno, né? Que a gente chama na equipe 2 aqui lá do bairro Limeira, tá bom? Para você que tá aí acompanhando a gente, ficar atento a essas informações. Ou seja,

0: você que passa o dia trabalhando, aquela coisa toda, e hoje não tem tempo, né? E aí as unidades de saúde disponibilizam esse horário especial algumas vezes por mês para atendimento noturno. E hoje tem atendimento noturno na unidade 2, lá no bairro Limeira. Já na unidade 3, comunidade de Lajedo Grande, o pessoal vai estar com atendimento do programa Saúde na Escola, o PSL, agora pela manhã. À tarde, a médica atende com saúde mental, enquanto a enfermeira e o odontólogo atendem em geral. Já na equipe do bairro Silencista, atendimento agora pela manhã com o médico da equipe, atende geral. A enfermeira atende com puericultura e a odontóloga atende as crianças. À tarde, atendimento apenas com a enfermeira e a odontóloga. Todas na questão de puericultura e atendimento às crianças da comunidade. Já na equipe 5, no centro de saúde, agora pela manhã, a médica atende com saúde mental, enquanto a enfermeira e a odontóloga atendem geral. À tarde, todo mundo vai atender geral na equipe 5. Já na equipe 6, comunidade Malhada Vermelha, atendimento agora pela manhã com a médica atende com saúde mental, enquanto a enfermeira atende com pré-natal e a odontóloga atende geral. À tarde, a médica atende geral, a enfermeira atende fazendo visitas e a odontóloga atende geral. Em Serra dos Brandões, agora pela manhã tem atendimento. Hoje não tem atendimento lá na unidade. O médico precisou se ausentar por questões particulares hoje, o médico da equipe. E não vai ter atendimento hoje. Por quê? Porque a enfermeira está de férias e a odontóloga está de atestado. Então, hoje não há atendimento na equipe 7 em Serra dos Brandões. Para você que está acompanhando, ficar atento a essas informações. Já no bairro Pedro Salustino, o atendimento acontece hoje apenas no horário da tarde. O médico da equipe vai atender fazendo visitas, a enfermeira vai atender fazendo exames citológicos e a odontóloga atende geral no Pedro Salustino hoje à tarde. Já no bairro JK, atendimento agora pela manhã com toda a equipe, vai atender geral. À tarde não há atendimento, o pessoal vai estar em reunião interna da equipe, tá bom? Já no bairro São José, atendimento agora pela manhã, na equipe 10, na verdade. Hoje o atendimento vai ser na comunidade Massapê. Todo mundo vai atender geral agora pela manhã na comunidade Massapê. Médica, enfermeira e odontóloga. Já na equipe 10, tá bom? Já na questão das salas de imunização aqui do município de Picuí, vacinação disponível para vocês. Na sala de vacinação do bairro Pedro Salustino, do Limeira e também do centro da cidade, todas têm vacinação de rotina hoje. E nas áreas descentralizadas, encerrando o mês de julho, vai ter hoje vacinação na área do bairro Senecista, na área da enfermeira Érica. O vacinador Toinho vai estar pela manhã e à tarde fazendo vacinas de rotina, tá bom? Lembrando que a parte da agenda municipal só acontece de segunda a quinta aqui no Jornal do Município. Lembrando que amanhã tem Fala Prefeito aqui nesse mesmo horário. Então, devido a essa questão, não tem essa parte da agenda. Já na questão da coleta de resíduos sólidos, para você que está acompanhando a gente, agora pela manhã tem coleta nos bairros Limeira, Chico de Adalto, São José, Pedro Tomás e Senecista. Amanhã, como a gente não tem a parte de agenda, né? Amanhã, então, a gente já antecipa os atendimentos desse final de semana. Amanhã tem coleta de lixo aqui no centro, além dos bairros JK, Monte Santo e Pedro Salustino. E sábado tem coleta de lixo nos bairros Limeira, Chico de Adalto, Pedro Tomás, Senecista e aqui no centro, só ali na parte da feira. Lembrando que todas as rotas sempre acontecem no horário da manhã. Aqui para você ficar atento na questão do Jornal do Município. A gente sempre fala também para você que está ouvindo, seguir o Instagram da Secretaria de Infraestrutura. Secretaria de Infraestrutura tem lá o Instagram e aquela coisa. A gente sempre pode avisar alguma coisa aqui no horário do jornal e de repente as coisas podem mudar. E aí é bom você que está ouvindo aí seguir o Instagram da Secretaria de Infraestrutura para que você possa ter acesso a informações após o jornal, por exemplo. Alguma questão da coleta de lixo que possa mudar, ou alguma questão de rua que tem algum desvio, alguma coisa, o pessoal sempre avisa lá na Secretaria de Infraestrutura. Só seguir um Insta no @ Infraestrutura Picuí, tá bom? 7:11 agora. E daqui a pouquinho, logo após o intervalo, nós vamos aqui continuar o nosso giro com as escolas do Sistema Municipal de Ensino da Prefeitura de Picuí. Estivemos ontem visitando algumas das escolas, dessa vez João Belo Alves, Maria do Socorro e Tertuliano Pereira de Araújo. Além de que, hoje ainda tem Fala Prefeito, com a participação do Drops na secretária de Saúde, Ângela Remígio. E ainda hoje, aqui no Jornal do Município, a secretária de Educação, Guia Lucena, avalia o primeiro dia da mostra Ler, Apreciar e Encantar, realizada ontem. Hoje acontece o segundo e último dia ali no Centro de Convivência Pedro Tomás, tá bom? 7:11, acerta o seu relógio, volto daqui a pouquinho, dentro de 4:23, na programação da sua rádio, na TV, na internet. É o Jornal do Município, o programa de maior audiência no ar pra você.
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6: E dando continuidade ao Serviço de Recuperação de Estradas, estamos aqui mais uma vez para atualizar você como estamos seguindo. Seguimos já fechando a comunidade Mari Preto, já passamos por Lagoa da Coruja, fechamos também a Tanase, estamos fechando essa vicinal aqui que liga um lado ao outro, Lajedo Grande. Seguimos também em outras comunidades como Tanquinhos e Batentes com a máquina da Prefeitura. Aqui atrás, como mostra as imagens, temos a máquina alocada levando esse serviço de excelência para o homem e para a mulher do campo, levando também dignidade para quem trafega nessas estradas. Sendo assim, levando as ações da Prefeitura Municipal a cada canto desse município.
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6: Seguimos trabalhando, mais uma semana muito intensa de recuperação de estradas, tendo duas frentes de serviço simultânea. Uma aqui seguindo o Rio dos Tanques para o Minador e a outra estamos ali na região de Uburanas e Barra do Pedro, levando assim dignidade para o homem e para a mulher do campo, com muita qualidade nos serviços prestados.
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4: Agora 7:16. Voltamos com o Jornal do Município ao vivo para você que está nos acompanhando agora, nesse momento, pelas multiplataformas. Lembrando a você que estamos no ar além do rádio, juntos com você também na internet, no Facebook e Instagram da Prefeitura de Picuí. Também para você que está nos acompanhando no YouTube da Creative TV Brasil, no canal 7 também da Uniplay, diretamente na televisão da sua casa, na TV a cabo. E, é claro, no YouTube. São as multiplataformas que estão levando a informação para você. Lembrando que as notícias da Prefeitura você encontra no site picuí.pb.gov.br e também através das plataformas digitais no Facebook e Instagram, no perfil arroba Prefeitura de Picuí Oficial. Bom, e vamos começar o nosso giro de notícias no Drops do Fala Prefeito. Hoje você acompanha dois importantes destaques da área da saúde aqui em Picuí. A secretária de Saúde, Ângela Remígio, reforça o chamado para vacinação que está acontecendo na cidade e está aberto a todo o público. Segue disponível para todos, destacando, é claro, a importância da imunização para proteger a população. Outro assunto em evidência é o início das atividades do Centro Regional de Autismo. Um importante avanço na ampliação da assistência e do cuidado às pessoas com transtorno do espectro autista e também às famílias, que acontecerá em breve após reunião com a FUNAD aqui do estado da Paraíba. E alguns detalhes foram acertados já nessa reunião e em breve esse centro começará suas atividades. Mais detalhes agora no Drops do Fala Prefeito, que você acompanha com a gente aqui no Jornal do Município na manhã de hoje. São 7:18 agora para você que está acompanhando o Jornal do Município. Drops do Fala Prefeito no ar.
5: Outra coisa que eu queria colocar aqui, Ranieri, é que a vacina da gripe contra a influenza foi liberada, graças a Deus.
6: Públicos.
5: Isso. A partir de 6 meses até infinita idade. As pessoas podem procurarem os postos de saúde mais próximos. A gente temos aqui diariamente é Pedro Salustino, que é o PSF-8, o Centro de Saúde, que é o PSF-5, e o Limeira, que é o PSF-2. Esses estão vacinadores todos os dias, então podem procurar, que as vacinas já estão disponíveis para todo o público em geral. E peço às pessoas que realmente procurem, que é muito importante, porque a gente está num surto aí gripal, muitas pessoas hospitalizadas com pneumonia, crianças com bronquiolite, e isso é um assunto assim que leva a UTI. Meu pai é prova disso, né, que está enfermo há mais de 2 meses, e começou com um problema no coração e terminou com pneumonia. E essa pneumonia assim, se agravou de uma forma que a gente sabe as complicações que trazem, principalmente em crianças e idosos. Então, peço às pessoas, à população, que procurem os postos de saúde para que coloquem as vacinas em dias. Infelizmente, ainda temos muitas crianças, Ranieri e Jandi, com vacinas atrasadas. Nós tivemos uma reunião da CIA essa semana em Baraúnas e a quarta gerência destacou isso, o desafio que enfrentamos diariamente para tentar fazer os pais entenderem o quanto é importante a vacinação, de colocarem as cadernetas de vacinação em dias, né? A nossa coordenadora de vacinação, Yasmin, está numa luta diária. Todos os dias a gente planeja uma nova maneira de atingir esse alvo, mas infelizmente encontramos muita resistência.
6: Infelizmente, o detalhe é que é de uma geração de pais que todos tomaram vacina. Todos tomaram vacina normal no período certo. Infelizmente, isso é fruto de um governo que foi aí, que graças a Deus encerrou em 2022, que foi um caos, né? Infelizmente.
7: Nova geração de pais e mães.
6: Isso.
7: Que nasceram, inclusive, de 2000 para cá, Ângela. E não sabem o que foi as mazelas, a tristeza, o sarampo na vida das pessoas.
6: Exatamente.
7: Minha mãe teve sarampo juntamente com os irmãos, tudo em tudo, uma vez dentro de uma casa. E ninguém imagina o sofrimento que é. E quantas pessoas ficaram com sequelas ou morreram nesse tempo. Ninguém imagina o que é ter bexiga. Eu tive bexiga na minha infância porque não tinha vacina. Isso, e eu sei o que foi o sofrimento na nossa casa. Imagina o que é as sequelas permanentes da poliomielite que deixavam as pessoas com deficiência física eternas. E tudo isso a vacina foi quem resolveu. Imagina que foi quase 1 milhão de mortes que, pelo desgoverno, o Brasil sofreu com a Covid por atraso na chegada da vacina, por uma decisão de governo se atrasou a vacina, se acreditando em medicamentos que não tinham a mínima eficácia na época. E isso, infelizmente, ainda levou as pessoas a... Muita gente ainda resiste à vacina. E a gente tem que desconstruir isso, porque vacina salva vidas. E olha a que ponto nós chegamos, minha gente. Nós estamos em busca, fazendo busca ativa, e o Sistema Municipal de Saúde insistindo com as pessoas para tomarem a vacina pelo bem delas. A gente precisa desconstruir o negacionismo também. Além de tudo que a gente precisa fazer, ainda temos que insistir para fazer o bem às pessoas. As pessoas estão, muita gente, por causa dessa influência de maus governos passados, que esperamos que jamais voltem, elas, infelizmente, passaram a acreditar nessas coisas que fazem tão mal, né? É uma pena. A Ângela falou muito bem aqui do equipamento, da máquina de diagnóstico de exames do Laboratório Municipal. Uma máquina de alta complexidade de manutenção e que logo no início da que a máquina apresentou a avaria, o técnico veio. E veio uma vez e veio duas vezes. E a gente precisa respeitar essas situações. A prefeitura não se negou e não ficou parada diante do problema desde o primeiro dia. Agora é uma máquina que tem dificuldade, que tem restrições de assistência técnica, e isso demorou.
6: Que mexe.
7: Mas não é todo mundo que mexe. O técnico veio duas vezes e não conseguiu identificar o problema.
6: Pois é.
7: E isso leva dias. Ah, o prefeito poderia ter comprado uma máquina imediatamente? Não, o prefeito tem que abrir um processo para poder ou comprar ou alugar uma nova máquina. E um processo leva no mínimo 15 dias, mesmo que seja uma dispensa ou outra modalidade que facilite mais a licitação. A prefeitura tem um laboratório licitado para inúmeros exames particulares. Por mês nós pagamos, pelo menos, chegamos a pagar até 10 mil reais de exames particulares. Se não mais, né? Muito mais do que isso. Hoje ela está me corrigindo, mais. É muito mais do que isso. Então, a gente tem feito muito, tem feito o máximo, diariamente encaminhando mais de 100 pessoas em veículos novos, confortáveis, para tratamento fora do domicílio, com total segurança.
5: Nós tivemos uma reunião, eu e os outros secretários de saúde da região, juntamente com o pessoal da FUNAD, acerca do Centro de Autismo, porque essa semana eu fui alvo de algumas críticas. Sim. Em alguns grupos de WhatsApp de mães atípicas, falando que eu não queria dar informação e tudo mais, mas enfim, foi como eu falei para elas. Eu só posso dar uma informação quando eu tiver certeza do que eu vou estar falando.
6: Nada de gerar expectativa. Não. A quem, né?
5: Isso, assim, é um assunto bem desafiador. A gente sabe que o TEA está aí, chegou de verdade. Não é uma coisa que é de agora, mas agora é mais forte, né? Devido a todo o tratamento que tem. E ontem a gente passou, eu comecei uma reunião online, 3 horas da tarde. Quando eu saí da Secretaria de Saúde, era quase 5h30 da tarde, certo? Nessa reunião. Foi uma reunião bastante proveitosa, que a gente discutiu muito, provocamos muito o Estado, realmente. Eles nos prontificou a nos ajudar. Onde foram distribuídas as vagas, Picuí irá ficar com 57 vagas de início para crianças com TEA. E dizer que não seremos nós que iremos escolher essas crianças, será o Estado. Agora a porta será a Secretaria de Saúde. Mandar um abraço para a Valéria, a nossa recepcionista, ela nem sabe, porque eu nem dei essa pauta a ela, mas ela ficará responsável de receber a documentação. Certo, Ranieri? Nós iremos pedir às mães que crianças Valéria, que tenham laudo... Valéria.
7: Escuta, Valéria na Secretaria de Saúde.
5: Isso.
7: Pronto, Valéria, está escutando, já sabe, né?
6: Ficou sabendo você. Agora.
5: Ficou sabendo assim, de surpresa, né? Mas a gente... Crianças que têm um laudo, certo? A mãe vai deixar a cópia do laudo, da documentação e telefone com ela. Iremos repassar a FUNAD e eles irão fazer essa triagem. De princípio, foi falado que serão prioridade pessoas, crianças com TEA de grau 2 e 3. Não que um não vá entrar, mas prioridade é grau 2 e grau 3. Será feita uma triagem. Dentro dessa triagem, eles irão escolher os primeiros que irão dar entrada no centro de autismo. Isso gerará também uma lista de espera, ao qual depois irão entrando outras crianças. Aí a gente pede, também foi falado lá, que fique bem claro que isso não é uma escolha nossa, isso é uma escolha da FUNAD, que irão dar prioridade a crianças que não estão fazendo acompanhamento ainda. Eu até falei para ela, isso vai gerar um choque muito grande. Mas ela disse assim, em princípio, queremos abranger mais crianças que não estão sendo atendidas ainda. Então, crianças que já estão fazendo acompanhamento com fono, psicólogos, prioridades serão para os que não estão fazendo nenhum acompanhamento. Certo, Ranieri? Isso foi a FUNAD, quem está determinando, não sou eu, Ângela, não é o prefeito Ranieri. Isso é um critério deles, porque segundo o que a mulher falou lá foi que muitas crianças já estão em alguma terapia. E no município nós temos, né? Aí eu até falei para ela que, assim, eu iria pedir as equipes de saúde, que temos 10 equipes de saúde, as duas equipes é multi, para nos ajudar nesse trabalho. fazer realmente essa triagem para a gente ver realmente e tentar atender o máximo possível. A gente sabe que é desafiador, que infelizmente não vai dar conta, porque a cada dia cresce, não sabemos o porquê, mas eu acho que seria até algo de investigação, sabe? Porque hoje tantas crianças estão nascendo com TEA, isso é desafiador. Infelizmente, eu peço o apoio das mães aqui, porque infelizmente as telas contribuem muito para isso. A criança viciada em tela, ela perde a atenção, aí desenvolve TDAH, não tem atenção na escola, enfim. E o que é que está acarretando isso? Uma automedicação gigantesca. Crianças tomando muita medicação. Isso, que isso vai poder acarretar em doenças futuras. Nós sabemos que o excesso de medicamentos, ela pode causar uma cirrose medicamentosa, né? É assim, hoje você trata algo com a medicação que no futuro vai causar danos talvez irreversíveis à criança. E assim, a minha discussão, o meu medo junto aos outros secretários, também junto à FUNAD, foi isso. Infelizmente, muitas crianças estão começando cedo na medicação e isso está causando danos assim que não sabemos onde vai chegar. É desafiador.
7: Ângela e todos os secretários, mas onde está aqui, é importante a gente falar, uma gestora da pasta muito competente, que tem domínio, que tem liderança e que tem também conhecimento de saúde, né? Está aqui fazendo também sobre questão de orientação e saúde, que são tão importantes.
4: Agora são 7h27 para você que está acompanhando o Jornal do Município. Continuamos com o nosso giro de informações para você que está acompanhando. Lembrando a você, só reforçando aqui essa questão da vacinação, que está aberta a vacinação para a população de Picuí que queira tomar a vacina, né? Como a secretária de Saúde, Ângela Remigio, informou aqui, está aberta. Deixa eu ver aqui, tem mais informações aqui sobre isso. Está aberta, ó, vai ser agora, dia D, inclusive, sábado agora vai ter o dia D de... No dia 8, na verdade, né? Vai ser o dia D de multivacinação. Tem vacina aí disponível para todo mundo. Você pode atualizar o seu caderneta de vacinação e proteger também quem você ama. O dia D de vacinação, multivacinação, vai ser no dia 8 de agosto, vai no Centro de Saúde e também na Unidade Básica lá do bairro Limeiro. O horário vai ser das 8 da manhã, 1 da tarde. Não esqueça de levar um documento de identificação com foto e o cartão de vacinação, tá bom? Então você, mas mesmo assim, tem o dia D, que é aquela questão de incentivar as escolas, ao pessoal, você que está ouvindo, sobre saber que a vacinação está aberta. Mas aí cabe a você também, não precisa esperar o dia 8, pode ir qualquer dia desse na sala de vacinação. Nós temos 3 salas de vacinação aqui no município, no Pizza Lustino, no Limeira e no centro da cidade, para atualizar a sua caderneta de vacinação ou tomar a vacina contra a influenza, essa que está disponível para todos os públicos. Até dias atrás era apenas para os grupos prioritários. Continuam os grupos prioritários, mas continuam também, e agora também está aberto para toda a população que queira tomar a sua vacina no dia contra a influenza, tá bom? Então aproveite essa oportunidade, você que não se encaixa nos grupos prioritários, é a sua vez agora também de aproveitar e tomar a sua vacina contra a influenza. 7h29, vamos começar o nosso giro de informações sobre as escolas do Sistema Municipal de Ensino aqui de Picuí. Você já sabe, a Semana da Leitura está acontecendo, a Semana de Leitura 2026 está acontecendo aqui em Picuí, e aí as escolas do Sistema Municipal de Ensino estão participando aqui do jornal desde a última segunda-feira com os alunos e professores, ou diretores, ou coordenadores pedagógicos, representantes da escola, para falar justamente sobre o trabalho que está acontecendo nas unidades. Então você que está acompanhando a gente pelas multiplataformas, além aqui do rádio, para você que está acompanhando pelo site da Creative TV, pelo aplicativo, pelo YouTube da Creative, no canal 7 também da Uniplay, diretamente na televisão da sua casa, vai acompanhar por imagens. Você que está no Facebook e no Instagram da Prefeitura de Picuí também vai acompanhar por imagens a participação dos alunos. E é claro, você que está onde quer que esteja nesse momento, que as nossas ondas de comunicação estejam chegando até vocês. Então vamos começar com a escola João Belo Alves, lá do distrito de Serra dos Brandões. Para você que está acompanhando aqui, um projeto maravilhoso de leitura desenvolvido lá. E é claro, esse ano falando sobre sentimentos, como é o caso do sentimentos e emoções, que é o caso da nossa, do nosso tema da Semana de Leitura 2026.
2: Olá, eu sou o professor Daniel Francisco, atuo na IMF João Belo Alves, no distrito de Serra dos Grandões, município de Picuí. Estou aqui para falar do projeto Nas Cordas do Cordel Amarramos Nossa História. O projeto foi desenvolvido por mim e pelo professor Gentes Ribeiro, da disciplina de História, e iniciou lá na Semana de Emancipação Política, com o objetivo de resgatar um pouco da memória dos moradores da história da nossa comunidade. O trabalho teve uma repercussão tão boa que nós teremos o patrocínio da empresa Revitec, que é ligada à Casa dos Ventos, que irá nos ajudar a fazer o lançamento do livro com produções dos nossos alunos da turma do oitavo ano. Então, nossos alunos agora serão oficialmente autores.
8: Bom dia, meu nome é Emerson Ferreira, estudo no oitavo ano da Escola João Belo Alves, no distrito de Serra dos Grandões, no município de Picuí. E como o meu professor Daniel já falou, o nosso objetivo foi resgatar um pouco do que foi vivido na nossa comunidade, né? Como antigamente, várias pessoas que vivem até hoje, a gente fez entrevista com eles, para que eles nos passassem informações, e com essas informações a gente fizesse um pouco no cordel da nossa história. E agora eu vou passar para minha colega Yasna, que ela vai declamar um pouco do cordel dela.
9: Eu me chamo Yasna Emília Costa, e aluno do oitavo ano, colega do Emerson Ferreira. E eu irei agora declamar um pouco, algumas estrofes da nossa obra, feita por mim e minha colega, e com a ajuda dos nossos professores. E o cordel tem por título O Início da Nossa Igreja. Meu povo, preste atenção no que agora eu vou falar, de uma história de fé que fez a Serra mudar, narrado por Damião, morador desse lugar. Lá no início de tudo, antes dessa construção, o Evangelho era espalhado na casa de cada irmão, pregando sempre o amor para cada cidadão. Foi lá em 77 que o ofício foi feito, e cada irmão ajudou, tentando deixar perfeito, onde hoje a gente ora com fé e amor no peito.
8: E um pouco do meu cordel, uma estrofe que eu fiz, eu voltei uma estrofe que nos reflete muito hoje em dia, que ela diz assim: não tinha tecnologia nem internet para ajudar, mas com livros e cadernos ela fazia encantar, pois sabia que o ensino era a forma de mudar. E nos reflete muito hoje em dia, porque antigamente ela só tinha, a professora só tinha o livro, o caderno e um pouco de sua sabedoria para passar para os seus alunos, né? E hoje em dia é uma coisa muito fácil de a gente aprender, pois a tecnologia está aí avançada com o celular. Hoje nós temos mais livros, mais cadernos, lápis, tem tudo. E muitas pessoas não procuram estudar, porque uma coisa que eu digo, a coisa que leva a gente hoje em dia para frente é o estudo. Se a gente não tem um estudo, não leva a gente para lugar nenhum.
2: Muito obrigado pela oportunidade de mostrarmos o nosso trabalho.
4: Muito bem, aí foi João Belo Alves, a escola João Belo Alves, com os alunos lá trazendo parte desse projeto maravilhoso aqui para você que está acompanhando a gente aí na escola, localizado no distrito de Serra dos Brandões. Agradecer ao pessoal da escola por ter nos ajudado na questão desse vídeo. Nós fizemos a pós-produção aqui em estúdio e nós agradecemos muito a disponibilidade de vocês, dos alunos, também do professor, e parabenizar pelo trabalho excelente desenvolvido lá com os alunos da comunidade. Agora nós vamos à Escola Maria do Socorro Farias de Macedo, localizada no bairro Pedro Salustino, aqui em Picuí. A aluna Eloá de Oliveira, junto com a professora Silvana dos Santos, vão trazer aí o livro O Macaco Foi à Feira. O detalhe é que a Eloá é bem novinha, mas já está começando a ler e está dando show, viu? Vamos conferir.
10: Olá, pessoal. Aqui é a Maria do Socorro. Meu nome é Silvana dos Santos, sou professora do Pré-2 e hoje vou apresentar a aluna Eloá, que vai contar uma história para vocês. Né, tia? Vamos lá?
11: O macaco foi à feira.
10: Ah, de quem é a história?
11: De Vanessa Alexandre.
10: Isso.
11: O macaco foi à feira. Não sabia o que comprar, mas a sua barriga começou a roncar. Então ele comeu uma fruta. Era kiwi, que docinho. O macaco provou também um tomate maduro. Depois laranja e mamão. E uma saborosa cereja. Ele provou abacaxi, maracujá, banana e carambola. Que delícia de passeio. O macaco encheu a sacola. Ele também, cenoura, rabanete e um pouco de figo. Era tanta coisa gostosa que não cabia um só livro. Depois de um passeio colorido, o macaco aprendeu que comer é divertido.
12: E assim terminou a história.
13: Eloá, diga, quantos anos você tem, Eloá? Já tem 6 aninhos, ela está iniciando já assim o processo de leitura, lendo mesmo, né? Faz parte já assim da educação infantil, já esse início de leitura, ela decorou, mas ela já consegue ler, né? Ela está bem, não é a nossa função, mas graças a Deus ela já está bem adiantada, assim, vai entrar no primeiro ano bem preparada já, se Deus quiser.
4: Muito bem, a aluna Eloá, lá da escola Maria do Socorro Farias de Macedo. Manda um abraço aqui para a Cristina, para a Fabiana Aragão, que nos acolheram. Sempre quando a gente precisa ir lá, acolhem com o maior carinho do mundo. Obrigado também, Gigi, né, que é aquela questão, tá para tudo ali na escola Maria do Socorro, né? Um abraço para as meninas e tudo mais. Adorei o café, que foi para lá como sempre, né? E agora nós vamos até a zona rural do município de Picuí. Dessa vez, na comunidade Pedreiras, na escola Tertuliano Pereira de Araújo. A aluna Jalcilene Lohane, aluna da professora Adjanilza Fernandes, vai ler para a gente Camilo, o Camaleão das Emoções. E quem apresenta ela para a gente é a Luana Raquel, ela é coordenadora pedagógica, né? Lá da escola Tertuliano Pereira, mas ela também vai fazer uma leitura bem especial para você que está acompanhando a gente através das nossas multiplataformas. Lembrando que amanhã no Fala Prefeito também tem essas participações de alunos das escolas do Sistema Municipal de Ensino. Vamos agora à comunidade Pedreiras, vamos lá, Tertuliano Pereira.
14: Bom dia, pessoal, eu me chamo Luana, eu sou coordenadora pedagógica aqui da MF Tertuliano Pereira de Araújo. E hoje a nossa aluna, Jalcilene Lohane, aluna do 5º ano, da professora Adjanilza Fernandes, vai contar uma história muito emocionante para vocês. A história é Camilo, o Camaleão das Emoções. Uma história que vai tratar como a gente sente as emoções no nosso dia a dia. Espero que gostem.
15: Camilo, o Camaleão das Emoções. Lá na floresta, bem escondidinho, vivia Camilo, num galho fininho. Camilo era um camaleão diferente. Mudava de cor bem de repente. Se estava feliz, ficava amarelinho, igual ao sol brilhando no caminho. Se a tristeza chegava devagar, ficava azul e só queria chorar. Quando ficava brabo, virava vermelhão. Parecia fogo no coração. Se dava medo, virava roxinho, igual a uva lá no cestinho. Mas quando a calma vinha chegando, ficava verdinho, todo respirando. Camilo gostava de brincar e correr com seus amiguinhos até escurecer. Mas um dia, ao acordar cedinho, Camilo estava cinza, bem tristinho. Que cor é essa? Camilo pensou. Achou que algo aqui dentro mudou. Foi falar com a coruja, bem devagar. Tô esquisito, não conseguiu brincar. A coruja olhou com muito amor e disse: Camilo, sentir é normal. Seja lá qual sentimento for, às vezes a cabeça fica confusa e o coração se fecha e se assusta. Mas tudo bem. É só esperar, logo logo a cor vai voltar. Camilo respirou bem fundo, sentiu o vento, escutou o mundo. De repente, sentiu um calor. Apareceu de novo o amarelo da cor. E tá tudo bem sentir assim, mesmo quando fica tudo ruim. Camilo ficou todo contente e aprendeu que as emoções moram na gente. E você, que cor tem por aí? Hoje, seu coração está com... como? Me diz.
4: Muito bem, Camilo, o camaleão das emoções, aqui na questão da semana de leitura, encerrando esse giro de hoje, dessa vez na escola Tertuliano Pereira, lá da comunidade Pedreiras. Um abraço aí aos diretores que estiveram acolhendo a nossa equipe. Muito obrigado a vocês pelo carinho, pela disponibilidade também de tempo. Parabéns aos professores e aos alunos que estão participando. Amanhã, escolas do ensino infantil aqui no Jornal do Município, na verdade no Drops do Fala, amanhã no ao vivo, né, do Fala Prefeito, vamos ter a participação de escolas do Sistema Municipal de Ensino, os pequenos, né, amanhã aqui no programa. E nós vamos continuar o nosso giro de notícias na manhã de hoje, dessa vez ainda falando sobre a Semana Municipal de Leitura 2026, uma semana bastante intensa para as escolas do Sistema Municipal de Ensino, para a Secretaria de Educação como um todo. Nós estamos abordando esse assunto desde a última segunda-feira aqui no Jornal do Município, levando em consideração toda a movimentação e, é claro, convidando a você a participar de toda essa movimentação também. E aqui no, e ontem aconteceu a primeira noite da mostra ali Apreciar Encantar 2026 como parte da programação da Semana de Leitura desse ano. A mostra ali Apreciar Encantar acontece no Centro de Convivência, aquela movimentação toda, aquela mobilização inteira de famílias, pais, populares que vão sempre prestigiar esse momento de fortalecimento da cultura e incentivo à boa leitura aqui em Picuí. Para conversar com a gente sobre esse primeiro dia, entre outros assuntos, estou aqui recebendo no estúdio a secretária de Educação, Guia Lucena, ao vivo para conversar com a gente. Guia, bom dia, bem-vinda.
16: Bom dia, Jande, bom dia a todos que estão nos acompanhando nesse momento, através do Jornal Municipal, em especial os nossos protagonistas da semana, né, que são os nossos alunos, os nossos professores e toda a equipe técnica da Secretaria, que estão totalmente empenhados nessa semana, com a semana, a 13ª Semana Municipal de Leitura do município de Picuí.
4: Exatamente, Guia, as informações estão bombando aqui no Instagram, no Facebook da Prefeitura, né? O pessoal vendo a participação dos alunos e tudo mais, sobre a questão da leitura e tudo mais, né? Bom, antes da gente falar sobre a mostra como um todo, você viu aí os alunos se apresentando hoje aqui no jornal, porque eu costumo dizer que não é nem 1% do que é feito nas escolas durante o cotidiano, né? Como é que você avalia enquanto educadora, não como secretária, mas como uma pessoa que tem uma história de educação aqui do município de Picuí, essa geração de crianças, jovens, já apreciando a boa leitura, Guia?
16: Ah, eu aprecio de forma muito positiva. É uma avaliação de uma perspectiva muito promissora na educação. Por quê? Nós estamos desenvolvendo a leitura, Jande, desde a educação infantil. Então, dentro da educação infantil, onde a criança trabalha os princípios da memorização, do despertar pelo gosto da oralidade, pela questão da compreensão, da imaginação, principalmente através do faz de conta, a leitura ela vai ser um fator preponderante para o desenvolvimento cognitivo dessas crianças, de um modo bem saudável. Então, hoje a gente já começa a se emocionar logo cedo quando nós vislumbramos as nossas escolas com esse protagonismo. Quando a gente desce um pouco para a Serra dos Brandões, eu sobe, eu acredito que subi, né? Porque tem umas serras, né? Exatamente. A gente vê o carinho que é feito à prática de leitura lá na Escola João Belo Alves. E aí eu tenho como referência esses dois professores, dentre os demais aqui representados através deles, pelo compromisso. O Daniel Francisco é um escritor, além de professor, né? Ele é uma pessoa que tem um desenvolvimento muito envolvido na leitura, jeito também, além de ser repentista, né? E aí a gente vê esse compromisso deles em fazer acontecer a leitura. E jeito falava dessa alegria de ir publicar esse livro dos nossos alunos. Os nossos alunos serão autores lá no distrito de Serra dos Brandões pela capacidade leitora deles, né? Quando a gente vai um pouco para as escolas da educação infantil, a exemplo da Escola Maria de Socorro que estava nessa apresentação do pré 2, a gente percebe as crianças já com o processo de formação leitora. Isso é muito importante, porque na educação infantil nós não temos essa concepção estrita de ser uma criança totalmente alfabetizada, mas ela está construindo os princípios linguísticos da leitura e da escrita para termos uma alfabetização de qualidade, uma alfabetização na idade certa. Então, todas essas ações que nós vivenciamos nessa semana, né, nós temos esse compromisso de ver a criança de uma forma muito importante de protagonismo. A exemplo da Tertuliano, né? A gente vê essa menina, aluna lá da Tertuliano, da professora Janilza, lendo com fluência, na forma de apresentação de uma história.
6: Exato.
16: Né? Quanto era difícil a gente, enquanto aluno, por exemplo, na minha época, que eu estudei e fui formada, não para essa geração, mas para uma geração que não tinha muito acesso ao livro, por exemplo. Nós não tínhamos livros nas escolas. Uhum. Nós não tínhamos o programa do livro didático. Nós estudávamos, por exemplo, eu estudei através de empréstimo de livros. Sim. De um colega que sempre estava passando o livro para mim. Então, assim, o acesso que eu tinha na zona rural, que eu era aluna de zona rural, de uma turma multisseriada, era os jornais que vinham enrolados nos sabões. Então, assim, no pedaço de sabão vinha aquele jornal e você tinha acesso. Então, era a leitura externa que você tinha. E dentro dessa perspectiva da criação dessa memória afetiva, né, que a gente vê, que os nossos professores estão construindo, aí eu parabenizo a todos por esse protagonismo dos nossos alunos, com certeza, cada um deles será uma referência na memória afetiva dos nossos alunos. Porque eu, particularmente, guardo com muito carinho o nosso amigo Oliveiros, que me emprestava lá na zona rural. Eu usei a palavra caixinha de livros, mas, na verdade, não era uma caixinha de livros. Era uma espécie de frasqueira. Né? Uma frasqueira. Ela era bem organizada, cheia de cordéis. Então, eu lembro que seu Oliveira, ele levava aqueles cordéis e eu fazia a leitura de todos eles, aí devolvia, depois eu pegava novamente, porque eu não tinha outro acesso à leitura. Então, assim, eu tenho uma memória afetiva por seu Oliveiros muito forte, porque ele me proporcionou os primeiros acessos à leitura, através do cordel. E por isso eu sou tão encantada com o cordel. Hoje eu não tenho uma frasqueira, eu tenho uma caixinha de cordel.
6: Ah,
16: onde eu tenho muito carinho e coleciono com muito prazer. Inclusive, os meus cordéis já foram instrumentos de trabalhos acadêmicos da nossa amiga Luciene Soares, né, a qual eu tive a oportunidade de emprestar os meus cordéis. E eu tenho certeza que essa construção afetiva que eu tenho da construção da leitura, ela será, de certa forma, disseminada nas nossas escolas através da Semana de Leitura.
6: Exato.
16: Cada livro, cada conto, cada atividade de poemas. Quantas leituras e quantos escritores são descobertos nas nossas escolas através da prática diária de leitura?
6: A simples prática, né? Que é uma prática extremamente simples, né?
16: Isso.
6: E é só o desenvolvimento do costume, né?
16: Isso.
6: De apreciar uma leitura boa, como é o caso.
16: E às vezes, muitas vezes, só em você ofertar um livro.
6: Exato,
16: só você ofertar um poema.
6: É.
16: Né? Essa semana nós estávamos visitando a escola Ana Maria Gomes de forma rápida. Estava passando eu e Leica e entramos lá. E os alunos estavam numa ação de protagonismo de leitura, onde estava trabalhando o apólogo de Machado de Assis. E aquela atividade que os alunos estavam sendo protagonista para os demais me encantou. Porque está saindo do âmbito do professor, mas ela está sendo disseminada entre os nossos alunos. Esse é o nosso objetivo. É que a nossa escola tem o papel de ser protagonista do processo de leitura.
6: É, realmente, e o que a gente está vendo aí nesses dias.
16: Isso.
6: Na mostra, né? Guia, aí ontem aconteceu o primeiro dia dessa mostra, Leia, Apreciar e Encantar, que é cultural já aqui na Semana de Leitura. Como é que você avaliou o dia de ontem? Lembrando os pais, você que está ouvindo... Tá disponível, né? Teve live
16: está,
6: ontem. Está disponível
16: YouTube.
6: Lá no YouTube da Secretaria. É só colocar, Secretaria de Educação de Picuí, que você vai ver lá a mostra que aconteceu ontem lá nos quiosques.
16: Isso. Ontem nós tivemos a oportunidade de nos encantarmos. porque a leitura tem esse papel e essa função social, além de todas as funções que ela tem, de encantar. E ontem a gente iniciou com a participação dos nossos professores de educação infantil do grupo Divertidamente, onde eles apresentaram de forma dinâmica, lúdica, bela e encantadora as emoções. Um tema tão pertinente para a semana, Jande, onde a gente viu que o objetivo está sendo alcançado. Os nossos alunos estão voltados para as atividades e leituras voltadas à emoção. Aprender a lidar com os nossos medos, com as nossas fraquezas, com as nossas inseguranças, mas, acima de tudo, com a nossa alegria, com a nossa vontade de viver. E aí a gente viu esse momento, né, com os nossos professores, que encantou a todos que estavam lá. Posteriormente, nós tivemos apresentações belíssimas da educação infantil, onde, na oportunidade, a gente via a dinâmica dos cenários sendo construídos ali publicamente. O espaço estava lotado do anfiteatro, né, com a participação maravilhosa da comunidade escolar. As escolas da educação infantil, a exemplo da Marta Maria, a Creche Maria Edith, a Escola Maria de Socorro e a Marivalda, deram um show nas apresentações. Mas a gente teve um show também da Escola Antônio Ferreira da Costa, lá da comunidade Lajedo Grande. A gente teve a escola do AEE, a turma do AEE, lá da Macário Sumiro, que estavam lindos, encantadores, sabe? Depois a gente teve também a apresentação da Escola Pedro Henriques, né, de forma dinâmica, e há uma apresentação belíssima. Então, assim, as nossas escolas, além da educação infantil, nós tivemos também a escola do ciclo, onde as crianças das turmas menores, até o terceiro ano também, não necessariamente do ciclo só, mas as turmas de até o terceiro ano estavam envolvidas nessas apresentações. E aí a gente teve todo um dinamismo, não só da equipe de profissionais da escola, mas dos pais. O protagonismo dos pais, o envolvimento é fantástico. Também estávamos lá os nossos alunos da EJA, da Ana Maria Gomes, que estava lá, abrilhantando a presença e, assim, encantados também. É muito importante a gente ver que a leitura, ela não tem idade para o encantamento. Ela encanta desde a criança até o jovem adulto. Então, assim, ontem foi um momento que superou as nossas expectativas, né, com essas apresentações belíssimas, os professores empenhados, envolvidos nas atividades. E aí a gente fica de forma muito feliz, gratificante, né? Nós vivenciarmos uma semana onde todas as escolas simultaneamente estão respirando leitura, independente do contexto onde ela está localizada. Para a gente independe se a escola é uma escola do centro, de periferia ou de zona rural. O nosso encaminhamento, a nossa metodologia, o nosso planejamento, ele perpassa por uma questão de igualdade de oportunidade para todos. Então, todas as escolas estão tendo a oportunidade de participar da mostra Ler, Apreciar e Encantar. E eu confesso que eu saí literalmente encantada ontem, com belas apresentações. E sem falar, Jande, que a gente ainda teve uma novidade lá, que foram os apresentadores, né? Nós tivemos os cerimonialistas, que foi Guilherme, né? Com a postura fantástica.
4: Hempel, Guilherme Hempel?
16: Guilherme Hempel.
4: Rapaz, que coisa.
16: E Leca, que estava lá também no posicionamento de cerimonialista. Então, assim, eles encantaram com a performance de cerimonialistas. E toda a equipe também estava lá envolvida, né? É muito importante a gente ter a parceria das escolas. E eu confesso a você, hoje eu já estou pensando em como será hoje à noite. Porque ontem nos deixou com aquele gostinho do quero mais. Então, quero mais vai ter hoje.
4: Exatamente. É? Pessoal, fique atento, porque hoje, a partir das 6 horas, né? Eu vou colocar 6 horas. Ali no centro de convivência vão ser mais escolas. Ontem foram os menores, né?
16: Isso.
4: Aí hoje vão ser os maiorzinhos, vamos dizer assim.
16: Hoje nós vamos atender alunos do 4º ao 9º ano.
4: Pois é.
16: Então aí a gente também vai ter a apresentação da EJA, né?
4: Olha aí.
16: Então os alunos da EJA hoje serão protagonistas também. Então, com certeza, você que não teve a oportunidade de visitar ontem à noite, poderá visualizar lá no Instagram da Secretaria. Mas estaremos juntos hoje à noite para prestigiarmos a apresentação dos nossos alunos, que com certeza será um show à parte.
4: Será um show à parte, sim.
16: Com certeza.
4: Ah, eu acho interessante, por exemplo, no caso dos alunos da EJA, as famílias que vão, né, aproveitar também esse momento, isso, né, Guia?
16: E ontem a gente percebeu, Jandy, que todas as apresentações elas estavam ligadas com a questão do afeto, com a questão das emoções. E isso é gratificante, porque o tema da semana, ele nos instiga, né, a ver essa questão das emoções, do afeto, da formação humana, da questão das emoções transformadas em aprendizagem.
4: É, exato. Né?
16: Então, todas essas formas de aprendizagem que a gente encontra no dia a dia na escola, elas são permeadas dentro desse contexto. E ontem a gente viu o protagonismo dos nossos alunos, a arte, os figurinos que ali estavam, né, construídos pelos nossos professores e equipes técnicas da secretaria, os gestores escolares e outros profissionais. A gente percebe que uma ação dessa, ela não envolve só o professor, mas ela envolve os demais profissionais da escola, os auxiliares de serviço, administrativo, profissionais de apoio. Enfim, é uma ação conjunta que a secretaria ela viabiliza o apoio logístico para que as escolas exerçam o seu protagonismo além dos muros da escola.
4: Exatamente. E aí você é a convidada especial a participar hoje do segundo dia da Mostra Leia Apreciar e Encantar. Você que é familiar também, é bom você dar uma passadinha nas escolas também, que estão acontecendo, sempre estão com atividades, principalmente nesse período do ano. É a semana mais importante do ano para as escolas, que envolve os alunos. A semana mais importante do ano para os professores é no período da semana pedagógica, jornada pedagógica, e para os alunos, o conjunto inteiro do corpo da escola é a semana de leitura que está acontecendo essa semana inteira, tanto que o jornal é dedicado exclusivamente para esse tema durante essa semana inteira. Bom, Guia, vou liberar porque hoje está uma correria grande, né? Hoje não, todo dia, né? Isso. A secretaria tem uma demanda grande lá.
16: Jandy, eu gostaria de aproveitar para agradecer a oportunidade dos nossos alunos serem protagonistas no Jornal Municipal durante toda semana. Agradecer aos colegas secretários que disponibilizaram os seus horários para que nós pudéssemos exercer o protagonismo dos nossos alunos. Agradecer a comunicação através de você, através de Camila, Francisco, que tem feito todo esse processo de cobertura. Agradecer ao nosso prefeito Ranieri, que tem nos dado condições de investimento na educação, a exemplo de compra de livros, né? A gente fez aquisição de muitos livros infantis, livros de literatura. E agradecer, acima de tudo, essa semana, a todos que estão junto conosco nessa semana. Hoje nós teremos ainda a segunda noite de Leia, Apreciar e Encantar. Amanhã ainda teremos o intercâmbio de leitura nas escolas. E nós contamos com o apoio de todos vocês que fazem parte da rede municipal para, junto conosco, embarcar nessa aventura da leitura, que com certeza os frutos virão. Um abraço a todos, muito obrigada pelo espaço e que Deus nos abençoe para continuarmos juntos lutando por uma educação pública de qualidade.
4: Muito bem, obrigado, Guia. Obrigado. 7:59, o Jornal do Município fica por aqui. Voltamos a nos encontrar amanhã no Fala Prefeito, a partir das 7:00 da manhã, nesse mesmo horário, tá bom? Continue ligado na programação da sua emissora de rádio, também na programação da TV. Voltamos amanhã com muito mais informações para você. Jornal do Município, produção e apresentação de Jandir Macedo. A gente se encontra até amanhã com muito mais.
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Bom dia, irmãos! Louvado seja nosso Senhor Jesus Cristo. Querido povo de Deus, hoje a nossa igreja está celebrando a memória de São Pedro Crisólogo. São Pedro Crisólogo nasceu na Itália no ano 380, morreu no ano 451.

Amado povo de Deus, queridos irmãos e irmãs, o Santo Evangelho é o de Mateus, capítulo 13, versículos do 47 ao 53.

Naquele tempo, disse Jesus à multidão: o reino dos céus é ainda como uma rede lançada ao mar e que apanha peixes de todo tipo. Quando está cheia, os pescadores puxam a rede para a praia, sentam-se e recolhem os peixes bons em cestos e joga fora os que não prestam. Assim acontecerá no fim dos tempos. Os anjos virão para separar os homens maus dos que são justos e lançarão os maus na fornalha de fogo. E aí haverá choro e ranger de dentes. Compreendestes tudo isso? Eles responderam: sim. Então Jesus acrescentou: assim, pois, todo mestre da lei que se torna discípulo do reino dos céus é como um pai de família que tira do seu tesouro coisas novas e velhas. Quando Jesus terminou de contar essas parábolas, partiu dali.

cristãos, meus ouvintes, nós vamos falar aqui de perdas e ganhos. A imagem da pesca simbolizada na rede lançada ao mar e que recolhe peixe de toda espécie, bons e maus, essa imagem ilustra a dinâmica do reino feita de perdas e ganhos. Uma vez lançada a rede ao mar, a pescaria já não depende da vontade do pescador, não é verdade? Cada lançada de rede é uma surpresa. A seleção será feita somente no final da pescaria, quando os peixes bons são colocados em cestas, enquanto os maus são jogados fora. A tarefa do discípulo, servidor do reino, consiste em lançar a rede incessantemente. Não lhe importa a qualidade dos peixes eventualmente recolhidos, não importa, mesmo porque esta decisão está fora do seu alcance, não depende daquele que lançou a rede. Basta lhe ter cumprido a missão que o Senhor lhe confiara. Assim não se frustrará, embora haja peixes a serem lançados fora. O receio da perda não pode paralisá-lo nem diminuir-lhe o entusiasmo. Como um bom pescador, ele ousa sempre lançar de novo a rede. Nisso consiste a sua realização pessoal e a sua alegria. Esta parábola serve para todos os animadores, animadoras de comunidades. Serve para mim que sou bispo, serve também para os agentes de pastoral, para os sacerdotes, religiosos, enfim, todos os filhos e filhas de Deus que estão à frente de alguma missão. E nós sabemos que a missão nem sempre dá tudo certo. Quantas vezes nestes meus 41 anos de sacerdócio eu já ouvi pessoas que vêm a mim, sobretudo quando era pároco, e dizer: eu não quero mais continuar sendo catequista, não quero mais continuar sendo animador da comunidade, eu não quero mais continuar neste ou naquela missão. E justamente porque encontrou peixes não muito bons na rede. Aí dizem logo: não, ninguém quer nada. Mas não é assim. Nós temos que aproveitar os bons e levar a missão adiante. E os maus que se convertam. Esta também é a nossa missão. Mas quando não se

convertem, tem que ser jogado fora mesmo. A parábola é bastante clara, tratando-se dos peixes bons e dos peixes maus. Então, é ilusão pretender ganhar sempre, como é desastroso cultivar a ideia do fracasso. Ninguém cultiva a ideia do fracasso. Não, por exemplo, eu fico doente quando eu vejo alguém dizendo: ninguém quer nada. Não diga isso. Por favor, você que não está querendo nada. Quem está à frente é que não está querendo nada. Só a miopia espiritual pode levar alguém a não perceber que, apesar de seus esforços, foi incapaz de sair 100% realizada sua missão sem o menor fracasso. A gente tem que se acostumar com isso. Ou, ao contrário, levar alguém a abater-se por ser incapaz de discernir o mínimo sinal de sucesso. Por isso, eu quero dizer aos meus ouvintes que o realismo exige de nós contar tanto com o sucesso quanto com o fracasso na missão de servidores do Reino de Deus. O tempo, meus irmãos, o tempo se encarregará de revelar a verdade dos fatos.

Rezemos por nossas famílias. Deus eterno, que com bondade paterna não deixai de atender às nossas necessidades. Derramai a abundância da vossa bênção sobre todas as famílias e residências e santificai os seus moradores com o dom da vossa graça, para que, cumprindo os vossos mandamentos e desincumbindo-se dos encargos do tempo presente, chegue um dia a mansão celeste para todos preparada por Cristo nosso Senhor. Amém.

Hoje, se Deus quiser, às 9 horas, estarei me reunindo aí na cidade de Sumé para fazer prestação de conta da nossa OVS, a Forania Cariri 1 e 2, que estarão presentes nesta reunião. E hoje à noite eu tenho missa e crisma na abertura da festa de São Bento na cidade de Cabaceiras. Por hoje é só. Fique com Deus e até amanhã com mais um Bom Dia, irmãos.

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Bom dia. Cada novo amanhecer é uma oportunidade para recomeçar. Nem sempre podemos mudar o que aconteceu ontem, mas podemos decidir como viver o dia de hoje. As dificuldades fazem parte da caminhada, porém elas também nos tornam mais fortes, mais experientes, mais preparados para vencer novos desafios. Então não desista dos seus sonhos por causa dos obstáculos. Continue caminhando com coragem, com fé, com esperança. Valorize as pessoas que estão ao seu lado. Pratique a gentileza. Faça o bem sempre que puder e agradeça pelas pequenas conquistas. Um gesto simples pode transformar o dia de alguém. Que Deus ilumine seus passos, conceda sabedoria para as decisões, força para enfrentar os desafios e paz para o seu coração. Que você tenha um excelente dia e nunca perca a esperança, porque Deus continua cuidando de você em cada momento da sua caminhada. E não esqueça que tudo passa. Nessa vida, nada é para sempre.

Esta vida passa, nesta vida nada é para sempre. Bom dia para quem está chegando agora, para quem está na nossa audiência, para quem acompanha o Cinecista FM. Estamos de volta aqui para mais um encontro no rádio. Esperamos que você esteja bem, curtindo esse dia, curtindo esta quinta-feira, hoje 30 de julho de 2026. Estamos juntos aqui. E olha, quem acordou cedo, quem ligou a emissora cedo, quem sintonizou o rádio Cinecista FM, o nosso muito obrigado, e dizer que nós vamos ficar até meia-noite. A Cinecista fica até meia-noite no ar, entregando música, entregando notícia, fazendo o seu dia muito mais divertido. As notícias mais importantes do dia, o que aconteceu nessas últimas 24 horas, você fica sabendo aqui. Após causar mortes em São Paulo e no Rio de Janeiro, ventos voltam a atingir o Sudeste hoje. Rajadas menos intensas. Ex-jogador do Botafogo é uma das vítimas de queda de muro no Rio de Janeiro. Chuvas no Rio Grande do Sul. Após perder 80% da cidade para cheias, a prefeitura proíbe reconstrução. FGTS vai pagar amanhã 13 bilhões de lucro. E ainda, fotógrafa que sumiu em trilha é achada morta após 5 dias de buscas lá no Paraná. E ainda, Palmeiras goleia Vitória em jogo com polêmicas e abre 8 pontos. O resultado foi de 4-0 no pelo Brasileirão. Cantor Afroito abre vaquinha de R$1 milhão para pagar dívida e comprar casa no Recife. Milei assina decreto para expulsar estrangeiros que atacarem argentinos. E ainda, um em cada 3 autores de crimes com material sexual infantil é adolescente. Tarifaço, porque o Brasil foi à OMC mesmo com órgão enfraquecido. Após demissão, homem investe em negócio que hoje fatura R$2 milhões. Vamos à Paraíba, que temos aqui: criança fica gravemente ferida após ser atropelada por motociclista no sertão da Paraíba. Paraíba registra ganho de mais de 2 mil postos de trabalho agora no mês de junho passado. Pai é flagrado agredindo filho cadeirante com socos em condomínio em João Pessoa. De acordo com informações da CBN, o pai prestou depoimento na Central de Polícia Civil após vídeo circular nas redes sociais. O caso aconteceu no bairro do Bessa. Um covarde, né? E ainda, a justiça mantém a apreensão de jovem suspeito de matar homem em quarto de hotel. Casa de ex-prefeito de Cabedelo é assaltada. Documentos são furtados. Aqui no estado vizinho do Rio Grande do Norte, RN cria 287 empregos formais em junho, mas saldo no primeiro semestre cai 89% em relação a 2025. Menino internado em UTI realiza sonho de conhecer o mar em Natal. Navio de guerra da Marinha terá visitação gratuita no porto de Natal. Outras notícias que merecem destaque nesta manhã. As notícias mais importantes do dia: eleições 2026, os partidos seguem intensificando as convenções, a definição de candidatos para as eleições de outubro, movimentando o cenário político nacional. Na economia, mercado acompanha indicadores econômicos, inflação e expectativas para os próximos anúncios do governo e do Banco Central. E ainda, Brasil e Coreia do Sul ampliam a cooperação em áreas como tecnologia, energia, educação, atividades espaciais, além de retomarem negociações comerciais entre Mercosul e Coreia do Sul. E continuam as atenções voltadas para os conflitos internacionais, para as negociações diplomáticas em diferentes regiões com impacto sobre a economia global. China avança em seu programa espacial com novos testes de foguetes reutilizáveis, reforçando a corrida tecnológica no setor. Sobre a seleção brasileira, após a eliminação da Copa do Mundo 2026, a seleção inicia um novo ciclo visando a Copa de 2030. O técnico Carlo Ancelotti trabalha na renovação da equipe. Sobre Neymar, o atacante confirmou oficialmente sua despedida da seleção brasileira, encerrando um ciclo de 4 Copas
do mundo. Julho Verde, a campanha de conscientização sobre o câncer de cabeça e pescoço, reforça a importância do diagnóstico precoce e da atenção aos sinais da doença. Sobre cultura, cidades brasileiras promovem festivais, exposições e eventos durante o período de férias, movimentando o turismo e a economia criativa. São notícias que você tem com detalhes ao longo desta manhã. Tudo bem? Tá tudo certinho então? 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

A vida é feita de ciclos. Há dias em que tudo parece caminhar com facilidade e outros em que os desafios parecem maiores do que nossas forças. Mas lembre-se, nenhuma dificuldade dura para sempre. O otimismo não significa ignorar os problemas, sim acreditar que com perseverança, com trabalho e fé, é possível encontrar uma saída.

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1: Olha, cuidar da saúde é um ato de amor à vida. Nossa saúde é um dos bens mais preciosos que temos. Quando cuidamos do corpo, cuidamos da mente, ganhamos mais disposição, qualidade de vida, condições para aproveitar melhor cada momento ao lado da família, dos amigos. E olha, pequenos hábitos fazem uma diferença enorme. Manter uma alimentação equilibrada, praticar atividades físicas, dormir bem, beber bastante água, realizar exames preventivos, reservar um tempo para cuidar da sua saúde mental. Também é importante não ignorar os sinais do corpo. Ao perceber qualquer alteração, procure orientação de um profissional de saúde, porque a prevenção e o diagnóstico precoce podem fazer toda a diferença. E lembre-se que cuidar da saúde não é apenas tratar doenças, mas investir no seu bem-estar, na sua qualidade de vida. Então, cuida bem da saúde, né? Cuida bem da saúde e faz isso costumeiramente, tá? A nossa enquete de hoje vai falar exatamente sobre saúde. Vamos falar de saúde aqui. Qual hábito você acredita que faz diferença para ter uma vida saudável? Qual é o hábito? Alimentação equilibrada? Você acha que é alimentação equilibrada? É a opção número 1. É atividade física? 2. A 3. Sono de qualidade? A 4. Beber bastante água? Ou a 5. Cuidar da saúde mental? Conte aí a sua opinião para a gente. O nosso zap é o 9912-7181. 9912-7181. Manda para a gente aqui, tá? Qual hábito você acredita que faz diferença para ter uma vida saudável? Alimentação equilibrada, 1. Atividade física, 2. Sono de qualidade, 3. Beber bastante água, 4. Ou cuidar da saúde mental, 5. Conta pra gente aqui, né? Manda pra gente a sua opinião. Já estamos a postos aqui, já estamos juntos e vamos viver momentos de muita descontração aqui na programação da Cenecista FM. Paraíba, meu amor, é interpretada por Elba Ramalho, e nessa música Elba destaca o forte sentimento de pertencimento à terra natal. Logo no início, versos como "eu estava de saída, mas eu vou ficar, não quero choro, não quero o choro da despedida", e aí mostra uma luta interna entre partir e permanecer, ressaltando como o apego às raízes, a cultura local pode ser mais forte do que o desejo de buscar novos caminhos. A música é uma homenagem direta à Paraíba, exaltando suas paisagens, o calor humano do povo, trechos como "onde o azul do céu é mais cor de anil, onde o sol tão quente parece mais gentil", evidenciam o orgulho pelas características únicas do estado, composta por Chico César. A canção valoriza as tradições e festas típicas, especialmente o São João, citado como símbolo da alegria e da celebração. Como um São João sem fim, queimando o sertão, a fogueirinha lanterna de lazer que ilumina o festejo do meu coração. Essa imagem une tradição, modernidade, mostrando que as festas continuam vivas na memória afetiva dos paraibanos. Elba Ramalho canta pra gente aqui.

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5: Estamos juntos aqui com você, 8 horas e 52 minutos, na manhã da Cenecista FM. Vamos a algumas notícias que hoje circulam, notícias que chamam a atenção pelo Brasil e pelo mundo. Tarifaço, porque o Brasil foi à OMC mesmo com órgão enfraquecido. Durante décadas, recorrer à Organização Mundial do Comércio foi o caminho usado por países para tentar resolver disputas comerciais. Essa semana, o governo brasileiro acionou o órgão para contestar as tarifas impostas pelos Estados Unidos a produtos brasileiros. O pedido ocorre em um cenário diferente do passado, após uma perda gradual de influência. O principal sistema de julgamento da OMC está praticamente paralisado, enquanto as maiores economias passaram a recorrer a vias políticas para defender seus interesses econômicos. Em resumo, o pedido apresentado pelo Brasil questiona as duas tarifas adotadas recentemente pelos Estados Unidos. Uma delas é a tarifa de 25% sobre parte dos produtos brasileiros, após uma investigação que apontou supostas práticas comerciais desleais. A outra é a sobretaxa de 12,5% aplicada a mais de 60 parceiros comerciais dos americanos, relacionada ao comércio de produtos que utilizam trabalho forçado. Para especialistas, a aposta do Brasil não é obter uma resposta rápida para derrubar as tarifas, mas formalizar a contestação, fortalecer a posição diplomática do país e construir uma base jurídica que possa ser usada em futuras negociações comerciais. Por que recorrer a uma organização enfraquecida? Foi criada em 1995. A Organização Mundial do Comércio estabelece regras para o comércio internacional, oferece um mecanismo para que países contestem medidas consideradas incompatíveis com os acordos firmados entre seus membros. Desde 2019, o principal sistema de recursos da OMC está praticamente paralisado. O órgão de apelação responsável por revisar as decisões dos painéis de especialistas perdeu o número mínimo de integrantes após os Estados Unidos bloquearem a nomeação de novos membros. Uma notícia que repercute durante o dia de hoje, né, está sendo bastante comentada, foram as declarações de Paulo Figueiredo contra a jornalista Miriam Leitão, e envolveram ataques verbais de teor misógino e zombaria sobre a violência de gênero que ela sofreu, gerando ampla repercussão e repúdio de entidades de imprensa em julho agora de 2026. O influenciador atacou veículos de imprensa, profissionais da comunicação durante uma transmissão ao vivo. Ele citou nominalmente Miriam Leitão, fez comentários de cunho sexual e pejorativo, ironizando inclusive as torturas e ameaças de estupro que a jornalista enfrentou quando foi presa durante a ditadura militar. E aí associações de jornalistas, como a Associação Brasileira de Jornalismo Investigativo, Associação Brasileira de Emissoras de Rádio e Televisão Aberta, emitiram notas duras de repúdio, classificando as falas como grave incitação ao ódio. Entidades de defesa da categoria exigiram a apuração dos fatos e a responsabilização civil e criminal do influenciador pelos ataques misóginos. Esse caso repercute, chama atenção nesta quinta-feira, tá? Sobre esta questão, dizer que misoginia ou misógino, para ser melhor, para ser mais claro, misógino é a pessoa que demonstra aversão, desprezo, preconceito ou discriminação contra as mulheres. O termo vem da palavra misoginia, que significa ódio ou forte desprezo pelo sexo feminino. A misoginia pode aparecer de diferentes formas. Por exemplo, acreditar que mulheres são inferiores aos homens. Ou outra situação, de respeitar ou humilhar mulheres apenas por serem mulheres. Defender que mulheres não devem ocupar determinados cargos ou exercer certos direitos por causa do gênero. Fazer comentários ofensivos, discriminatórios ou incentivar violência contra mulheres. Isso é misoginia. Importante destacar que nem toda crítica ou discordância em relação a uma mulher é misoginia. Para ser considerada misoginia, atitude ou comportamento deve estar relacionado ao preconceito ou ao desprezo dirigido às mulheres por serem mulheres. Por exemplo, dizer que uma mulher não pode exercer uma profissão apenas por ser mulher é um exemplo de atitude misógina. Discordar da opinião de uma mulher com argumentos respeitosos sem relação com o fato de ela ser mulher já não é misoginia. Em resumo, misoginia é o preconceito, a discriminação ou o desprezo contra as mulheres. E atitudes misóginas podem causar danos tanto às pessoas quanto à sociedade, né? Então o Paulo Figueiredo foi para uma live e atacou principalmente a jornalista, a Miriam Leitão, né? E isso causou revolta na classe de jornalistas, né? Tanto é que os sindicatos que representam os profissionais da área emitindo uma nota de repúdio e pedindo aí punição para esse influenciador, né, que é o Paulo Figueiredo, né, que atirou na jornalista, atirou no sentido figurativo, né, na jornalista Miriam Leitão. Aqui são 8h59, daqui a pouco a oração de fé na programação da CNCIJA. Você que está enfrentando problemas de saúde, dificuldades no relacionamento, desafios na família, preocupações financeiras ou qualquer outra situação que esteja trazendo aflição ao seu coração, não perca a esperança. Ore, converse com Deus, apresente a Ele suas angústias, seus medos, suas necessidades, porque a oração é um momento de encontro com o Pai, de fortalecimento da fé, da renovação das forças para seguir em frente. Daqui a pouco, a oração de fé.
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1: O mundo registrou em 2025 o menor número de novas infecções por HIV e de mortes relacionadas à AIDS desde o início da epidemia. Os dados são do novo relatório do Programa das Nações Unidas para HIV e AIDS, o UNAIDS. Foram 1 milhão e 200 mil novas infecções no ano passado, quase 40% a menos do que em 2010. As mortes caíram para 570 mil, mas o relatório faz um alerta. A redução dos recursos internacionais para prevenção e tratamento pode comprometer esses avanços, como avalia o médico Carlos Starling, membro da Sociedade Brasileira de Infectologia.
2: Essas verbas são cortadas por governos que, absolutamente irresponsáveis, cortam verbas de pesquisa, de programas de prevenção do HIV, e isso faz com que o número de casos aumente. Além disso, nós temos um aspecto extremamente importante e humanitário. Então, o número de casos aumenta e o número de mortes também, principalmente daqueles grupos que estavam já em tratamento. E há um risco de desenvolvimento de cepas virais resistentes e, com o aumento do número de casos, com a interrupção do tratamento, há, sim, um risco de um recrudescimento explosivo da epidemia de HIV no mundo.
1: O documento também mostra que o Brasil está entre os 21 países onde houve aumento de novos casos de HIV. Em resposta, o governo ampliou em 41% o acesso à profilaxia pré-exposição, a PrEP, medicamento

0: de células-tronco para o tratamento de cânceres no sangue. Os especialistas ressaltam, porém, que esses procedimentos não são uma terapia para o HIV e os casos ainda estão em acompanhamento, segundo o Dr. Carlos Starling.
1: A cura é possível enquanto estratégia de massa. Nós já conseguimos isso de forma muito eficaz com a hepatite C, a partir de pesquisas feitas com drogas que teriam o potencial de ser usadas para o tratamento da AIDS. Ou seja, é possível sim, com tratamentos adequados, com estratégias de tratamento que estão sendo pesquisadas, nós chegarmos nos próximos anos a uma solução definitiva desse problema.
0: Apesar dos avanços da ciência, médicos destacam que a prevenção ainda é o caminho mais eficaz contra o HIV. O uso do preservativo e o diagnóstico precoce continuam sendo fundamentais para ampliar o acesso aos tratamentos disponíveis e garantir mais qualidade de vida às pessoas que vivem com o vírus. Agência Rádio Web, produção e reportagem, Felipe Medeiros.
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4: Bom dia para você que acordou agora, para você que levantou agora, para você que ligou o rádio agora. Bom dia, muito obrigado por estar aqui com a gente. Olha, a oração de fé para você que está enfrentando problemas, para você que está encontrando dificuldades na vida. Faça uma pausa agora em suas atividades por alguns instantes e vamos falar com Deus nesse momento. Vamos pedir que Ele derrame a tua paz sobre os corações aflitos, fortaleça os que estão desanimados, dê saúde aos enfermos, sabedoria aos que precisam tomar decisões e esperança àqueles que enfrentam dificuldades. Pare um pouquinho aí. O que você está fazendo para a nossa oração de hoje? A fé é uma força poderosa que nos aproxima de Deus, nos ajuda a enfrentar os desafios da vida. Quando pedimos com fé, não estamos apenas pronunciando palavras, estamos colocando a nossa confiança nas mãos daquele que tudo pode. Nem sempre a resposta chega ao momento que desejamos, mas Deus conhece o tempo certo para todas as coisas. Muitas vezes aquilo que parecia impossível acontece de forma surpreendente, porque a fé nos mantém firmes, perseverantes, esperançosos. Quando oramos com sinceridade, acreditando no amor e na misericórdia de Deus, encontramos forças para continuar caminhando, mesmo diante das dificuldades. Porque a fé não elimina os problemas, mas nos dá coragem para vencê-los. Por isso, nunca deixe de acreditar. Apresente a Deus seus sonhos, suas necessidades, sua saúde, sua família, seus projetos. Confie que Ele está ouvindo cada oração e trabalhando em seu favor. Peça com fé. Espere com paciência e agradeça com gratidão, porque Deus continua realizando maravilhas na vida daqueles que confiam em seu poder, confiam em seu amor. Que a sua fé seja renovada hoje, que as bênçãos de Deus alcancem você e sua família. Em meio à correria do dia a dia, é importante sempre lembrar que a oração pode ser feita em qualquer momento e em qualquer lugar. Não precisamos esperar uma ocasião especial para falar com Deus. Podemos orar ao acordar, durante o trabalho, em casa, na estrada ou antes de dormir. A oração é um diálogo sincero com o Senhor Jesus.

É o momento em que apresentamos nossas alegrias, nossas preocupações, sonhos, necessidades. Quando oramos com fé, encontramos força para enfrentar as dificuldades, coragem para seguir adiante, esperança para vencer os desafios. Então, se você está enfrentando aí problemas de saúde, dificuldades financeiras, desemprego ou qualquer outra luta, não desanime. Coloque sua vida nas mãos de Deus e confie em seu amor, confie em sua misericórdia. Que nesse dia a paz de Deus invada o seu coração, fortaleça sua fé, ilumine seus caminhos e lembre-se, Deus sempre ouve a oração feita com sinceridade. Ore conosco agora, nesse momento. Senhor meu Deus, há momentos em que o caminho parece escuro, as dificuldades parecem maiores do que as minhas forças. Quando tudo parecer perdido, ajuda-me a lembrar que Tu continuas ao meu lado. Fortalece hoje a minha fé para que eu não desista diante dos desafios. Dá-me coragem para enfrentar cada obstáculo, sabedoria para tomar as decisões certas e paciência para esperar o tempo que preparaste para mim. Renova a minha esperança, acalma o meu coração e afasta de mim o medo, o desânimo. Que eu nunca perca a confiança no teu amor, pois sei que tu transformas lágrimas em aprendizado, fraqueza em força e dificuldades em oportunidades e crescimento. Abençoa também todas as pessoas que estão nos ouvindo nesse momento. Visita os lares, consola quem sofre, fortalece quem está enfermo, abre portas para quem procura um trabalho e derrama a tua paz sobre cada família. Que possamos enfrentar esse dia com a certeza de que nenhuma luta é maior do que o teu poder e que para aqueles que confiam em ti, sempre existe um novo amanhecer. Em nome de Jesus, nós oramos nesse dia. Amém.

0: não esqueça que vencer é não desistir. Vencer não significa nunca enfrentar dificuldades. Vencer é continuar caminhando, mesmo quando o caminho parece difícil. Porque toda grande conquista exige esforço, dedicação, paciência, perseverança. Haverá dias de desafios, mas também haverá momentos de alegria, de realização para quem não desiste dos seus objetivos. Então, acredite no seu potencial, aprenda com os erros, valorize cada pequeno avanço e mantenha o foco no que realmente importa. Porque olha, sucesso não acontece de um dia para o outro, ele é construído passo a passo. Nesta quinta-feira, confie em Deus, faça a sua parte com honestidade, com determinação e siga em frente com coragem. Porque cada obstáculo vencido fortalece você para alcançar novos horizontes. Porque quem acredita, quem trabalha com dedicação e não desiste, transforma sonhos em realidade. E vencer é continuar, mesmo quando a caminhada exige mais de nós.
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3: Por aqui são 9h19, amanhã da Cinecista FM. 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Prossegue a 13ª Semana Municipal de Leitura. Algo impressionante, né? Os alunos descobrindo novos caminhos, né? Na leitura. Hoje, quinta-feira, dia da Mostra Ler, Apreciar e Encantar. Vai ser aqui no Anfiteatro do Centro de Convivência Pedro Tomás, com apresentações culturais, turmas 4 ao 9º ano das escolas do Sistema Municipal de Ensino e também da Educação de Jovens e Adultos, o EJA. Tá? Hoje acontece essa ação no centro da cidade. Você que está com a gente, você que está no Zap Zap, já mandou a sua mensagem de voz, participa com a gente nessa manhã. Alô, bom dia.
4: Bom dia, Jair Gomes.
3: Bom dia.
4: Aqui é Alberto Vidraceiro. Jair, todos os dias eu tenho que ouvir a abertura do seu programa, porque você leva uma mensagem muito positiva a todos os lares. Isso faz com que a gente comece o dia mais feliz, com muita fé em Deus. E mesmo que esteja difícil, vai passar, tudo vai passar. Então temos que acreditar em Deus, porque as dificuldades ficaram para trás. E a gente tem que seguir em frente com muita fé, que vai vencer na vida, com certeza. Um bom dia para todos que estão ouvindo o programa.
3: Obrigado, Alberto. Um abraço, viu? Obrigado. Olha, ninguém explica a Deus, hein? Deus está além da compreensão humana. Por mais que as pessoas tentem explicar quem Ele é, sua grandeza, seu poder, seu amor ultrapassam a capacidade humana de entendimento. Ninguém explica Deus.

Deus continua agindo, hein, gente? Deus continua agindo. E essa canção lembra que ele permanece presente, cuidando das pessoas, conduzindo a história, mesmo quando não percebemos a sua ação, tá?

9h27 agora, 9h27 da manhã da CNC FM. Muito vento ontem no Rio, ventos fortes em São Paulo, depois de rajadas acima dos 120 km por hora provocarem mortes, quedas de árvores, destelhamentos, apagões, interrupções no transporte. Algumas áreas do sul e do sudeste ainda podem registrar ventos fortes hoje, quinta-feira. Ontem, 5 pessoas morreram por conta da ventania, 3 em São Paulo, 2 no Rio de Janeiro. Há uma pessoa desaparecida também no Rio de Janeiro. A tendência, porém, é de que as rajadas percam intensidade, fiquem bem abaixo das registradas na última quarta-feira. A frente fria que avançou pelo centro-sul do país já se desloca em direção ao oceano na altura dos litorais de São Paulo e do Rio de Janeiro. O sistema ainda muda o tempo em parte do sudeste e favorece formação de muitas nuvens e mantém rajadas moderadas em áreas próximas da costa. Os ventos mais fortes de hoje devem alcançar cerca de 50 km por hora. Em São Paulo, no Rio, no Espírito Santo, no Mato Grosso do Sul, no litoral da região sul, o Instituto Nacional de Meteorologia mantém um aviso de perigo potencial para ventos costeiros até as 23h59 de hoje. O alerta vale para áreas do sul da Bahia, do Espírito Santo e do litoral do Rio de Janeiro, incluindo as Baixadas e o Norte Fluminense. O aviso amarelo é o grau mais baixo na escala do IMET. O amarelo diz que é perigo potencial, o aviso laranja é perigo e o aviso vermelho é de grande perigo. E apesar da diminuição das forças das rajadas, ainda é preciso ter atenção às áreas próximas a árvores, postes, placas, telhados frágeis e estruturas que possam ter sido danificadas. Então ontem foi vento forte no Rio, em São Paulo, inclusive com mortes. E hoje vamos ter ventos aí enfraquecidos em relação a ontem, mas vai aparecer sim em alguns estados do Brasil. 9h29.

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1: O Conselho Curador do FGTS aprovou nesta terça-feira a distribuição de 13 bilhões de reais do lucro obtido pelo fundo em 2025. Os recursos serão divididos entre 138 milhões de trabalhadores que tinham saldo em contas ativas ou inativas até 31 de dezembro do ano passado. Os créditos serão feitos automaticamente pela Caixa Econômica Federal até 31 de agosto. Ao defender a proposta aprovada pelo Conselho Curador, o ministro do Trabalho e Emprego, Luiz Marinho, destacou que a distribuição representa um valor expressivo e afirmou que é necessário preservar o equilíbrio financeiro do fundo.
2: Essa lógica de pensar o equilíbrio e debruçar, olhando para o futuro, né, qual é a mira que nós devemos ter no sentido de fortalecer cada vez mais essa importante instituição do Fundo de Garantia, que, aliás, eu digo que nós temos dois grandes fundos que precisamos trabalhar para preservar, um deles é o FATI e o Fundo de Garantia. Ele é muito determinante nas tarefas que nós temos, né, desenvolvimento, de investimento em infraestrutura, nesse sonho da casa própria.
1: Com a distribuição, a rentabilidade das contas do FGTS em 2025 chegará a 6,9% acima da inflação oficial do período. O valor que cada trabalhador vai receber depende do saldo existente na conta em 31 de dezembro do ano passado e pode ser consultado através do aplicativo do FGTS. Agência Rádio Web, de Brasília, Yuri Hudson.
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1: Aqui são 9h39, você com a gente. Gente, olha, temos aqui uma informação de que um a cada três autores de crimes relacionados a material de abuso sexual infantil é adolescente. E 84% das vítimas são meninas. Os registros de produção, de posse ou distribuição de material de abuso sexual infantil cresceram aqui no Brasil 25% ano passado, segundo a análise de registros policiais publicada no 20º Anuário Brasileiro de Segurança Pública. O anuário foi divulgado em dia 23 agora. Foi a primeira vez que o estudo avaliou esse tipo de crime, revelando a dinâmica própria de uma violência que ocorre no meio digital. Um dos dados que mais chamou a atenção dos pesquisadores foi que um terço das ocorrências envolve autores adolescentes. Para Cauê Martins, coordenador de Infância e Juventude do Fórum Brasileiro de Segurança Pública, doutor em Sociologia pela Universidade de São Paulo, os dados sobre a idade dos autores mostram uma dessas características específicas em que tanto vítimas quanto algozes são adolescentes. A gente percebe que é uma violência entre pares, diz o pesquisador. O estudo mostra que 34,2% dos casos, ou seja, um a cada três, os autores são adolescentes. Em 86,5% dos registros havia apenas autores do sexo masculino. Casos com apenas autoras representaram 9,1%, enquanto 4,4% dos casos envolveram autoria múltipla. O relatório destaca o que pode explicar o envolvimento de adolescentes nos crimes praticados em ambientes digitais. É um fenômeno associado à ampliação do acesso às redes sociais, plataformas de mensagens, comunidades virtuais que difundem misoginia, sexualização precoce, discursos de dominação masculina e outras formas de radicalização online, diz o texto. Quanto às vítimas, embora as ocorrências sejam registradas em todas as faixas etárias, a incidência cresce na entrada da adolescência. Segundo o estudo, 84,2% das vítimas são meninas. 78,3% tem entre 12 e 17 anos. As vítimas por faixa etária, de 9 a 11 anos são 13,9%, de 12 a 13 anos 26,8%, de 14 a 15 anos 30%, de 16 a 17 anos 21,5%. Lá em 2025 foram registrados 4.063 casos envolvendo vítimas de até 17 anos, um aumento de 25,3% em relação a 2024, com 3.280 ocorrências. Entre jovens de 18 e 19 anos, os registros passaram de 181 para 265, um crescimento de 49%. Redes sociais, né? Redes sociais. Esses crimes são praticados através das redes sociais. Por isso, o cuidado dos pais com seu filho adolescente, com a sua criança aí, que já tem acesso a um telefone, né, que já tem acesso às redes sociais. Muito cuidado. 9h43 agora.
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1: 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Rose está com a gente aqui. Oi, Rose, tudo bem? Bom dia.
3: Bom dia, amigo Jair Gomes. É Rose Tenecista, amigão.
1: Tá tudo bem, Rose?
3: Hoje eu quero escutar uma música com Guerreiro da Fé. Ofereço para todos que estão escutando essa rádio, em sintonia, de muita alegria, para nossos amigos, pedreiros, serventes, que estão nas construções, que estão em seu trabalho, para a dona de casa, né, que está aí em seus afazeres, para todos que estão em sintonia, se divertindo bastante, com muita alegria nessa quinta-feira de sol maravilhoso. Então, bom dia, amigão.
1: Obrigado, Rose. Grafite aqui.
2: Somos guerreiros.

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4: Aqui são 9h52 na manhã da Cenecista FM. Reginaldo Araújo está conosco, está em linha aqui. Tem uma conversa aqui com o Nelson Eduardo, o poeta Nelson Eduardo. Fala, Reginaldo, bom dia.
5: Bom dia, Jair, bom dia, ouvintes do Ligados e Conectados. Hoje, aqui na casa do nosso poeta, Garganta de Ouro, poeta Nelson Eduardo, né? Estamos aqui ligadinho aqui no programa, né? Já agradecendo aí a audiência, né, que é muito grande, e aproveitando para ouvir aqui um bom dia do nosso poeta, né, Jair? Diz aí, Nelson Eduardo, bom dia.
6: Primeiramente, um prazer imenso, meu querido amigo Reginaldo, receber na minha humilde residência e participar também desse programa do nosso grande amigo Jair Gomes, que é de grande audiência, né? Sem falar no programa, né, que você faz tudo certo em viola, né? É uma audiência grande e sempre que sai na Cenecista dá audiência com certeza. E agradecer mais uma vez pela sua presença aqui na residência. Jair, um abraço aí para você, sucesso no seu trabalho, sou ouvinte também do seu programa, escuto todos os dias, valeu? Um abraço a todos os ouvintes e que Deus abençoe.
5: Poeta, domingo você estará no show de canções com o Boné dos Eduardo lá no Peixeiro, Caldo do Peixeiro.
6: Se Deus quiser, nós estaremos juntos, misturado. Eu, meu parceiro Bonetes, Reginaldo também, que é quem organiza também sempre o show da gente. Fico muito grato ter em Picuí uma pessoa como você que apoia a cultura. E você dizendo, podia apoiar outra cultura, mas você não deixa de apoiar a cultura da viola. Isso me faz feliz, que eu até me emociono, tá vendo? Ter pessoas assim que é fiel à nossa cultura, beleza? Estamos lá, junto e misturado, lá no bar, num restaurante chamado Restaurante do Peixeiro, né? Ali é 10. Valeu, Peixeiro, um abraço, estamos aí domingo, se Deus quiser.
5: Todo mundo convidado, né?
6: Todo mundo região. Convidado da região, vai ser a partir de 2 horas, é? É. Muito bem, estamos lá, se Deus quiser.
5: Vai ter canções para todo mundo.
6: Show de canções com significante, a cantoria dançante, né? E eu acho que o pessoal vai gostar quando a gente está aplicando esse trabalho. É sempre, recebemos nota 10 e eu fico muito feliz. Que tem que ter uma mudança, né? E você sabe disso, né? Em todos os sentidos de toda a arte, né? Isso é na música, isso é na cantoria, isso é no forró pé de serra, né? Em tudo, estamos lá, se Deus quiser. Cuida aí, Peixeiro, cuida, você já tá cuidando aí.
5: Já ia aproveitar a audiência para convidar todo mundo também para sábado, o primeiro festival de poetas e repentistas lá em Nova Palmeira. Vai começar às 16h, né, em homenagem ao agricultor, né, primeiro festival de poetas e repentistas, realização da Prefeitura Municipal, prefeito Orlando e organização aqui de Reginaldo Araújo. Valeu, Jair, um abraço. Estamos aqui na escuta.
4: Obrigado, Reginaldo. Tem o apoio da Rádio Cenecista, viu? Esse festival de violas lá em Nova Palmeira. Vai ser agora, dia 1º, reforçando a fala do Reginaldo. Né? Vai ser sábado agora, dia 1º de agosto, tá? 16 horas. É isso. E o do Nelson vai ser domingo no Peixeiro, né? Tá certo? O Nelson se apresenta no Peixeiro e o dia 1º agora vai ser o festival de poetas, tá? Em Nova Palmeira, tá? Tá reforçando aqui o convite para todo mundo, né? Tanto ir lá no Peixeiro como também acompanhar o Festival de Violas, que tem a apresentação do Reginaldo Araújo, vai ser nesse sábado agora. Um abraço, falar em Nova Palmeira, deixa eu abraçar aqui Nanã lá em Nova Palmeira, tá ouvindo a gente, escuta todos os dias o rádio, né? Tento não perder, diz ela, tento não perder, né? Porque a gente se renova, Deus nos abençoe sempre, escuto todos os dias. E ela também aproveita e manda um abraço para sua mãe, Izete. Dona Izete está escutando a gente também todos os dias. Obrigado, Dona Izete. Um abraço, viu? Que Deus abençoe vocês aí, não é? Que estão sempre aqui com a gente na audiência da Rádio Cenecista FM. A nossa enquete de hoje. A nossa enquete de hoje fala sobre cuidar da saúde. Na nossa saúde é um dos bens mais preciosos que temos, não é? E quando cuidamos do corpo, da mente, ganhamos mais disposição, qualidade de vida, condições para aproveitar melhor cada momento ao lado da família e dos amigos. A nossa enquete de hoje traz a seguinte pergunta: qual hábito você acredita que faz diferença para ter uma vida mais saudável? Vamos lá. Alimentação equilibrada? Primeira opção. Segunda opção, atividade física. Terceira opção, sono de qualidade. Quarta opção, beber bastante água. Quinta opção, cuidar da saúde mental. Qual é a sua opinião, hein? Conta pra gente a sua opinião e participe aqui do programa. 9h57 agora, tem mais um ouvinte participando. Alô, bom dia.
7: Bom dia, meu amigo Jair. Bom dia. Passando por aqui, meu amigo Jair, para agradecer a Deus por tudo que Jesus faz na nossa vida, né?
4: Verdade.
7: E, Jair, e ao mesmo tempo, pedindo para você passar uma musiquinha aí, né? Vem, irmão, vamos seguir com fé, viu? Nós fortalecer, né, Jair? Fortalecer através de, primeiramente, nosso Deus, né?
4: Isso.
7: E um louvor, uma música boa, né? Jair, para mandar lá para o nosso sacramento, eu tô aqui no Picuí fazendo espetinho, né? Ajeitando o nosso comércio para nós começar a trabalhar hoje. Né, Jair? E que nem você diz, tudo passa, né?
4: Tudo passa.
7: Manda lá para o nosso amigo Vavá e Padre Genival, Dona do Carmo, seu Antônio Sueli, que tá escutando, né? Direto, viu? Zé de Silva, certo? Sebastião Moreira e todos que estão escutando esse programa maravilhoso aí, viu? Programa de grande audiência. Valeu, Jair. Jesus lhe abençoe. Muita saúde, muita felicidade para todos.
4: Ok, obrigado, meu amigo Baixo. Um abraço, viu, para você. Obrigado pela participação aqui. 9h58 agora, quem está no Zap? Alô, bom dia.
8: Oi, Jair, bom dia.
4: Bom dia.
8: Passando para pedir todas as músicas do seu programa que forem tocadas, para curtir e oferecer a toda a minha família. Vai para você, vai para a Sonha, para a comadre Gui, para a compadre Paulo, para Zé, para José Ivaldo, para José Andro e para todas as minhas sobrinhas. É, e para todos da Cenecista. Tchau, tenha um bom dia para todos.
4: Obrigado, Marizete. Um abração para você e para a família toda aí no Tamanduá, o pessoal na nossa audiência. Deixa eu aproveitar aqui e mandar um abraço para a Elisângela de Pedra Lavrada, o Braz Moraes, que está no Damião, na cidade do Damião, está na nossa audiência. Cleosvaldo e Verônica, no sítio Filgueiras, e Frei Martinho, muito obrigado. Verusca e João Pinto, lá no sítio Filgueiras também, na nossa audiência. Adailson e Edivânia, lá no Cauaçu, Frei Martinho. Abraçamos também o pedreiro Darim e o servente Lua, na construção civil, o pessoal na nossa audiência, abraçando o Darim e o Lua. Abraçamos a todos os trabalhadores da construção civil. Um grande abraço. 10 horas, você bem informado na Cenecista FM.

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1: O terremoto no Japão de magnitude 7,1 nesta terça-feira pode não ser o único a abalar o país. Autoridades japonesas preveem outro tremor ainda mais intenso até o fim de semana. Por ser um dos países mais propensos a terremotos no mundo, o Japão tem a cultura de projetar prédios preparados para tremores intensos. A profundidade do abalo desta terça-feira é de 10 quilômetros, uma distância pequena e considerada quase na superfície. Até às 21 horas, no horário de Brasília, as informações sobre mortos e feridos eram desencontradas e incertas. O epicentro do terremoto ocorreu na região de Kumamoto, no sul do país. Um shopping center foi parcialmente destruído e é o local onde há previsão de maior número de vítimas. Pelo menos 200 lojas funcionam no local destruído. O espaço comercial já havia sido afetado por um tremor há 10 anos. Há relatos de estradas danificadas e prédios parcialmente destruídos e com incêndios. O governo japonês montou uma força-tarefa para socorrer as vítimas e conter os estragos provocados pelo tremor. No mês passado, a Venezuela sofreu 2 tremores em sequência, com magnitudes de 7,2 e 7,5. O governo venezuelano confirmou 10 mil mortos e 30 mil pessoas desaparecidas. Agência Rádio Web de Brasília, Alan Barbosa.
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0: Polícia Federal, o motociclista fugiu do local sem prestar socorro. Pessoas que passavam pela região acionaram o Serviço de Atendimento Móvel de Urgência SAMU, que realizou os primeiros socorros. A criança apresentava aí escoriações pelo corpo, foi encaminhada ao Hospital Infantil no Aldo Leite, em Patos. A vítima ficou internada na ala vermelha da unidade hospitalar, passou por exames e, de acordo com as informações repassadas pelo hospital, o estado de saúde é considerado estável. As circunstâncias do atropelamento ainda serão apuradas. A Polícia Civil também deve investigar o caso para identificar o motociclista. Até agora, o suspeito não havia sido preso. Sempre está acontecendo isso, né? Esses motociclistas, eles andam muito apressados, né? A noite, gente, é impressionante. A noite é impressionante. Motociclistas andam sem respeitar sinal, né? E aí inclui também entregadores, viu? Os entregadores entram nessa jogada, né? Porque eles têm pressa de fazer entrega, de voltar para a base, né? E aí andam desenfreados, não é? Mas nesse caso aqui foi uma criança que saía da escola, foi durante o dia, e a polícia está à procura desse motociclista, tá? Que atropelou a criança, não prestou socorro, porque muitas vezes ele cai também, né? Porque quando você bate em alguém, bate em alguma coisa, né? Em um objeto, em um carro, em outra moto, você cai, né? De repente a maioria se levanta, monta na moto, porque às vezes não tem carteira, menor de idade, a moto está irregular, né, em termos de documentação, e vai embora, se esconde, né? E a polícia precisa procurar para punir, né? Tem que punir, porque andar apressado por aí, sem ter o que fazer, não é legal, não é legal. Aqui são 10h05, tem ouvinte com a gente aqui. Alô, bom dia.
1: Bom dia, Jair. Bom aqui dia. É meu José. Passou a música pra mim, pode ser a próxima, viu? Aparecer a minha família aqui em Vertente, lá em Postinha, minha irmã Cida, em Picuí, minha filha Daliane, minha comadre Cleonice. E todos vocês da rádio, que Deus abençoe nosso dia, com paz e saúde. Valeu, Jair, é Neide.
0: Oi, Neide, obrigado, viu? Obrigado por estar aqui com a gente, tá bom? Um grande abraço. Vamos ver mais ouvinte aqui. 10h05. Alô, tudo bem?
2: Jair, bom dia. Eu fico com a intérprete cuidadamente. É melhor, porque a mente da gente é muito boa. Uhum. É a coisa mais fina que tem em nós, é a mente. Jair, eu gostaria da música de KLB, Não Olha Assim, para oferecer a todos vocês aí desta rádio, a todos os ouvintes, especialmente a Eloy Gininho. Um abraço, fica com Deus. E a Joaquim Nininha. Essa rádio é nota milhões, amigo.
0: Tá joia, obrigado. Um abraço, viu, Ângela? Um abraço para todos aí em Nova Floresta. Temos muitos amigos aí em Nova Floresta, na nossa audiência, tá? Para Não Pensar em Você, Zezé de Camargo e Luciano agora, que fala sobre a dor de um amor que terminou, mas que ainda não foi superado. Vale a pena você ouvir na manhã, Cenecista FM.

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1: Zezé de Camargo e Luciano cantando pra gente agora. Abraço aqui as pessoas que estão na audiência do programa. Abraço aqui em Frei Martinho, a Mina, o Nenenzão, o Chagas e também o Jabá, né? Estão com a gente, estão na nossa audiência. Abraço ao amigo Donda e esposa Socorro no bairro Pedro Salustino, também na nossa audiência. Abraçamos a Lourdinha lá no Sítio Cordeiro. Obrigado, Lourdinha. Abraçamos também o Idinho, o Zé Lotério, o Gabriel. Também abraço o Nego e o Fernando. Estão na fazenda Porta d'Água, que fica em Cerro Corá, no Rio Grande do Norte. Bom dia para todo mundo aí, tá? O amigo Costa e Ruth Ness estão com a gente também na audiência. Maria da Paz, Iranildo, Simara, Ítalo, no Embaixio, Nova Palmeira. Geraldo Santos, em Nova Palmeira, também está com a gente. Obrigado. Dona Nicinha de Nivaldo, lá na Lagoa da Coruja, também na nossa audiência. Dona Esmerina, na Quixaba, também está com a gente. Muito obrigado, viu? Obrigado por estar aqui com a gente. Quem está no Zap, vamos voltar o Zap aqui. Quem está no Zap Zap, tudo bem? Bom dia.
2: Olá, Gomes, bom dia.
1: Bom dia.
2: Estou passando esta manhã, gostaria de ouvir a música com Zé de Camargo e Luciano. Que a sua escolha aí, viu? Para dividir com todos os meus familiares, amigos, vocês, seus patrocinadores, escutar. Bom dia. Quando dá enquete, aí eu fico. Na minha opinião, acho que a pessoa deve fazer um exercício físico.
1: Exercício físico.
2: Para ter uma boa saúde.
1: Tá joia.
2: Tchau, gente.
1: Obrigado, obrigado, Alexandra. Um abraço para você. Obrigado por estar aqui na audiência da Cenecista. Quem está no Zap? Alô, bom dia.
3: Bom dia, Rádio Cenecista. Bom dia, Jair Gomes, nessa manhã de quinta-feira, para pedir uma linda música com Eduardo Costa. Eu duvido, para oferecer a meu esposo Deda, a todos os familiares dele, lá da Jaroeira de Pedra Lavrada, a Damião, na Maia da Bezerra, a Vitorinha de Venanço, a Maria e Arlindo, Nilinha e esposo, e todos os meus amigos, a comunidade Pedra Lavrada. Aqui em passagem, meus familiares e amigos, em Picuí, a meu filho menininho, minha nora Cência, Rodrigo Pedreiro, esposo, Dona Maria Raiz, Fato no Tanque do Caboclo, todos meus amigos e amigas, todos do meu coração. Um abração da sua amiga Dona Chiquinha de hoje e de sempre. Um bom dia.
1: Obrigado, Dona Chiquinha. O caso que repercute aqui na Paraíba é de um homem que foi flagrado agredindo o filho cadeirante. Ele agrediu o filho com socos em um condomínio no bairro do Bessa, em João Pessoa. Foi ontem o caso. Imagens do circuito de segurança do local mostram as agressões. De acordo com informações da rádio CBN João Pessoa, o pai se apresentou na central de polícia civil no bairro do Geisel no período da tarde, após o vídeo das agressões circular nas redes sociais. O vídeo foi registrado por volta de 1 da madrugada em uma área comum do condomínio. Para a CBN, a polícia informou o seguinte: que o homem já teria causado transtornos no prédio, com supostas ameaças, com intimidações. Também foi relatado que ele andava armado. Após ser ouvido na central de polícia, o homem foi liberado. Não foi registrado um boletim de ocorrência sobre o caso e também nem a vítima prestou queixa. O filho não prestou queixa. Ele é maluco, hein? É? Prestar queixa contra um homem armado. As informações dão conta do seguinte: que o filho cadeirante sofreu um acidente há uns anos atrás e infelizmente ficou sem poder andar, né? Foi para uma cadeira de rodas e usava uma bolsa, né? E a colostomia, né? Colostomia. E quando o desceram, quando eles desceram do apartamento, o filho disse: olha, pai, eu preciso voltar porque a bolsa está cheia, preciso esvaziar para a gente, para mim esvaziar essa bolsa e voltar, né? O pai disse: não, não vamos voltar não. Seguiu com o filho para o destino, né? E ele acabou entrando num local para tomar cerveja, um vinho. Começou com um vinho, depois foi com uma cerveja. E o tempo passou. E na volta, quando o filho reclamou, né, que estava com a bolsa cheia novamente, ele acabou espancando o filho. Ele tinha aquela bolsa coletora, né? Aquela bolsa coletora. Bom, e o pai agrediu. Só que ele não contou que tinha uma câmera lá filmando, né? Tinha uma câmera filmando e essa agressão, ela foi para as redes sociais. Alguém postou nas redes sociais e ele acabou correndo para a delegacia para prestar logo esclarecimento sobre o que tinha acontecido, né? Mas não ficou preso, não. Não ficou preso, o filho não registrou o boletim de ocorrência. Mas ele já tem um histórico de agressão, né? Anda armado. Bom, ele vai pensar 2, 3 ou mais vezes para fazer o que fez com o filho. São 10h17, a hora certa aqui.

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4: Por aqui, 10h24 agora, 10h24, manhã da Cenecista FM. Aquele caso da morte de um homem num quarto de hotel em João Pessoa. Um exame de papiloscopia confirmou que o suspeito de matar um homem dentro de um quarto de hotel em João Pessoa tem 17 anos. A informação foi confirmada pelo Instituto Médico Legal. A identificação ocorreu por meio da análise de impressões digitais. O material do suspeito foi coletado comparado com as informações disponíveis no Banco de Dados do Rio Grande do Norte, estado onde o adolescente nasceu. O suspeito havia passado também por um exame de arcada dentária que teve como resultado inconclusivo. Documentos apresentados por familiares e outros registros do histórico do suspeito serão reunidos e encaminhados à Justiça e ao Ministério Público. Não tem nenhuma modificação maior em relação à conduta da polícia, porque ele já está sendo custodiado como se menor fosse, e na dúvida a gente vai dar esse tratamento de menor para ele, disse o delegado. O delegado responsável pelas investigações é o Dr. Diego Garcia, explicando que após a realização desses exames, o suspeito foi encaminhado para a ala de menores de idade da carceragem da Polícia Civil em João Pessoa, onde vai aguardar a audiência de custódia com a Promotoria de Infância e Juventude da capital. Já aconteceu, né? Esse caso ainda repercute. A polícia tinha dúvidas sobre a idade desse jovem. Ele de fato tem 17 anos. 10h25 agora, você na manhã da Cenecista FM.
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4: Você no zap com a gente aqui na manhã da Cenecista FM. Bom dia.
6: Bom dia. É Jacineto Riacho do Navio, vim a sua programação, pedi música, quero dividir com o meu esposo Givanildo, quero dividir com a Madre Terezinha, com o Padre Zé Vieira, Padrinha Gelsélia Cisso, Eliene, Lala Tota, e quero a música com Zezé de Camargo e Luciano, quero dividir com você, com Sonha, Francisco Souza, Marinaldo, e um bom dia.
4: Bom dia, obrigado.
6: Obrigada, meu Deus, mais um dia mais.
4: Obrigado, Josinete. Zezé de Camargo e Luciano já cantou, né? A dupla já cantou, a gente toca a próxima pra você, tá bom? Um abraço, obrigado. Palmeiras venceu o Vitória por 4-0 na noite desta quarta-feira no Barradão. Jogo válido pela 21ª rodada do Campeonato Brasileiro. Maurício, Fabiano Souza, Arias e Sosa marcaram para os visitantes. Depois que o Leão da Barra teve Kaká e Luan Cândido expulsos ainda no primeiro tempo. Com dois a mais, o líder do Brasileirão foi inteligente, aproveitou o momento da desatenção dos baianos, que reclamaram bastante da arbitragem, para transformar o triunfo em goleada. 4-0 foi o resultado de ontem de Palmeiras e Vitória lá da Bahia. Tem mais alguém no zap com a gente? Alô, você do zap, bom dia.
7: Bom dia, Jair. Aqui Rita Medeiros, Serra de Brandões. Falando sobre alimentação, é muito importante. À noite, a refeição, sem refeição leve.
4: Leve, isso.
7: Não comer muita besteira. E tomar muita água, dormir bem. a dormir bem sobre essa enquete.
4: Tá certo, combinado. Dona Rita, muito obrigado, viu? Obrigado mesmo pela participação. KLB chegando aqui, 10h28.

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1: A saúde suplementar brasileira ultrapassou pela primeira vez a marca de 2 bilhões de procedimentos assistenciais realizados em um único ano, um aumento de 3,7% no uso de planos de saúde em comparação a 2024, segundo dados do Mapa Assistencial 2025 da Agência Nacional de Saúde Suplementar, ANS. Os exames lideraram como o principal tipo de atendimento realizado pelos planos de saúde em 2025, representando mais de 60% dos registros. Para Rafael Scherri, diretor de regulação econômica da FenaSaúde, a Federação Nacional de Saúde Suplementar, os números confirmam a importância do setor e acesso da população aos serviços de saúde.
2: Esse número realmente mostra o tamanho da relevância que os planos de saúde têm na oferta de assistência médica e odontológica para a população brasileira. Então, ultrapassar a marca de 2 bilhões de procedimentos em um ano revela não só a dimensão do setor, né, mas também sua capacidade de todo ano estar absorvendo uma demanda crescente por procedimentos como consultas, exames, terapias e internações, né? Então, fica muito clara a importância dos planos de saúde para a população, né? Não só por fornecer acesso à saúde de alta qualidade, mas também por absorver parte da demanda que, de outra forma, iria para o SUS e acabaria pressionando o sistema público.
1: As internações também apresentaram aumento de 8,9% em comparação com 2024, em sequência às terapias, procedimentos odontológicos e consultas médicas. Rafael Scherri destaca que o desafio diante do aumento na procura por serviços em saúde acende um alerta para garantir a sustentabilidade das operadoras de saúde.
2: De fato, esse volume e o fato dele ser crescente, né, traz um alerta para a sustentabilidade do setor. Mas utilização significa uma pressão maior sobre recursos que naturalmente são escassos, né? Estamos falando das redes assistenciais, medicamentos, né, toda a infraestrutura da saúde. Então essa percepção que as pessoas têm de que os planos de saúde estão ficando caros é um reflexo dessa crescente utilização e de uma inflação médica que é 3 vezes maior que a inflação oficial do país. Então o desafio todo é garantir acesso e qualidade sem perder o equilíbrio econômico do sistema.
1: Atualmente, cerca de 53 milhões de brasileiros possuem planos de saúde. Com a marca de 2 bilhões de procedimentos ultrapassada, na prática, isso significa uma média de 5 milhões e meio de procedimentos realizados por dia, ou cerca de 230 mil atendimentos por hora, entre consultas, exames, terapias e internações. Para mais conteúdos como este, acesse o site Notícias do Seguro. Agência Rádio Web, produção e reportagem, Carolina Cassola e Karina Chagas.
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1: Olha, essa guerra na Ucrânia já matou mais de 100 brasileiros. Tem brasileiro que foi pra lá com a promessa de ganhar um dinheirinho, né? Sem ter formação de nada. E infelizmente morreram, né? Esses brasileiros morreram. Foram 100 no total até agora. Não é incomum ouvir português em áreas sob controle militar ucraniano. Agora, após uma reforma nos contratos e nos salários oferecidos a combatentes, as autoridades de Kiev esperam ampliar ainda mais a participação de estrangeiros na guerra contra a Rússia. Embora os números exatos sejam mantidos em sigilo por razões estratégicas, diferentes elementos apontam por uma presença significativa de brasileiros no conflito. Um deles é a existência de uma companhia militar formada majoritariamente por falantes de português, liderada por brasileiros. Nas redes sociais, os canais oficiais de recrutamento de estrangeiros da Ucrânia publicam regularmente conteúdos em português, muitos deles convidando brasileiros a aderirem às forças ucranianas. Outro indício são as contagens não oficiais de mortos e desaparecidos, baseadas em anúncios públicos disponíveis na internet, que colocam o Brasil entre os países com maior número de combatentes estrangeiros mortos na guerra. Durante a apuração dessa reportagem, o país aparecia na terceira posição, com mais de 100 mortes, atrás de Estados Unidos e Colômbia. Dados parecidos também são citados pelo Itamaraty, que confirmou 92 brasileiros desaparecidos e 35 óbitos, o número mais que dobrou desde dezembro do ano passado. Entre os casos mais recentes está o de Edson Soares de Souza, morto em combates na região de Zaporígia. Imagens de seu funeral circularam nas redes sociais. A necessidade de recrutar combatentes internacionais está diretamente ligada aos desafios enfrentados pelas Forças Armadas da Ucrânia após mais de 4 anos de guerra. Estudos recentes estimam que entre 125 e 150 mil soldados ucranianos morreram desde o início da invasão russa em fevereiro de 2022, e outros mais de 200 mil militares teriam desertado. Em fevereiro de 2022, apenas 3 dias após o início da invasão, o presidente ucraniano Zelensky fez um apelo público a voluntários estrangeiros. E aí o Brasil teve muitos voluntários aí, né? Pessoas que foram para lá. Eu vou para a guerra, vou para lá enfrentar a Rússia. E aí muitos foram, mas muitos não tiveram a sorte e perderam a vida. 10h42 agora.
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1: Você canta aqui. Eduardo Costa, da manhã da Cenecista FM. Bom dia.

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6: Está com a gente, obrigado, obrigado quem está aqui nos bairros da cidade. Muito bom dia, obrigado por acompanhar a programação Rádio Cenecista FM. Você do Zap aqui nesta manhã, a dona Janeide Brito está com a gente lá de Pedra Lavrada. Bom dia.
7: Eu também gostaria que você passasse umas músicas para meu genro Del Graciliano, que fez aniversário ontem. Del já fez faz uns 3 dias. Meu filho mais velho, Sano. A toda a minha família, a minha amiga Fata Miranda, que ela me escuta toda, minha comadre Damiana também, todas as músicas. Eu gostaria muito que você lembrasse, viu?
6: Tá certo.
7: De passar essa música, passa uma música bem bonita para eles, meus netos, meu filho mais velho que fez aniversário, que é uma pessoa especial, como meus genros também, viu? Um abraço para eles, para você e toda a família. Um abraço,
6: bom
7: viu,
6: dia,
7: Jair?
6: Bom dia, Janeide, Janeide Brito, nosso ouvinte lá de Pedra Lavrada, sempre com a gente aqui. 10h52, tem mais ouvinte? Alô, tudo bem? Bom dia.
8: Meu amigo Jair Roma, aqui na Charreta, aqui eu estou no Sertangico, quero pedir uma música com a maior Adilson, aparecer a meu pai do Major, Dona Quinha, aparecer a Linda Cia, a Lisiane, a Lenilda, Luzinaldo, meus irmãos, aparecer a meu filho Luca, Bruno, aparecer aqui a Diane Petepão, Fidele, a Júlio, a Guia, a Kenny Moral, a Naelma, a Zuca do Bode e a Noema e a Ramira. Fica com Deus, Jair Gomes, em nome do Senhor Jesus Cristo.
6: Um abraço, neném da charrete, na nossa audiência. A pergunta de hoje, qual hábito você acredita que faz mais diferença para ter uma vida saudável? Primeiro, a primeira opção, alimentação equilibrada. Segunda opção, atividade física. Terceira opção, sono de qualidade. Quarta opção, beber bastante água. E quinta opção, cuidar da saúde mental. Dê sua opinião, participe. Já estamos no finalzinho do programa, ainda há tempo de você participar. Quem está com a gente aqui? Alô, tudo bem? Bom dia.
9: Oi, Jair, bom dia. Jacira de Seridó.
6: Oi, Jacira.
9: Estou em Guec, eu caminho muito, graças a Deus. Uma hora.
6: Coisa boa.
9: Aqui de Seridó para Pedreira. Vou num pique e volto no mesmo pique, ligeiro. Aqui acolá eu dou uma carreirinha. O Marcha está tudo bom, né? Graças a Deus também.
6: Graças a Deus.
9: Bom dia,
6: obrigado,
9: tudo bem.
6: Obrigado, Jacira. Obrigado, viu, pela participação aqui. 10h54, quem está no zap? Alô, bom dia.
10: E Jair Goma, aqui é Iraci do Bar Limeiro. Quero pedir uma música de Roberto Carlos para oferecer a meus 6 filhos e meus 10 netos. Tem neto demais, não digo não porque são muitos.
6: Tá certo, obrigado, viu, pela participação. 10h54, tem mais alguém com a gente? Alô, tudo bem? Bom dia.
11: Jair Gomes, bom dia, sou eu, Lourdes. Jair Gomes, eu quero avisar, eu quero pedir por favor que você avise na Cajepa que tem um cano estourado lá no bairro São José, na pista, no meio da pista, entre Nilton e a capela do São José.
6: Sim. Tá certo, tá joia.
11: Rapaz, bem 3 dias que tá esse cano estourado, coisando água, descendo e água de pista abaixo.
6: Tá certo, vamos passar a informação agora para a Cajepa, tá bom? Obrigado por acompanhar aqui a Cenecista FM. Tem mais alguém, Francis Souza? Vamos ver aqui alguém. Alô?
12: Bom dia, Jair.
6: Bom dia.
12: Mário, que eu tenho dado na rádio, que Mário tinha dado para uma pessoa. Eu quero dar para todo mundo, para Vitória Pataneiro, para a mãe de Vitorinha, a mãe de Vitorinha, Rejane, o povo da Serva, e Maria José, você está aqui, presidente do almoço. Deus quiser, Maria Jair. Vem para aqui para a padeira.
6: Tá tudo certo, Ailton. Um grande abraço para você, para todos aí em Nova Palmeira, na nossa audiência. Roberto Carlos cantando aqui na manhã da Cenecista FM.

Roberto Carlos cantando Seus Botões, fechando o programa de hoje. Obrigado, gente. Obrigado a você que participou, a você que mandou mensagem, interagiu com a gente, a você que não mandou também, mas esteve aqui na nossa audiência. Muito obrigado, hein? Obrigado mesmo. Amanhã estaremos por aqui de volta para esse encontro na Cenecista FM. Sempre estamos aqui, de segunda a sábado, levando música, levando notícia, fazendo a sua manhã muito mais divertida, tá bom? Obrigado mesmo. Francis Souza comigo na mesa de som, Jair Gomes na apresentação. Que Deus abençoe a cada um, que tenha um bom resto de dia, mas não desliga, vem aí o Jornal Cenecista, as notícias que mais importam nesta manhã. A Valécia Medeiros já tem uma informação importante sobre aqueles ventos fortes de ontem no Rio de Janeiro, em São Paulo. Vamos estar aqui abordando esse tema, tá bom? Daqui a pouquinho, Valécia Medeiros vai estar conosco aqui. Obrigado a todos, fiquem todos na paz. Se Deus quiser, amanhã vamos estar aqui de volta para mais um encontro. Finalzinho, chegue mais perto do rádio, porque temos algo importante para falar para você aqui. Você que está aí, né, na nossa audiência, olha, a disciplina. A disciplina é uma das maiores forças para quem deseja alcançar seus objetivos. Ela nos ensina a continuar mesmo quando a vontade de desistir aparece. Ter disciplina é cumprir compromissos, organizar o tempo, manter o foco, fazer o que precisa ser feito mesmo quando não é fácil. Grandes conquistas não acontecem apenas com sonhos, mas com atitudes diárias. Cada pequeno esforço realizado hoje constrói os resultados de amanhã. A pessoa disciplinada entende que a vitória é fruto de dedicação, de paciência, de perseverança. Então não espere o momento perfeito para começar. Dê o primeiro passo, mantenha a determinação e siga firme no caminho. Porque com disciplina, com fé e trabalho, muitos sonhos que parecem distantes podem se tornar realidade. E em qualquer momento, acredite, a tempestade vai passar e tudo vai ficar bem. Não desista, não perca a esperança, Deus vai agir. Deus está do seu lado. Ele vai te ajudar. Até.

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4: Olá, bom dia. Estamos uma quinta-feira, hoje, 30 de julho de 2026. As notícias mais importantes do dia. Você confere agora no Jornal Cinecista. Ventania, enchentes e tornados. Entenda-se, eventos extremos no Brasil têm relação com o El Niño. Vamos falar sobre esse tema daqui a pouco com a Valécia Medeiros. Ela está conosco e traz mais informações a respeito. E ainda, quem era o ex-jogador do Botafogo vítima de queda de muro no Rio de Janeiro? Despesas do governo fazem dívida pública subir e atingir 9,27 trilhões de reais. É muito dinheiro, né? Um vídeo mostra milhares de imigrantes de Marrocos chegando à Espanha. Também você vai ter aqui, inadimplência bancária segue em nível recorde mesmo com o desenrola 2.0. É o Brasil no vermelho, o brasileiro no vermelho, né? E ainda, após perder 80% da cidade para cheias, prefeitura proíbe reconstrução. Brasileiros estão entre estrangeiros que mais morreram na Ucrânia. Milei assina decreto para expulsar estrangeiros que atacarem argentinos. Confiança dos americanos na Suprema Corte é a mais baixa da história. Aqui na Paraíba, as notícias que mais interessam: coronel da reserva da PM é investigado suspeito de atirar em animais na Grande João Pessoa. Unidade Popular lança Yuri Ezequiel como candidato ao governo da Paraíba. Criança fica gravemente ferida após ser atropelada por motociclista no sertão do estado. Também você vai ter aqui em destaque: fiscalização autua 4 estabelecimentos por irregularidades em Monteiro. No Rio Grande do Norte, o que mais importante, temos aqui no estado vizinho. Aeroporto Natal registra a maior movimentação de passageiros em 12 anos. Também, navio de guerra da Marinha terá visitação gratuita no Porto de Natal. Essas e outras notícias você tem agora no Jornal Cinecista, que está começando.
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2: Nesta quinta-feira, o tempo no Nordeste será de maior cobertura de nuvens. Na Bahia, Salvador terá temperaturas entre 22 e 28 graus, com névoa úmida prevista para o leste do estado. Em Sergipe, Aracaju varia de 22 a 27 graus. Maceió, em Alagoas, também registra 22 de mínima e 27 de máxima. Em Pernambuco, os termômetros em Recife ficam entre 23 e 28 graus. Na Paraíba, João Pessoa terá 22 a 29 graus. Já em Natal, no Rio Grande do Norte, a variação será de 23 a 27 graus. No Ceará, Fortaleza registra 26 a 30 graus, com tempo mais aberto, assim como Teresina, no Piauí, onde as temperaturas vão de 25 a 35 graus. No Maranhão, São Luís terá 26 de mínima e 31 de máxima, com muitas nuvens. As informações são do Instituto Nacional de Meteorologia. Viviane Bessa, o tempo e a temperatura.
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0: 11:10 aqui, as notícias mais importantes de hoje. O presidente da Argentina, Javier Milei, assinou um decreto de necessidade e urgência que determina o impedimento da entrada no país ou a expulsão de estrangeiros que promovam ou incentivem mensagens de ódio, discriminação e violência contra argentinos em razão da sua nacionalidade. A decisão foi anunciada nesta quarta pelo gabinete da presidência argentina, que afirmou que a medida responde às recentes manifestações de hostilidade contra a Argentina. Segundo o comunicado oficial, o decreto inclui como motivo para barrar a entrada ou expulsar do país qualquer estrangeiro que incentive mensagens de ódio, discriminação ou violência contra cidadãos argentinos por sua nacionalidade, além de prever punições por atos ou para atos considerados ofensivos aos símbolos nacionais. Diante das recentes manifestações de hostilidade contra a República Argentina e os argentinos, o governo nacional reafirma que a defesa da nação, de seus cidadãos e de seus símbolos não é negociável. Quem atacar a República Argentina não é bem-vindo em nosso país, declarou o presidente. Embora o governo argentino ainda não tenha divulgado os detalhes da regulamentação da medida, o comunicado oficial informa que o DNU passa a considerar motivo para impedimento de ingresso ou até de expulsão do território nacional os casos em que estrangeiros promovam mensagens de ódio contra argentinos, incentivem discriminação contra cidadãos argentinos, defendam ou estimulem violência contra argentinos em razão de sua nacionalidade ou pratiquem atos considerados ofensivos aos símbolos nacionais argentinos. A presidência também afirmou que a proteção da nação, dos cidadãos argentinos e dos símbolos patrióticos será tratada como questão inegociável pelo governo. Aqui são 11:12 agora, e brasileiros estão entre estrangeiros que mais morrem na guerra na Ucrânia. Não é incomum ouvir português em áreas sob controle militar ucraniano. Agora, após uma reforma nos contratos e nos salários oferecidos a combatentes, as autoridades de Kiev esperam ampliar ainda mais a participação de estrangeiros na guerra contra a Rússia. Embora os números exatos sejam mantidos em sigilo por razões estratégicas, diferentes elementos apontam para uma presença significativa de brasileiros no conflito. Um deles é a existência de uma companhia militar formada majoritariamente por falantes de português e liderada por brasileiros. Nas redes sociais, os canais oficiais de recrutamento de estrangeiros da Ucrânia publicam regularmente conteúdos em português, muitos deles convidando brasileiros a aderirem às forças ucranianas. Outro indício são As contagens não oficiais de mortos e de desaparecidos baseadas em anúncios públicos disponíveis na internet que colocam o Brasil entre os países com maior número de combatentes estrangeiros mortos na guerra. Durante a apuração da reportagem, o país aparecia na terceira posição com mais de 100 mortes, atrás de Estados Unidos e também da Colômbia. Dados parecidos também são citados pelo Itamaraty, que confirmou 92 brasileiros desaparecidos e 35 óbitos, um número mais que dobrou desde dezembro do ano passado. Nós vimos que muitos brasileiros se ofereciam até de graça, né? Temos brasileiros, ah, eu vou até de graça, né? E nunca pegou numa arma, né? Tem brasileiro que nunca pegou numa arma, foi lá para participar de uma guerra, né? Não sei se era ódio da Rússia, né? Se tinha alguma coisa contra a Rússia, se não concordava com o sistema da Rússia, né? Ou eu diria, né, observando ser a Ucrânia mais fraca do que a Rússia, né? Porque tem gente que se posiciona dessa forma, não, eu vou para o mais fraco, eu vou defender o mais fraco, né? E muitos foram para a Ucrânia para fazer isso, né? Fazendo, não, eu vou para a Ucrânia para defender a Ucrânia, porque a Ucrânia é fraca nessa guerra, né? É um país que não tem poder de fogo, podemos até dizer, né? E aí foram para lá brasileiros também. Muitos deles foram com esse pensamento, né? E muitos morreram. Na verdade, muitos morreram nessa guerra, né, da Rússia contra a Ucrânia. A gente tem aqui também informações de que muitos ganharam também, né? Muitos chegaram lá com a promessa de ganhar tanto e no meio do caminho ou no frigir dos ovos, né? No final da história não ganhavam aquilo, né? Eu estou procurando aqui, estou tentando encontrar aqui mais detalhes sobre essa questão, né? Porque não foram só brasileiros, viu? Né? Teve gente da Colômbia, né? Entre os estrangeiros que foram lutar, temos aqui essa informação agora, entre os estrangeiros que foram lutar pela Ucrânia, temos pessoas do Brasil, da Colômbia, dos Estados Unidos, do Reino Unido, do Canadá, da Polônia, da Finlândia, da Geórgia, entre outros. Os estrangeiros que entram oficialmente nas Forças Armadas da Ucrânia recebem, em regra, os mesmos pagamentos dos militares ucranianos. Tá? Os valores divulgados para militares ucranianos variam, né? Variam. Funções, por exemplo, fora da linha de combate, recebem aproximadamente $700. Militares em áreas de combate intenso recebem aproximadamente $7.000, dependendo da missão e do contrato. Temos aí alguns contratos e bônus especiais que podem elevar os valores para faixas próximas de $10.000 por mês em determinadas situações. Colombianos foram um dos grupos de estrangeiros que ganharam destaque. Muitos relataram que a remuneração oferecida na Ucrânia era muito superior aos salários militares que recebiam em seu país de origem. Agora, é importante lembrar o seguinte, que esses valores são oferecidos em um contexto de guerra, com riscos extremamente altos, incluindo ferimentos e morte. O dinheiro é apenas uma parte da decisão de quem se voluntaria. Muitos também alegam motivos políticos, como eu falei, ideológicos ou até pessoais. Tá? Então tem esses motivos, né? Tem muita gente que vai lá por motivo financeiro, né? Vai lá porque quer ganhar um dinheirinho. Outros vão por motivos políticos, outros vão por motivos ideológicos, outros vão por motivos pessoais, e aí nós temos lá várias pessoas pensando diferentes, né? Ninguém pensa igual, não. Claro que há algo em comum, né, entre esses que estão na guerra, é de ganhar a guerra, né? Todos pensam em abater o inimigo, hein? Em ganhar, né? Mas aí são várias as razões que levaram esses soldados, podemos dizer, para a guerra, né? Tá? É isso. A guerra segue, não acabou. Ucrânia e Rússia continuam guerreando, né? Não sabemos até quando, que não é bom, como eu falei aqui. Qualquer tipo de guerra não é bom, né? Seja entre Ucrânia e Rússia, seja entre Estados Unidos e Irã, seja em qualquer situação, a guerra não é boa, né? Essa, por exemplo, dos Estados Unidos com o Irã, essa guerra tem sido muito ruim para o mundo, né? Porque o Brasil tem sido afetado por essa guerra, né? A questão dos combustíveis, porque quando se fala em combustíveis, se fala em aumento, inflação, né? Em aumento de preços, os valores aumentam, porque nós dependemos muito do petróleo, né? Gêneros alimentícios, produtos variados que são afetados, são impactados, tem inevitavelmente majoração, né? Tem aumento em seus preços e a gente tem pago um preço muito alto por isso, né? O Donald Trump, que achava que venceria facilmente o Irã, bateu com a cabeça na parede, né? Ele não esperava que houvesse uma reação ou uma resistência tão forte do Irã quanto essa agora, né? Os iranianos estão rindo aí dos Estados Unidos, porque é infinitamente menor, né, o Irã em relação aos Estados Unidos, falando de poder econômico, né? Mas aí há uma dificuldade dos Estados Unidos de vencer o Irã, né? O perigo, gente, é que essa guerra, se perdurar, se permanecer, se durar por mais tempo, nós vamos ter problemas aí, porque muitos países não vão aguentar sustentar essa situação com o petróleo, né? E aí vão cobrar dos Estados Unidos uma posição, né? Ou dar um fim à guerra, né? Ou vão entrar na guerra em favor por exemplo, do Irã, né? E aí um risco muito grande para o mundo, né? Uma cidade que cresceu em torno de um rio, como tantas outras no Brasil, decidiu mudar de rumo após sucessivas tragédias. Mussum, no Vale do Taquari, no Rio Grande do Sul, nunca mais foi a mesma depois de enfrentar 3 enchentes em um intervalo de apenas 8 meses entre setembro e novembro de 2023 e maio de 2024. As 3 últimas eu perdi tudo, saímos eu e ele com a roupa do corpo, relembra a dona de casa Tereza da Silva de Almeida, de 75 anos. A pior enchente ocorreu em 2024, durante a maior tragédia climática da história do Rio Grande do Sul. Começou a entrar água na cozinha, começou a desabar a garagem, desabar outra garagem, e aí começou a desabar a cozinha. No fim, foi a casa toda. A casa desmanchou. E daí a gente caiu dentro do rio, conta os agricultores Raul e Janete Zílio. Cerca de 80% da área urbana de Mussum ficou debaixo d'água. Ao todo, 350 construções foram condenadas. A enchente também destruiu o cemitério da cidade, que tinha cerca de 3 mil jazigos. No auge da cheia, o rio Taquari subiu 26 metros, um nível nunca registrado anteriormente. E aí a força da água destruiu uma rodovia inteira. A única estrutura autorizada a ser reconstruída no mesmo local foi uma ponte. Imagens de satélite registraram a dimensão da devastação. Após a tragédia, a prefeitura adotou uma medida considerada incomum no país. Proibiu novas construções na área mais impactada pelas enchentes. Decisão nossa. Vamos tirar essas famílias da água. Fica melhor para o município e para as pessoas também, afirmou o prefeito Amarildo Baldasso. A área mais atingida será transformada em um parque ecológico de 200 mil metros quadrados, com solo permeável, espaços de lazer. E a expectativa é que, em uma futura enchente, considerada inevitável pelos especialistas, os prejuízos sejam muito menores. Todas as construções localizadas na região mais afetada já foram demolidas, com exceção de um prédio de 4 andares que ainda será derrubado. As famílias aguardam a construção de novas moradias em locais distantes do rio. Eu só vou descansar minha cabeça quando eu entrar na casa onde não vai água, disse a aposentada Cleci Maria. Você imagina você passar por 3 enchentes, por 3 situações, né, de enchentes, de água, né, muita água, água transbordando, água levando casa, levando o carro, derrubando moradias, invadindo prédios. Imagina essa situação, né? Aqui, observa aqui, uma enchente no Rio Grande do Sul, onde as casas ficaram com só os telhados à vista. Você imagina, né? Você está na sua casa e de repente a água aparece, né? Inunda a sua casa, chega até o telhado e aí não sobra nada, né? O que que vai sobrar numa casa que a água chegou no telhado? Não sobra nada, né? Não dá para aproveitar nada, porque cama, geladeira, televisão, objetos que você usa no dia a dia dentro de uma casa, não vai prestar mais. Esses objetos ficam imprestáveis. E aí, sem contar com a questão da casa, né? Se rachou, se for condenado, você não vai poder mais morar nessa casa, né? É o que aconteceu no Rio Grande do Sul nesses últimos 3 anos. Aliás, menos de 3 anos, né? Foram 3 enchentes em pouco tempo, em 8 meses. Né? Imagina, enquanto você se recupera de uma enchente, vem a outra. Depois mais uma. Aí o prefeito disse, não vamos construir mais casas nessa área aqui. Nessa área não vai ter mais casas. Vamos construir em outra área e aqui vai ser um parque. É o que ele decidiu e que muitos moradores concordam. O Desenrola 2.0, prazo para renegociar dívidas é prorrogado. O repórter chamando.
4: Convenhamos, né? Quem é que gosta de ficar endividado?
5: Meu nome é João Paulo de Oliveira. Eu tenho uma dívida que gira em torno mais ou menos de uns 7, 8 mil reais em uma instituição financeira, né? E é muito difícil conviver com essa situação, porque você não tem crédito na praça quando precisa, ou para comprar algo em parcelado, em crediário, nunca é aprovado. E assim, é complicado conviver com essa situação, porque dever é muito ruim, né?
4: Diante desse cenário, o governo federal prorrogou até o dia 31 de agosto o prazo para adesão ao Desenrola 2.0, programa de renegociação de dívidas destinado a pessoas com renda de até 5 salários mínimos. Podem ser renegociadas dívidas contratadas até 31 de janeiro de 2026, com atraso entre 90 dias e 2 anos. O programa abrange débitos com cartão de crédito, cheque especial e crédito pessoal. O economista César Bergo avalia.
6: Essa prorrogação é importante no sentido que as pessoas têm mais algum prazo para entender se é vantagem ou não aderir ao programa. E o programa, ele oferece taxas bastante atraentes, sobretudo para uma camada mais pobre da população, que é tão carente nesse aspecto. Então, vai poder fazer a sua negociação, fazer a sua renegociação, e de fato, me parece bem oportuna essa prorrogação, que vai ajudar muitas pessoas.
4: Entre as condições oferecidas estão juros limitados a 1,99% ao mês, descontos de até 90% e a possibilidade de usar parte do FGTS para quitar as dívidas. Segundo o Ministério da Fazenda, o programa já movimentou mais de 22 bilhões de reais em renegociações e soma cerca de 3 milhões e 600 mil acordos fechados. A expectativa do governo é chegar a 10 milhões de famílias beneficiadas com essa prorrogação. Agência Rádio Web, produção e reportagem, Felipe Medeiros.
0: 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As águas do São Francisco chegam ao Nordeste por meio do projeto de integração do Rio São Francisco, uma das maiores obras de infraestrutura hídrica do Brasil. O projeto tem como objetivo levar água do São Francisco para as áreas que sofrem com a escassez de água e longos períodos de seca, principalmente aqui nos estados da Paraíba, de Pernambuco, do Ceará, do Rio Grande do Norte. A água é transportada por canais, por túneis, por estações de bombeamento e também de reservatórios, permitindo reforçar o abastecimento de cidades e comunidades rurais. Aqui na Paraíba, por exemplo, A chegada das águas do São Francisco trouxe expectativa de mais segurança hídrica para as várias regiões, ajudando no abastecimento humano, na agricultura e na melhoria da qualidade de vida. As águas do Rio São Francisco representam esperança para milhares de nordestinos. Depois de décadas de espera, o projeto de integração busca garantir mais segurança do abastecimento e transformar a realidade de comunidades que convivem com a falta de água. Mas o desafio continua: fazer com que essa água chegue de forma eficiente a todas as famílias que precisam. Bom, vamos aproveitar aqui e abrir o microfone aqui do jornal. É para ouvir você que está aqui com a gente na nossa audiência. Pode ser aqui da cidade de Picuí, pode ser das cidades vizinhas, né? Fermatinho, Nova Palmeira, Baraúna, onde você estiver aqui na região. A água já chegou aí na sua casa? Né? Você já tem água da Transparaíba, do Rio São Francisco aí na sua casa? Você está recebendo já a água do São Francisco na sua casa? Fala pra gente aqui, né? Onde quer que você esteja na região aqui. Nós queremos ouvir você aqui no jornal Cenecista, tá bom? Nosso zap é o 99127181, 99127181. Você já está recebendo água do São Francisco na sua casa? Ou você não está recebendo? Né? Manda pra gente aqui a sua mensagem e participe aqui do jornal Cenecista. Já tem um ouvinte aqui falando sobre essa questão. Tudo bem? Bom dia.
7: Bom dia, Jair.
0: Bom dia.
7: Aqui é Borginho da Nova Palmeira.
0: Fala, Borginho.
7: Aqui na minha casa agora mesmo tem água, graças a Deus.
0: Tem
7: é
0: água.
7: A benção de Deus. Aqui na minha casa é uma benção. Aqui tem água. Aqui na Nova Palmeira. É Borginho da Nova Palmeira.
0: Obrigado, viu, Borginho? Obrigado. Está registrando que tem água aí na sua casa, já está recebendo água, né? Deixa eu abraçar aqui o Dantas, que está nos assistindo em Frei Martinho, está na nossa audiência. Um abraço, viu, Dantas? Muito obrigado a você e a todos aí de Frei Martinho que acompanham aqui a nossa programação, tá? Mande sua mensagem pra gente, participe do jornal desta quinta-feira. Fiscalização autua 4 estabelecimentos por irregularidades no Cariri da Paraíba. 2 postos de combustíveis e 2 farmácias foram autuados durante uma operação de fiscalização realizada pelo Programa de Proteção e Defesa do Consumidor do Ministério Público da Paraíba, nesta quarta-feira em Monteiro, no Cariri da Paraíba. A ação contou com a participação do Corpo de Bombeiros e da Polícia Militar. Ao todo foram fiscalizados 3 postos de combustíveis, 3 farmácias e, segundo o MP e PROCON, 2 estabelecimentos não apresentaram irregularidades. Nos demais, as equipes identificaram infrações relacionadas ao descumprimento da legislação consumerista, e das normas de segurança contra incêndio e pânico. Também foram constatados casos de descumprimento de laudos de vistoria do Corpo de Bombeiros. Em uma das farmácias, os fiscais verificaram a ausência da lista de medicamentos do programa Farmácia Popular em local visível e da relação de medicamentos genéricos em braille para pessoas com deficiência visual. Essa foi a segunda etapa das fiscalizações realizadas pelo MP PROCON em Monteiro. Terça-feira, as equipes inspecionaram bancos, supermercados, estabelecimentos do comércio local. Você está no Jornal Cenecista, mais um ouvinte participando aqui do jornal. Bom dia.
8: Bom dia, Jair.
0: Bom dia.
8: Estamos aqui na audiência desse programa maravilhoso, né? Jornal Cenecista, aqui de Picuí, diretamente da rua Maurício Salles de Melo. Graças ao nosso Deus. A nossa água está aqui, né? Está nas torneiras, estamos recebendo.
0: Rua Maurício Salles.
8: De primeira qualidade. Obrigado, meu Deus. Tudo de bom, valeu, Jair.
0: Valeu, obrigado, Baixo. Chegando água, portanto, na Maurício Salles. Pessoal que mora na Maurício Salles também recebe água do São Francisco. Alô, tudo bem?
9: Bom dia, amigo Jair Gomes.
0: Bom dia.
9: Estou aqui na escuta do Jornal Cenecista e quero dizer que estou sim recebendo água do São Francisco, do Rio São Francisco, agradecendo a Deus, né? Porque é muito maravilhoso. A gente aqui no Cenecista não tinha água, amigão, mas agora é muito maravilhoso. E parabenizar o pessoal da Cagepa, 24 horas trabalhando aqui no Cenecista. Muitos ficando estourados, mas eles estão sempre atentos e trabalhando bastante. Mais uma vez, parabenizo ao nosso amigo Aldemir, a galera da Cagepa, e dizer que é muito gratificante, amigão, estar aqui terminando de arrumar as coisas, né, para almoçar, escutando o nosso jornal Cinecista, que é nota 10. Tenha um bom dia, amigão.
0: Obrigado, Rose. Obrigado pela informação. Bairro Cinecista também recebendo águas do São Francisco. 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
0: 11:35 agora. A fragata Independência F-44 da Marinha do Brasil será aberta à visitação pública no Porto de Natal nos dias 1 e 2 de agosto, das 14 às 17 horas. A entrada é gratuita e o acesso será feito pelo Terminal Marítimo de Passageiros. Os interessados devem realizar o agendamento antecipado por meio de uma plataforma online. Os ingressos são limitados e estão disponíveis no link. A embarcação chega ao Rio Grande do Norte após participar da operação Fleetex 250, exercício multinacional realizado nos Estados Unidos entre maio e junho deste ano, em comemoração aos 250 anos da independência do país. A atividade reuniu marinhas de mais de 20 nações e teve como objetivo ampliar a integração, a coordenação operacional e a cooperação entre os participantes. E a fragata Independência é a quinta embarcação da classe Niterói, incorporada pela Marinha do Brasil em 3 de setembro de 1979. O navio possui 129,9 metros de comprimento e desloca 3.300 toneladas. E entre os equipamentos de armamento estão mísseis utilizados contra alvos de superfície, mísseis SPED voltados para a defesa contra alvos aéreos, além de um canhão de 4,5 polegadas e dois canhões de 40 milímetros. Esse navio vai estar em Natal agora, né, dia 1º e também dia 2, né, para visitação. Vai ser grátis, né? Você vai lá, agora você precisa se cadastrar antes para poder entrar no navio, conhecer o navio. Eu nunca entrei no navio, Francisco Souza. Eu só vejo o navio pela TV, né? por imagens aí do YouTube, mas nunca entrei no navio, não. Acho interessante, né? Porque são toneladas, né, que pesam um navio e que ele consegue ficar, né? Não afunda, né? Ficar em cima na água, né? É muito peso, na verdade, é muito peso. Ele não consegue afundar. Mas é isso, é o homem, a inteligência do homem, né? É isso. E esse navio vai estar no Rio Grande do Norte. Se eu pudesse, estaria lá para entrar nesse navio. Mas não tem como. Quem sabe um dia eu posso entrar nesse navio. Não sei nadar, não, mas colocaria os coletes, viu, Brasil? Tem que botar coletes, né? E o melhor colete possível, né? Já chegou água na sua casa aí do Rio São Francisco? Já chegou? Tem ouvinte aqui no Zap Zap, tudo bem? Bom dia.
10: Bom dia, Jair. Bom dia. Eu gostaria de informar que aqui na rua José Mendonça tem água, sim. Aqui na minha casa, não sei nas outras.
0: Uhum. E na rua Jorge de Mendonça, em Nova Palmeira, tá, tem água. Ah, obrigado pela participação. Mais um ouvinte, alô, tudo bem?
11: Bom dia, Jair. Bom dia. Aqui, graças a Deus, a água do São Francisco chegou na minha torneira, mandada por Deus. Aí, agradecer a toda a equipe da Cagepa e sempre está tendo água, né, de São Francisco aqui na minha casa.
0: Coisa boa. Que coisa boa. Obrigado, viu, Edmilson? Quem tá aqui sinalizando é o Janderri Macedo, viu, Francisco Souza? Ele gostou aqui quando eu disse que não sabia nadar, né? Que não tinha que usar colete. E é verdade, eu não tenho, não sei nadar. Não adianta, né? Não adianta. Tem alguém no telefone? Tem alguém no telefone aqui participando do Jornal Cenecista? Estamos abrindo espaço aqui para quem desejar, né, opinar a respeito, tá? Tá. Você. Tem alguém, outras pessoas ligando aqui. Nós estamos com dificuldade de botar as pessoas no ar. Mas vamos fazer o seguinte: vamos ligar para as pessoas que estão ligando para a gente aqui, tá bom? Vamos ver se a gente consegue atender. Né? Você consegue? Ah, tudo bem? Tem alguém? Oi, tudo bom? Bom dia. Bom dia.
12: Tudo bom?
0: Tá tudo bom.
12: É Rosinete.
0: Oi,
12: Rosinete. Está aqui de Baraúna.
0: Rosinete de Baraúna. Fala, Rosinete.
12: Ei, tá falando sobre o navio. Eu tenho medo, viu? Deixa eu abaixar o rádio. Abaixar o rádio fica melhor.
0: Tá bom. Tá.
12: Tenho medo demais de navio, viu? Deus me livre. Eu vejo uns barcos lá em João Pessoa. Meu menino demora, mas de voo nada, meu filho, que eu morro de medo.
0: Entendo.
12: É, bom dia, viu? Bom dia. E aqui não chegou água ainda, não, porque aqui o bairro onde eu moro, aqui em Baraúna, né? É novo, mas o rapaz já disse que eles vão vir olhar, aí depois é que ajeita para chegar.
0: Tá,
12: viu?
0: Bom, tá certo, vai chegar, viu? Vai ter água para todo mundo, né? Obrigado, viu, pela participação aqui, tá bom? Um grande abraço. Nós estamos em linha já com a Valécia Medeiros. A Valécia está lá em Niterói, no Rio de Janeiro, na SBPC, cobrindo o maior evento científico da América Latina. Na edição especial de hoje, ela fala sobre a experiência e também sobre os fortes ventos que enfrentou no final da tarde de ontem. Valécia Medeiros, bom dia, seja bem-vinda.
13: Bom dia, Jair Gomes, bom dia, ouvintes da Rádio Cenecista de Picuí. Valécia aqui falando diretamente de Niterói. Estamos cobrindo a SBPC, que é a 78ª exposição científica e maior da América Latina. E estamos aqui com estandes científicos acompanhando todas as ações da ciência, né, que se reúne através da sociedade para expor suas ciências, suas tecnologias através das universidades. A Paraíba está aqui presente através da Universidade Federal da Paraíba, através da FAPESC, que é a Fundação de Apoio à Pesquisa do Estado da Paraíba, e também através do Instituto Nacional do Semiárido, que é uma unidade do Ministério de Ciência e Tecnologia e Inovação, e que está em um lugar privilegiado dentro da Expotec, e eu falo pela localização do INSA, que tem apresentado um dos seus principais equipamentos, né, produtos advindos da pesquisa, que é o SARA, que é um sistema de abastecimento de reuso de água, e que mostra ali a possibilidade de um sistema que vai reaproveitar, vai tratar e reaproveitar a água do gasto, né, a água que é utilizada no dia a dia, em um sistema que vai conseguir fazer um tratamento e fazer com que essa água seja utilizada para criação de animal, para irrigação. E nós temos maquetes com exemplos, por exemplo, da palma forrageira, e enfim, tendo também a opção da pitaia e outras culturas. E o stand traz também óculos de realidade virtual que mostra o INSA e as regiões de pesquisa de dimensão que o INSA tem, para que as pessoas, o público que visita a Expotec, tenha uma experiência com o que o INSA tem desenvolvido em uma das regiões mais importantes para o Brasil, que é o semiárido, que já mostra também seu potencial para a transição energética. E a gente fala também do Centro Tecnológico de Energias Renováveis, o CETERSA, que também está com um espaço no estande do INSA, mostrando as suas pesquisas nas áreas de biodiesel, energia eólica, energia solar, e biomassa, enfim, áreas estratégicas na transição energética, e mostrando um edital que já está em fase de implementação através de aprovação de mais de 10 propostas distribuídas nas universidades do semiárido, que vão buscar desenvolver soluções para desafios apresentados previamente pela própria indústria, buscando contribuir com a transição energética alinhada aos ODSs, e principalmente ao ODS 7, que é o de energia limpa. O CETESA desenvolveu uma plataforma interativa para que pudesse mostrar as pesquisas que estão desenvolvidas no INSA, as áreas de atuação, especificidade de cada área, e também mostrar um pouco das pesquisas que estão sendo realizadas no INSA. E a partir dessa experiência, nessa tela interativa de exploração, o público pode participar de um quiz respondendo perguntas específicas e que estão com os conteúdos disponíveis na plataforma. Eles participam de uma brincadeira através do tablet de perguntas e respostas sobre essas áreas, energia solar, energia eólica, entre outras. E depois tem a experiência de fazer uma foto através de uma cabine que nós disponibilizamos, e o público acaba levando uma foto com três registros, três poses, e com o registro nessa impressão da SBPC e também do INSA, do MCTI. Qual a importância desse evento? Esse é um dos maiores, é o maior evento da América Latina, que reúne pesquisadores, não só do Brasil, mas de diversos países, e que traz discussões e debates muito interessantes. Recentemente, há 2 dias, o diretor Etan Barbosa esteve com os diretores de institutos para discutir quais são as próximas ações da ciência, né, diante das alterações climáticas. Então, reuniões importantes em que nós fizemos a cobertura aqui. E uma informação importante dada pela UFPB, que é a próxima edição da SBPC, que vai acontecer em João Pessoa, uma oportunidade gigantesca de mostrarmos nossas tecnologias, nossa ciência. Está tudo certo para isso, inclusive o próprio evento já está anunciando o próximo encontro em João Pessoa, e há uma grande expectativa em relação a isso. Nós tivemos a oportunidade aqui de receber a ministra, toda a abertura com a presença da Francilene, que é a presidente da SBPC, e tivemos também a presença, além da ministra Luciana Santos, tivemos a presença do presidente Luiz Inácio Lula da Silva, que falou sobre a importância da ciência, né, na transformação social do Brasil, e como a educação, né, como as políticas públicas transformaram realidades. E foi uma experiência muito importante que eu compartilho com vocês. E para finalizar, falo também sobre a questão de um dos exemplos que a gente teve das alterações climáticas. Nós tivemos eventos climáticos em todo o Brasil, inclusive aqui em Niterói. Nós gravamos conteúdo em que a gente teve que evacuar as áreas que acontece a Expotec por protocolo de segurança, ventos muito fortes acontecendo aqui, outros pontos do Rio, nós tivemos acidentes, pessoas vieram a falecer com o desmoronamento de muros. Então, uma situação muito difícil, que nos pegou de surpresa, porque quando a gente chegou aqui o clima estava ameno, um pouco frio. Ontem, terça-feira, o dia foi mais quente, e a gente imaginou que poderia chover, mas foram os ventos fortes que acabou cancelando alguns voos. A gente não conseguiu acessar a ponte Rio-Niterói para buscar uma pesquisadora, coordenadora de pesquisa do Instituto, por questão de segurança. Muitos voos, o voo dela foi conduzido, né, para BH, mas conseguiu pousar, e a gente está na expectativa do que pode acontecer hoje. A SBPC foi adiada hoje para a programação, para começar às 15h. A gente segue aqui acompanhando e deixando essa mensagem de alerta sobre as alterações climáticas e sobre a importância do Instituto Nacional do Semiárido nas pesquisas, porque principalmente este assunto que mencionamos sobre transição energética, que mostra o potencial do semiárido para a produção de energia solar, eólica, entre outras. E isso é importante porque pode gerar desenvolvimento, oportunidades, e também o protagonismo do Instituto Nacional do Semiárido, que é um instituto criado pelo governo Lula e que está sediado, seu edifício sediado em Campina Grande, o que é importante para Paraíba, porque na verdade o Instituto Nacional do Semiárido tem a dimensão de diversos estados do semiárido, e do Nordeste são 11 estados, né, incluindo Minas Gerais, e é muito importante a gente saber do potencial que nós temos para pesquisa, e em um cenário único, que é aí na iminência de acontecer a 79ª edição em João Pessoa. Então eu fico por aqui, deixando essa mensagem para vocês e registrando a oportunidade de estarmos representando o Instituto e também a Paraíba na SBPC. Um bom dia a todas, um bom almoço e até a próxima semana.
0: Ok, está aí a Valéria Medeiros conosco, está em Niterói, no Rio de Janeiro, acompanhando um evento lá no estado. E ontem a Valéria relatou aí, né, uma ocorrência no Rio de Janeiro de ventos fortes, né, rajadas e ventos no Rio e em São Paulo. E também no Rio Grande do Sul, nós tivemos enchentes no Rio Grande do Sul. São eventos extremos do clima, né? E aí a Valéria vivenciou lá no Rio de Janeiro, em Niterói, né? Com o aquecimento acima do normal da atmosfera, a tendência, segundo os meteorologistas, é que esse tipo de evento se torne cada vez mais comum, algo que pode ser potencializado pelo El Niño muito forte previsto para os próximos meses. Mas os especialistas alertam que a ventania observada em São Paulo e no Rio de Janeiro não tem relação direta com esse fenômeno, ao contrário do que afirmou o prefeito do Rio de Janeiro, Eduardo Cavalieri. Diretamente não está ligado, porque o que provocou a ventania em São Paulo e no Rio de Janeiro foi a chegada de uma frente fria, afirma o coordenador-geral de pesquisa e desenvolvimento do CEMADEM, José Marengo. Esses locais estavam com temperaturas muito altas e a chegada dessa frente provocou um choque térmico muito forte, o que trouxe o que a gente chama de frente de rajada, disse o meteorologista. Consenso entre os meteorologistas é que a possível ligação entre o El Niño e os eventos extremos observados nos últimos dias é, no máximo, indireta. Você já recebeu a água do São Francisco? É, queremos saber. Participe com a gente aqui do jornal. Tudo bem? Bom dia.
14: Bom dia. Bom dia. A água aqui chega a todo vapor, graças a Deus. Graças a Deus. Falta não, viu?
0: Tá, obrigado pela participação aqui. A dona Cleodete, lá do JK, né? Tá com a gente. Cleodete Gomes está na nossa audiência. Irenice, com a gente, tudo bem?
15: Boa tarde, Jair. Vamos aqui, Irenice. Aqui no Monte Santo, na rua Severino Ramos da Luz, chegou água, muita água. É boa. 3, 4 banhos que eu tomo no dia. Ei, se puder, eu quero aquela mulher da margem do São João Pisco. Nasceu a beleza. E a sua natureza deu reserva.
0: Tá certo, obrigado. Viu? No jornal a gente não consegue tocar música, né? Esse é o espaço unicamente de notícias, viu? Só notícias aqui no jornal. Mas muito obrigado, essa música realmente diz muito, né? Sobre a água do São Francisco, né? É, essa música diz tudo, né? Muito obrigado, viu? 11 horas e 54 minutos, vamos às últimas notícias aqui do jornal. 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
0: 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Vamos chamar aqui um repórter que fala sobre Estados Unidos, que atacam o Irã, enquanto o Paquistão tenta intermediar diálogos. Você tem detalhes agora.
16: 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Luísa Ramos.
17: Paris, quinta-feira, 30 de julho de 2026. Os Estados Unidos lançaram uma nova série de ataques múltiplos com mísseis contra alvos iranianos durante a madrugada. Em resposta, o Irã voltou a afirmar que controla o Estreito de Hormuz e mais uma vez prometeu retaliações a países que apoiem Washington. A retomada das hostilidades coincidiu com novos incidentes em países até então afastados da linha de frente do conflito. O Egito anunciou nesta quinta-feira que os ataques a 2 navios utilizados para armazenamento de gás na costa mediterrânea do país foram provocados por drones. As autoridades egípcias investigam a autoria. O Kuwait também entrou no raio de alcance da escalada. Em meio à crise, o Paquistão anunciou hoje a tentativa de mediar um diálogo entre Washington e Teherã. A diplomacia paquistanesa afirma que negociações estão em andamento para reduzir as tensões, especialmente em torno de Hormuz. Milhares de pessoas foram retiradas da ilha grega de Creta devido a um incêndio florestal que começou na quarta-feira e já matou pelo menos 3 bombeiros, além de ter destruído casas e instalações agrícolas. Várias regiões da Grécia estão em alerta máximo para incêndios, incluindo Creta, Atenas e parte das ilhas do Mar Egeu. Na França, o gigantesco incêndio da região de Bordeaux, que já destruiu uma área equivalente a quase 4 vezes a cidade de Paris, continua estabilizado, segundo as autoridades. Portugal também está em alerta por causa dos incêndios na fronteira com a Espanha, país que chega ao fim de julho sob uma nova onda de calor após uma grande sequência de incêndios. Estimativas apontam que cerca de 210 mil hectares foram queimados na Espanha desde o início do ano. Quase 300 mil campos de futebol. O presidente ucraniano Volodymyr Zelensky voltou a pedir a entrega de sistemas antimísseis Patriot para proteger o país depois que Moscou lançou mais de 350 mísseis e drones contra a Ucrânia durante a madrugada, matando pelo menos 8 pessoas, sendo 6 da mesma família. Enquanto isso, a guerra também se intensifica em território russo. Drones ucranianos atingiram novamente um depósito e um centro logístico da Whiteberries, gigante russa do comércio eletrônico. apesar da falta de mísseis para proteger seu próprio espaço aéreo, Kiev aposta cada vez mais em seus drones de longo alcance no território russo e realiza ataques a até mais de 2 mil quilômetros da linha de frente. Uma mudança recente na estratégia ucraniana que começa a pesar sobre Moscou, principalmente sobre a população civil. Da Rádio França Internacional para a agência Rádio Web de Paris, Luísa Ramos.
0: Bom, vamos a mais uma rodada aqui, queremos ouvir você aqui no finalzinho. É, você do Zap, chegou água na sua casa aí? Tudo bem?
18: Muito obrigado, viu?
19: Bom dia, meu bom amigo Jair Goma. Aqui é Dona Nenê,
0: Dona Nenê.
19: Seu filho aqui, graças a Deus, na minha casa aqui na Rua Palmeira, já recebi água.
0: Coisa boa.
19: Já chegou a água, graças a Deus.
0: Dona Nenê.
19: Um abraço, meu amigo.
0: Obrigado, obrigado, Dona Nenê. Um abraço, seu Euclides. Na casa da Dona Nenê chegou água, né? Tem água, graças a Deus. Vamos a, aqui à Vila do Didi, em Picuí. Tudo bem?
20: Bom dia, Jair Goma.
0: Bom dia.
20: Na Vila do Didi, muita água, graças a Deus.
0: Ok, Ivanice, que mandou o recado pra gente aqui. Obrigado, Ivanice. Um abraço, viu? Pra todo mundo aí. Tem mais um ouvinte, Francisco Souza. A Luciana Lima tá com a gente aí. Tá tudo bem? Podemos ouvir a Luciana? Oi, Luciana, tudo bem?
21: Bom dia, Jair Gomes, bom ouvinte dia. Da CNC.
0: Bom dia.
21: Aqui é a Luciana do Limeira. Graças a Deus, aqui na minha casa chegou água. Bastante água. Graças
0: boa,
21: a Deus.
0: Que coisa boa, né? Obrigado, viu, pela participação. Obrigado a todos pela audiência. Ficamos por aqui. Amanhã estaremos de volta com as principais notícias do dia. Você segue agora acompanhando as notícias do esporte.
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0: Vamos lá, o bate-bola está começando, iniciando aqui falando sobre Brasileirão. O Palmeiras dispara na liderança e abre 8 pontos de vantagem.
1: A 21ª rodada do Brasileirão foi perfeita para o líder Palmeiras. Além de vencer o Vitória fora de casa por 4-0, o Verdão viu o vice-líder Flamengo tropeçar contra o Internacional no Beira-Rio por 1-1. A distância entre os times passou para 8 pontos, com os cariocas tendo um jogo a menos. O técnico do Flamengo, Leonardo Jardim, deixou clara a preocupação com o time rubro-negro sofrer gols todos os jogos.
2: Tivemos uma performance até o jogo do Curitiba, não é? Depois tivemos um grupo a treinar durante 30 e tal dias e tivemos outro grupo que esteve de fora, treinando com outros treinadores, com outras ideias, com outros comportamentos e chegaram agora. E depois da chegada dos dois grupos, nós ainda não conseguimos afinar, porque também não tivemos treinos, foi 10 dias com 3 jogos, ou uma semana com 3 jogos, por isso temos que aproveitar o máximo agora este tempo que temos para voltar outra vez a acertar um pouco aquilo que é o grupo na sua totalidade, de forma que as ações sejam melhor interpretadas e também que a qualidade do jogo volte àquilo que fizemos numa primeira fase quando tínhamos o grupo todo.
1: Em um duelo direto na luta contra o rebaixamento, o Mirassol superou o Remo em casa por 2-1 e vai terminar a rodada fora do Z4. Já o Fluminense enfrentou o Bahia e ficou no empate em 0-0 no Maracanã, num jogo com poucas emoções. Nesta quinta-feira, Corinthians e Atlético Paranaense se enfrentam em São Paulo e Curitiba e Cruzeiro jogam no Couto Pereira. Esses dois jogos fecham a rodada, já que 4 partidas foram adiadas e não tem nova data para acontecer. Agência Rádio Web com informações do Brasileirão, Daniel Esperon.
0: Ah, quem é palmeirense é o Fred, né? O Fred é palmeirense, o Basto do Espetinho é palmeirense. Fred está feliz da vida com o resultado de ontem. Fala, Fred.
3: Jair, bom dia, aqui é Fred. Ó, tô passando aí pra falar. Os flamenguistas aí estão chorando, mas o Palmeiras não tem nada a ver. O jogador foi pra quebrar a perna do jogador. O outro fez um sinal que tava, o juiz tava roubando. Todos os dois foram expulsos, legal. Aí estão arrumando desculpa que o Palmeiras ganhou porque o juiz roubou. E o jogo foi 4-0, Jair. Né, chororô, não?
0: Não deixou dúvidas, né? O resultado não deixou dúvidas da atuação do Palmeiras no jogo de ontem. Concordo com você, viu? O jogo foi merecido. A vitória foi merecida do Palmeiras. Um abraço, Fred. Muito obrigado. Viu? Obrigado por estar aí na audiência aqui do Bate-Bola. E a Federação Paraibana de Futebol divulga a tabela básica da segunda divisão do campeonato.

0: para a semifinal, enquanto do terceiro ao sexto vão para uma repescagem. A repescagem também é disputada em jogo único na casa da equipe de melhor campanha. A fase final, que define o acesso, é realizada em partidas de ida e volta. As equipes classificadas direto para esta fase realizam a segunda partida em seus domínios. A grande final é disputada em jogo único na casa do time de melhor campanha. O atual campeão da Segundona é o Confiança da Paraíba, que bateu o Atlético Paraíba na decisão. E na primeira rodada, que será realizada entre dia 12 e 13 de setembro, será o seguinte: São Paulo Cristal enfrenta o Sport Paraíba, o FEMAR vai enfrentar o Alto Sport Paraíba, o Serrano vai enfrentar o Cruzeiro, Atlético de Santa Rita vai enfrentar o Desportiva Guarabira e a Picuiense vai enfrentar o Spartax. Com informações da segunda divisão do Campeonato Paraibano, para o programa Bate Bola, falou Francisco Souza.
1: Muito bem, tá aí a informação da segunda divisão com a Picuiense participando, né? Já está definida aí, a Picuiense entrando na segunda divisão do Campeonato Paraibano 2026. Abraçar aqui o Dário Pedreiro, está na audiência aqui da resenha na Rua do Juventino aqui no Monte Santo, está nos ouvindo. Obrigado, viu, o Dário? Bom dia, boa tarde para você, para todos aí, tá bom? E sobre a Sul-Americana, hein? O Vasco vence e está nas oitavas de final.
2: Os dois brasileiros que atuaram nesta quarta-feira fizeram o dever de casa e garantiram a classificação para as oitavas de final da Copa Sul-Americana. O Vasco superou o Independiente Medellín da Colômbia em casa por 1-0, gol marcado por Thiago Mendes. Essa foi a primeira vitória do técnico português Pedro Emanuel, depois de uma derrota e dois empates nos jogos anteriores. O treinador analisou o resultado e a classificação.
3: Fizemos, acima de tudo, um jogo muito, muito competente. Início de jogo é normal, quando não ganhamos algum tempo, que haja alguma insegurança, que haja alguns momentos até de alguma dúvida, principalmente quando se erra. Mas a equipa foi muito forte nesse sentido. A equipa soube recuperar, já mostrou reação. Foram mais dois ou três na primeira parte, mais sete na segunda. São 100 minutos, tem muito tempo e o jogo nós temos que o saber gerir, principalmente a nível mental. Fomos crescendo com o jogo, os números mostram isso. Fomos superiores a uma equipa que veio da Libertadores. Portanto, não era uma equipa qualquer, uma equipa com qualidade.
2: Na próxima fase, o Gigante da Colina vai enfrentar o Olímpia do Paraguai, com a decisão da vaga sendo em Assunção. Já o Red Bull Bragantino superou o Sporting Cristal do Peru por 1-0 em Bragança Paulista e também se garantiu nas oitavas, já que na ida os times empataram em Lima por 1-1. O Massa Bruta pega o Atlético Mineiro na próxima fase. A quarta-feira também definiu o adversário do Botafogo nas oitavas. O Glorioso vai enfrentar o Cienciano do Peru, time que goleou o Lanús da Argentina e reverteu o resultado negativo da partida de ida. O último brasileiro a entrar em campo pela repescagem da Sul-Americana é o Grêmio. O time gaúcho recebe o Bolívar da Bolívia dentro da arena nesta quinta-feira às 7h. Os bolivianos têm a vantagem do empate após a vitória de 3-2 no jogo de ida. Quem se classificar desse duelo vai pegar o São Paulo nas oitavas de final. Agência Rádio Web com informações da Copa Sul-Americana, Daniela Esperon.
1: Informação aqui do Betinho, Betinho dizendo que ontem à noite a equipe dos veteranos do Curitiba, da cidade de Baraúna, entrou em quadra lá no Lajedo Grande para enfrentar a equipe da casa em mais um amistoso. E em uma partida movimentada e com muitos gols, o Curitiba levou a melhor, vencendo pelo placar de 7-4 a equipe do Lajedo Grande. A equipe de Baraúna mostrou eficiência no ataque, conquistou mais uma importante vitória fora de casa e agradece a toda a equipe do Lajedo Grande pela recepção. Um abraço, viu, Betinho? O telefone de contato para quem quiser jogar com a equipe do Curitiba é o 839-9389-1612. 839-9389-1612. Quem quiser jogar amistosamente com o Curitiba, é só ligar, falar com o Betinho, né? Um abraço, Betinho. Obrigado, viu? Obrigado a você pela atenção. Ficamos por aqui, voltamos amanhã. Permaneça na tarde, Senecista FIV. Agora, hora de muita música boa, hora de almoço. Tá, continue com a gente. Nos encontramos logo mais.

0: no Brega Chique, no Nordeste Valente. Francisco Souza comigo na mesa de som, Jair Gomes na apresentação. Boa tarde para todo mundo. Tchau, tchau.
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0: 13h14.
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0: 13:33.
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3: Uma e 49. 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

0: As apostas devem ser feitas até às 8 da noite. Hoje, pelo Campeonato Brasileiro, são duas partidas. 7:30 da noite, Corinthians e Atlético Paranaense e 9:30, Coritiba e Cruzeiro. Já pela Sul-Americana, são 3 jogos. 7 da noite, o Grêmio enfrenta o Bolívar. E 9:30 tem O'Higgins e Boca Juniors e Caracas e Santa Fé. Da Rádio 2, Fabio Altran.
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3: 2:07.
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3: 2:24.

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1: 21 equipamentos de triagem digital de pacientes do Sistema Único de Saúde já estão em operação na cidade de Catalão, em Goiás. A tecnologia automatiza a coleta de sinais vitais do paciente. São aparelhos que medem indicadores clínicos, como pressão arterial, frequência cardíaca, saturação de oxigênio, temperatura, peso, altura e índice de massa corporal. O sistema processa os resultados rapidamente a partir de algoritmos de classificação de risco. Essa inteligência artificial aponta a gravidade de cada quadro clínico, o que auxilia a equipe médica na priorização do atendimento dos casos urgentes. O projeto piloto está sendo desenvolvido em parceria com a Rede Nacional de Ensino e Pesquisa, RNP, que é uma organização vinculada ao Ministério da Ciência, Tecnologia e Inovação. Como explica o gerente de pesquisa e desenvolvimento da RNP, André Marins, a inovação modifica a jornada do cidadão dentro da unidade de saúde.
2: A expectativa é que Catalão contribua como um ambiente de validação em condições reais, gerar conhecimento e evidências sobre a iniciativa. Então, esses resultados ajudarão a orientar futuras decisões e investimentos em saúde digital também.
1: A máquina registra as informações diretamente no prontuário eletrônico do município. Esse fluxo direto poupa o tempo do paciente, garante a segurança da informação e evita o retrabalho manual dos profissionais de enfermagem no processo de triagem tradicional. Como detalha Marins, para avaliar o resultado da implementação da nova tecnologia, durante 16 meses será comparada a rotina das unidades de saúde, antes e depois da instalação dos medicamentos, para fazer os ajustes necessários.
2: A partir dos resultados, a ideia é produzir evidências e aprendizados que possam apoiar o acompanhamento do projeto em curso, né? Mas também apoiar futuramente novas iniciativas, novas parcerias e soluções voltadas ao fortalecimento da saúde digital no Brasil.
1: Os aparelhos estão em teste e devem beneficiar inicialmente cerca de 90 mil moradores das áreas urbana e rural. A estratégia prevê a instalação de 84 totens nas próximas etapas. Eles serão distribuídos entre Boa Vista, Roraima, Recife, em Pernambuco e Vinhedo, em São Paulo. A seleção desses locais buscou refletir a diversidade de infraestrutura e os diferentes perfis demográficos da população brasileira. Agência Rádio Web, produção e reportagem, Denise Coelho.
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9: 2:51.
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3: Quinta-feira, 30 de julho de 2026. Este é o Giro de Notícias. Eu sou Eduardo Amaral e você acompanha os destaques do momento. Os fortes ventos que atingiram a região sudeste do Brasil causaram cancelamento de mais de 80 voos nos aeroportos do Rio de Janeiro e de São Paulo entre a tarde de quarta e manhã desta quinta-feira. Em São Paulo, o aeroporto de Congonhas registrou 32 cancelamentos de chegadas e 22 de partidas. Já em Guarulhos, dois voos foram cancelados ainda na tarde de quarta. No Rio de Janeiro, as operações do Santos Dumont chegaram a ser suspensas durante a tarde de quarta-feira, com registro total de 11 cancelamentos e outros 9 voos sendo redirecionados para outros terminais. Já no Galeão, 7 operações foram afetadas. As rajadas de vento na cidade superaram os 75 km por hora. Até o final da manhã desta quinta-feira, mais de 500 mil casas ainda estavam sem luz na capital fluminense. A taxa de desemprego no segundo trimestre do ano ficou em 5,4% no Brasil, atingindo o melhor nível já registrado desde 2012. O período marca o começo da série histórica da Pesquisa Nacional por Amostragem de Domicílios, a PNAD Contínua. O resultado também representa uma queda em comparação ao primeiro trimestre do ano em comparação com o mesmo período do ano passado. No segundo trimestre, o Brasil superou mais de 103 milhões de pessoas ocupadas. Já o número de desocupados se aproximou de 6 milhões de pessoas. O embaixador do Brasil na Argentina, Júlio Bittelli, voltará ao país vizinho. A decisão foi tomada após o governo brasileiro avaliar que as declarações do presidente argentino Javier Milei contra o presidente brasileiro Luiz Inácio Lula da Silva e o ministro do STF Alexandre de Moraes não afetará a relação entre os dois países. A decisão também levou em conta as declarações do ministro das Relações Exteriores argentino Pablo Quirno de que não há intenção de escalar o conflito. O rio Guaíba, que banha a região metropolitana de Porto Alegre, está sob risco de inundação entre esta quinta e sexta-feira. Segundo o Boletim de Monitoramento e Previsão Hidrológica do IBGE, ele deve chegar e superar a cota de 2 metros e 60 centímetros em Porto Alegre, o que pode causar o transbordo do rio. Mesmo assim, não há previsão de um evento nas proporções das enchentes históricas registradas em maio de 2024 para os próximos dias. O Giro de Notícias é uma produção Agência Rádio Web. Texto e apresentação, Eduardo Amaral. Edição, Mário Melo.
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4: 3:21.
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1: A saúde suplementar brasileira ultrapassou pela primeira vez a marca de 2 bilhões de procedimentos assistenciais realizados em um único ano, um aumento de 3,7% no uso de planos de saúde em comparação a 2024, segundo dados do Mapa Assistencial 2025 da Agência Nacional de Saúde Suplementar, ANS. Os exames lideraram como o principal tipo de atendimento realizado pelos planos de saúde em 2025, representando mais de 60% dos registros. Para Rafael Scherri, diretor de regulação econômica da FenaSaúde, a Federação Nacional de Saúde Suplementar, os números confirmam a importância do setor e acesso da população aos serviços de saúde.
2: Esse número realmente mostra o tamanho da relevância que os planos de saúde têm na oferta de assistência médica e odontológica para a população brasileira. Então, ultrapassar a marca de 2 bilhões de procedimentos em um ano revela não só a dimensão do setor, né, mas também sua capacidade de todo ano estar absorvendo uma demanda crescente por procedimentos como consultas, exames, terapias e internações, né? Então, fica muito clara a importância dos planos de saúde para a população, né? Não só por fornecer acesso à saúde de alta qualidade, mas também por absorver parte da demanda que, de outra forma, iria para o SUS e acabaria pressionando o sistema público.
1: As internações também apresentaram aumento de 8,9% em comparação com 2024, em sequência às terapias, procedimentos odontológicos e consultas médicas. Rafael Scherri destaca que o desafio diante do aumento na procura por serviços em saúde acende um alerta para garantir a sustentabilidade das operadoras de saúde.
2: De fato, esse volume e o fato dele ser crescente, né, traz um alerta para a sustentabilidade do setor. Mas utilização significa uma pressão maior sobre recursos que naturalmente são escassos, né? Estamos falando das redes assistenciais, medicamentos, né, toda a infraestrutura da saúde. Então essa percepção que as pessoas têm de que os planos de saúde estão ficando caros é um reflexo dessa crescente utilização de uma inflação médica que é 3 vezes maior que a inflação oficial do país. Então o desafio todo é garantir acesso e qualidade sem perder o equilíbrio econômico do sistema.
1: Atualmente, cerca de 53 milhões de brasileiros possuem planos de saúde. Com a marca de 2 bilhões de procedimentos ultrapassada, na prática, isso significa uma média de 5 milhões e meio de procedimentos realizados por dia, ou cerca de 230 mil atendimentos por hora, entre consultas, exames, terapias e internações. Para mais conteúdos como este, acesse o site Notícias do Seguro. Agência Rádio Web, produção e reportagem, Carolina Cassola e Karina Chagas.
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4: Luísa Ramos.
5: Paris, quinta-feira, 30 de julho de 2026. Os Estados Unidos lançaram uma nova série de ataques múltiplos com mísseis contra alvos iranianos durante a madrugada. Em resposta, o Irã voltou a afirmar que controla o Estreito de Hormuz e mais uma vez prometeu retaliações a países que apoiem Washington. A retomada das hostilidades coincidiu com novos incidentes em países até então afastados da linha de frente do conflito. O Egito anunciou nesta quinta-feira que os ataques a dois navios utilizados para armazenamento de gás na costa mediterrânea do país foram provocados por drones. As autoridades egípcias investigam a autoria. O Kuwait também entrou no raio de alcance da escalada. Em meio à crise, o Paquistão anunciou hoje a tentativa de mediar um diálogo entre Washington e Teerã. A diplomacia paquistanesa afirma que negociações estão em andamento para reduzir as tensões, especialmente em torno de Hormuz. Milhares de pessoas foram retiradas da ilha grega de Creta devido a um incêndio florestal que começou na quarta-feira e já matou pelo menos 3 bombeiros, além de ter destruído casas e instalações agrícolas. Várias regiões da Grécia estão em alerta máximo para incêndios, incluindo Creta, Atenas e parte das ilhas do Mar Egeu. Na França, o gigantesco incêndio da região de Bordeaux, que já destruiu uma área equivalente a quase 4 vezes a cidade de Paris, continua estabilizado, segundo as autoridades. Portugal também está em alerta por causa dos incêndios na fronteira com a Espanha, país que chega ao fim de julho sob uma nova onda de calor após uma grande sequência de incêndios. Estimativas apontam que cerca de 210 mil hectares foram queimados na Espanha desde o início do ano. Quase 300 mil campos de futebol. O presidente ucraniano Volodymyr Zelensky voltou a pedir a entrega de sistemas antimísseis Patriot para proteger o país depois que Moscou lançou mais de 350 mísseis e drones contra a Ucrânia durante a madrugada, matando pelo menos 8 pessoas, sendo 6 da mesma família. Enquanto isso, a guerra também se intensifica em território russo. Drones ucranianos atingiram novamente um depósito e um centro logístico da Wildberries, gigante russa do comércio eletrônico. Apesar da falta de mísseis para proteger seu próprio espaço aéreo, Kiev aposta cada vez mais em seus drones de longo alcance no território russo e realiza ataques a até mais de 2 mil quilômetros da linha de frente. Uma mudança recente na estratégia ucraniana que começa a pesar sobre Moscou, principalmente sobre a população civil. Da Rádio França Internacional para a agência Rádio Web de Paris, Luísa Ramos.
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0: fazendo música, levando alegria e contando com a sua participação. Sua participação é muito importante aqui. Tudo certo? O nosso zap é o 9912-7181. 9912-7181.
1: É, viu?
0: Manda pra gente aqui o seu recado. Participe aqui do Brega da Cenecista FM. Tá tudo certo aí, Marinaldo?
2: Aqui tá tudo em ordem.
0: Tá tudo em ordem, né? Se tá tudo em ordem, Pablo é quem abre o Brega e Chique agora, 4 horas, 7 minutos. Boa tarde pra todo mundo.

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5: É 4:18 aqui, 4:18, estamos de volta com você no Brega Chique, abraçando aqui o Dedé Caminhoneiro, tá na nossa audiência. Dedé tá pedindo aqui um brega com Carlos Alexandre vai cantar daqui a pouco. Eu sou feliz com você, é isso?
8: Nunca nem vi.
5: Tá jóia, um abraço, meu amigo Dedé Caminhoneiro, na nossa audiência. Obrigado por estar aqui com a gente. Vamos ao Zap. Queremos ouvir a sua voz no Brega e Chique. Você do Zap Zap. Boa tarde.
9: Boa tarde, Jair. Quero Luciano, quero um brega com o Sandro Lúcio. Para me curtir mesmo.
5: Tá certo, Luciano.
10: Tchau.
5: Sandro Lúcio. Obrigado pela participação. Quem está no Zap Zap? Boa tarde.
11: Boa tarde, amigo Jair Gomes. Começou a nossa hora de brega, o nosso horário especial, nossa hora que nós esperamos bastante, ansiosos, porque nós sabemos que todos que escutam essa hora é os bregas, que é de carteirinha, não é isso?
12: Oh, meu Deus!
11: Quero oferecer todos os bregas para todos os bregueiros que estão em sintonia no seu trabalho, se divertindo bastante, na zona rural, e todos os amigão da rádio. e todos vocês. E você, Marinaldo, eu amo as suas vinhetas, muito maravilhoso. E é só. Então, boa tarde, amigão.
5: Tudo certo, Rose. Obrigado. Rose é nosso ouvinte aqui de todas as tardes. É ouvinte do Brega e Chique. Quem está com a gente? Alô, boa tarde.
8: Boa tarde, Jair. Aqui é Marinaldo. Sítio Boa Fé. Quero oferecer meu esposo Nino, meus 5 filhos, as minhas noras. E eu quero oferecer a Fernanda, que está completando 2 anos hoje. 2 anos e 1 mês, meu neto. Quero oferecer a ele. E eu quero oferecer a meu pai em Baraúna, minha cunhada Acione, esposa em Baraúna, Marilei de Nova Palmeira, esposa e família, com Maninita, esposa e família, Vitória, esposa e família. E eu quero oferecer a você e a São, toda a Santa Picuí. Jair, bota a música Parabéns para Fernando. Meu neto está completando 2 anos e 1 mês hoje.
5: Tá tudo
8: que Deus
5: certo.
8: Abençoe ele. Dê muitos anos de vida a ele.
5: Tá tudo bem, Marinalva. Muito obrigado pela participação aqui. Um abraço, Fernando. Aniversariante de hoje, 4h21 aqui no Zap, na Cenecista, no Zap. Quem está com a gente? Alô, boa tarde.
10: Boa tarde, Jair. Aqui é a Josnete. Passa aí um brega pra mim, com Sandro Luce. Me curtir, mas meu esposo, Chivanildo. Vou dividir com você e com Sônia, Marinaldo, família, Francisco e família. E uma boa tarde para mim, meu esposo Maano. Vai para toda ela lá. Juraíl Cigeane, minha irmã Joselma Ideca.
5: Tá certo?
12: Tchau.
5: Josinete, obrigado pela participação aqui. Daqui a pouco tem Sandro Lúcio. 4h21, quem está no Zap da Cenecista FM?
13: Eita, é hora do brega.
5: Faz tempo.
13: Brega é chique, que é chique e é brega.
5: Eu? Não
13: Nós
5: sabia.
13: Nós somos brega porque gostamos de brega. O brega mais perfeito da Cinecista. Já eu gostaria do brega com Nonô, gente da gente, tá certo?
5: Com Nonô.
13: É, pra oferecer a Joaquim, Max, Rosilda, Elô, toda a família de Nonô de Silvio Braz. Tchau, tchau, um abraço, fica com Deus.
5: Obrigado, Ângela.
13: Boa tarde, meu arraiga.
5: Um grande abraço, obrigado pela participação aqui, 4h22, quem está no Zap com a da Cenecista, boa tarde.
14: Boa tarde, Jair, como aquele é do Cenecista, gostaria de pedir um brega com Carlos Alexandre para oferecer a meus filhos, que são Erivanildo, Erivanildo, a Vitória Regi, a Bebê, a Ciba, minhas netas Maria Eduarda, Ana Beatriz e Estefa, com o padre Vara, com a Madalena, a Zequinha, a Nizinha, a minhas tias São Rita, Biluca, Maria e Toninha, e todos vocês aí da CNC, sem um brega, só para curtir.
5: Tá certo, um abraço, tchau. Muito obrigado pela participação, Edmilson. Quem está com a gente aqui? Tem alguém no Zap Zap? Vamos ver se tem mais alguém. Você com a gente, alô, boa tarde.
15: Boa tarde, Jair Gomes. Aqui é Rito Medeiros, Serra dos Brandão. E quero ouvir um brega com o Amado Batista. Só se for por amor. Pra eu curtir e oferecer a todos que estão com o radinho ligado. Ofereço a minha família aqui em Serra dos Brandões e aí de Picuí. A meus filhos, minhas noras, meus netos. E a todos aqui de Serra dos Brandões, que tenham uma boa tarde.
5: Obrigado, dona Rita. Um abraço para todos na Serra dos Brandões. Carlos Alexandre é quem dá o recado aqui, na tarde da Cenecista FM.

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0: É o Brega e Chique às 4:37 aqui. 4:37, você com a gente, você no Zap Zap. Vamos ao Zap Zap. E você que tá com a gente. Alô, boa tarde.
1: Lá vemos, boa tarde.
0: Boa tarde.
1: Estou passando a choraria da música com o Reginaldo Rossi. Dividindo familiares e amigos, todos vocês que participam, esses foi boa tarde.
0: Obrigado, Alexandra. Obrigado pela participação que está no Zap da CDCista. Boa tarde.
2: Boa tarde, meu amigo Jair. Agradecer a Deus por mais uma tarde de quinta-feira, abençoada e iluminada por Deus. Quero um brega com o Amado Batista, Folha Seca. Ofereço a minhas três filhas, meus três netinhos, minhas duas netinhas, ao meu genro, meus sobrinhos, minhas sobrinhas, meus amigos, aos meus irmãos, meus familiares, a todos vocês que fazem a emissora CDCista, que Deus o abençoe, meu amigo. A Valdira Cid, Águas Belas, ainda mando para minha cidade de Frei Martim, Lagoa Nova e Currais Novo. Que Deus o abençoe grandemente.
0: Tchau. Obrigado, um abraço, Valdira. Quem está no Zap da CDCista, boa tarde.
3: Boa tarde, meu amigo Gaivão, aqui é Nen Charrete. Quero pedir um breve com um olhar só para vencer. A mesma linda Cia, Lisiane e Alemilda. Lozinada, meu pai, minha mãe. Esse aqui, a Quirinha Moral, a Naelma, a Júlio, a Guia, a Vereca, meu filho Lucas Júnior, minha esposa. E é só, eu tô melhor.
0: Obrigado. Um abraço, Neném da Charrete. Tá sempre com a gente aqui na nossa audiência. Quem está no Zap, alô, tudo bem? Boa tarde.
4: Boa tarde, Rádio Sanessinista. Boa tarde, Jair Gomes. Boa tarde, maravilhosa. A pedir um lindo brega. Oferecer a meu esposo Deda. A todos os familiares dele, nas areias, nas cachoeiras, todo esse pé lavrada. A todos os meus familiares, amigos aqui de passagem. Eu fiquei a todos os meus amigos, todos que gostam de brega. Um abração da sua amiga Chiquinha de hoje e de sempre.
0: Muito Tchau. Obrigado, dona Chiquinha. Vamos cantar, Marinaldo. Quem chega é o José Orlando, com parabéns para você aqui no Brega da CDCista FM, a todos os aniversariantes do dia. José Orlando canta.

0: Isso mesmo.
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0: Estamos juntos aqui às 4h50, agora 4h50. Vamos seguindo no Brega da Cenecist FM, abraçando ao Josué Raça, que está lá em Parilhas, na cerâmica do Alex. Está na nossa audiência, está ouvindo a gente, muito obrigado. Slime do bairro São José também está com a gente, agora no Cenecista, muito obrigado por acompanhar a nossa programação. Abraçamos a você que está com a gente aqui no Zap Zap. Vamos lá, mais um ouvinte aqui participando. Alô, boa tarde.
1: Boa tarde, Jair Gomes, seu amigo Rona, que é um breco com o Manel Santo, para falecer para Geradinho, que completou um ano hoje, e toda a família dele.
0: Tá certo, um abraço, obrigado pela participação, Rona. Quem está no Zap com a gente, alô, boa tarde.
2: E aí, Jair Gomes, boa tarde, Jair Gomes.
0: Boa tarde.
2: E aí, Jair Gomes, morando o brega aí, toda a galera da Construção Civil aí, acha bom, viu?
0: Yeah.
2: Principalmente os ajudantes. Quando dá 4 horas, o bregão começa, ele sabe que já é 4 horas, viu? Manda um alô pro meu primo Flail.
0: Valeu.
2: Meu ajudante Mamar. É, Uda, Degmar, Mutante, pra toda a galera aí que faz parte da Construção Civil aí, viu?
0: Tá tudo estamos
2: aqui
0: certo.
2: Na escuta do brega.
0: Valeu, Andrei, muito obrigado e a turma aí do brega, a turma da Construção Civil. Nosso muito boa tarde, muito obrigado por estar na nossa audiência. Amado Batista é quem dá o recado aqui na programação Cenecist FM, às 4 horas e 51 minutos. Boa tarde.

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1: Chegamos para encerrar o Brega e Chique de hoje. Muito obrigado. Mas amanhã tem mais. Amanhã é sexta-feira, né? Amanhã é final de semana. E aqui estaremos com você para mais um programa de rádio. Muito obrigado a todos. Daqui a pouco tem notícia. Daqui a pouquinho tem Nordeste Valente. Você segue na audiência da Cenecista FM. Um abraço do Marinaldo Santos na mesa de som. Jair Gomes aqui na apresentação. Muito obrigado, hein, a todos. Reginaldo Rossi encerra o Brega e Chique. Um abraço, gente. Até amanhã. Tchau, tchau.

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E o candidato do PSD à presidência da República, Ronaldo Caiado, começa a repetir um discurso parecido com o discurso que em 2018 fazia o então candidato do PDT à presidência da República, Ciro Gomes. Em 2018, Ciro Gomes disputava a eleição com Fernando Haddad pelo PT e com Jair Bolsonaro pelo então pelo PSL, que acabou depois eleito presidente da República. Ciro Gomes fazia o discurso na época de que ele era o único nome capaz de derrotar Jair Bolsonaro no segundo turno. Então, começou a tentar pregar um voto útil nele no primeiro turno para que passasse ele para o segundo turno contra Bolsonaro e não Fernando Haddad. A gente sabe que a estratégia não deu certo. Ciro Gomes não passou para o segundo turno, quem passou foi Fernando Haddad e Jair Bolsonaro acabou eleito presidente da República. Na verdade, naquela ocasião, o discurso de Ciro Gomes acabou dividindo os votos da esquerda, os votos de oposição a Jair Bolsonaro e, de certa forma, isso ajudou Jair Bolsonaro a ser eleito presidente. Agora, isso daí começa a ser esboçado por Ronaldo Caiado depois de que, na semana passada, uma pesquisa Real Time Big Data, numa simulação de segundo turno, o mostrava na frente do presidente Luiz Inácio Lula da Silva. Segundo essa pesquisa Real Time Big Data, Caiado tinha 44% das intenções de voto no segundo turno contra 43% de Lula. Era um empate dentro da margem de erro, mas com uma vantagem para Caiado. Isso, então, animou esse discurso de voto útil de que ele poderia ser o único nome da direita capaz de derrotar Lula no segundo turno. O problema é que os votos da direita agora se dividirem. Por quê? Porque Caiado começou a bater em Flávio Bolsonaro para poder tirá-lo do segundo turno nessa sua estratégia. O problema para Caiado é que os números posteriores não confirmam essa ideia. Uma pesquisa Atlas Bloomberg, que foi divulgada nesta quarta-feira, mostra Caiado 32,7 pontos atrás de Flávio Bolsonaro. Flávio Bolsonaro tem 35,8% e ele somente 3,1%. E essa mesma pesquisa Atlas Bloomberg não mostra Caiado com essa mesma chance de vencer Lula no segundo turno. Nas simulações de segundo turno, ele fica atrás até de Romeu Zema, o candidato do Novo.

0: outubro. E a gente vai estar sempre acompanhando tudo para trazer para você a melhor análise e a melhor informação. Muito obrigado e até a próxima.
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5:10, e agora é hora de forró, é hora do Nordeste Valente na Cenecista FM. Quem curte forró está na Cenecista FM. O melhor forró, forró gostoso, forró pé de serra, um forró autêntico, a música do Nordeste agora na Cenecista. E Mestrezinho é quem abre o Nordeste Valente de hoje. Boa tarde.

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4: Horas 22 minutos aqui, 5:22. Boa tarde para você que está no carro agora, nos dando carona. Muito obrigado. Estamos na Cinecista FM, aqui é o Nordeste Valente, trazendo o melhor do forró para você. Olha, a castanha é um alimento muito nutritivo, rico em gorduras saudáveis, proteínas, fibras, vitaminas e minerais. No Brasil, as mais consumidas são a castanha de caju e a castanha do Pará, também chamada de castanha do Brasil. Os benefícios da castanha é que contribui para a saúde do coração, ajuda no financiamento, no funcionamento, digo, do cérebro, fornece energia e também proteínas, rica em antioxidantes que ajudam a proteger as células, favorece o bom funcionamento do intestino por conter fibras e contém minerais importantes como magnésio, zinco e também o selênio, tá? Por ser um alimento calórico, o ideal é consumir com moderação. Castanha de caju, é cerca de um punhado pequeno, de 20 a 30 gramas por dia. E a castanha do Pará, geralmente de 1 a 2 unidades por dia, já fornecem uma boa quantidade de selênio. Como consumir? No café da manhã, você pode consumir no café da manhã, pode consumir como lanche entre as refeições, em saladas, com frutas e iogurte, em bolos, em pães, em outras receitas. A castanha é uma excelente opção para quem busca uma alimentação equilibrada, desde que seja consumida como parte de uma dieta variada e em quantidades adequadas, tá? Então a castanha é saudável, viu? Castanha é muito saudável para a saúde, né? Se você puder consumir, consuma com moderação, tá? Pode fazer parte aí de uma alimentação equilibrada quando consumida com moderação, tudo bem? Estamos juntos aqui, Cinecista FM, Nordeste Valente, Valdones cantando pra gente aqui às 5h20.

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1: Estamos juntos aqui, 5 horas e 35 minutos, agora 5h35. Você com a gente, as notícias da tarde aqui no Nordeste Valente. Um homem de 40 anos, identificado como Juliano Henrique de Souza, foi preso suspeito de agredir 3 pessoas com golpes de foice durante um surto psicótico na zona rural de Arara, no Curimataú da Paraíba. O caso foi confirmado pela Polícia Civil nesta quinta-feira. De acordo com o delegado Rafael Alexandre, responsável pela investigação, o suspeito tem uma doença mental, fazia tratamento com medicamentos, mas estava há alguns dias sem tomar a medicação. Segundo a polícia, a última consulta dele no Centro de Atenção Psicossocial, CAPS, ocorreu em maio. Durante o surto, o homem teria atacado um primo e um tio com uma foice. Um terceiro familiar interveio e, segundo a polícia, agiu em legítima defesa ao atingir o suspeito com uma paulada na cabeça. O familiar também ficou ferido durante a intervenção e pode ter sofrido uma fratura. Após ser atingido, o suspeito ficou desacordado, a polícia militar foi acionada e o levou para o hospital de Solânea, onde recebeu um sedativo. Em seguida, ele foi encaminhado para a delegacia. O homem foi levado para a delegacia de Solânea, passou por audiência de custódia, teve a prisão mantida. Ele está preso na cadeia pública de Solânea desde terça-feira, aguardando decisão da justiça. As 3 vítimas foram socorridas e receberam atendimento médico. 2 delas permanecem internadas com traumatismo crânio-encefálico no Hospital de Emergência e Trauma de Campina Grande, segundo a Polícia Civil. O estado de saúde dessas vítimas não foi divulgado. Ainda conforme o delegado, as vítimas serão ouvidas pela polícia após receberem alta médica para ajudar a esclarecer a dinâmica da ocorrência. Por pouco não perderam a vida. E uma outra informação: uma criança caiu de uma caminhonete em movimento no bairro de Mangabeira nesta quarta-feira. A criança, que aparenta ter no máximo 5 anos de idade, seguia no banco da frente do veículo. Ainda não há confirmação se a própria menina abriu a porta ou se ocorreu uma falha mecânica no carro. A Superintendência de Mobilidade Urbana de João Pessoa informou que tomou conhecimento do ocorrido por meio da imprensa e ressaltou que situações como essa exigem atenção redobrada por parte dos condutores e também dos responsáveis. O órgão também reforçou a importância do uso adequado dos dispositivos de segurança, como travas de proteção nas portas e, no caso de crianças, a utilização dos equipamentos obrigatórios de retenção conforme a idade e o peso. 5h38 aqui na Cinecista FM. Flávio José é quem dá o recado aqui no Nordeste Valente.

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8h41. Você do Nordeste Valente, aqui da sua Celecista FM, numa tarde de quinta-feira, tarde bonita. Já estamos aí nos despedindo da tarde. Daqui a pouco estaremos já na noite, né? Já adentramos a noite. É isso. Estamos juntos aqui. Notícias no finalzinho aqui do Nordeste Valente. Dois homens foram presos na madrugada desta quinta-feira após atearem fogo em uma viatura da Polícia Militar na cidade de Vieirópolis, no sertão da Paraíba. Segundo a Polícia Civil, o caso aconteceu após o encerramento da festa de João Pedro. De acordo com a polícia, os homens moram em Vieirópolis e têm 49 e 31 anos de idade. Eles teriam jogado pedras e ateado fogo no carro da polícia que estava estacionado em frente ao destacamento policial por volta das 5 horas. Os dois fugiram do local de motocicleta, mas foram encontrados pouco tempo depois pela PM e encaminhados à delegacia de polícia de Souza. Ainda de acordo com a polícia, os suspeitos não têm passagem pela polícia e nem possuem transtornos mentais. Eles seguem à disposição da justiça. Pediram para ser preso, né? E temos também aqui uma outra informação. Suspeito de matar turista na Paraíba é preso em área rural do Rio Grande do Norte. Um policial militar aposentado de 61 anos foi preso preventivamente no Rio Grande do Norte, suspeito de envolvimento no homicídio de um turista do Paraná em março deste ano, na cidade de Cabedelo, na Paraíba. A prisão aconteceu nesta quarta-feira em uma propriedade na zona rural do município de Senador Eloy de Souza, a 75 quilômetros de Natal. O crime aconteceu no dia 21 de março, em Cabedelo, na Grande João Pessoa. O turista do Paraná, Diego Ferreira da Silva, de 33 anos, foi morto a tiros enquanto caminhava com a filha na praia de Ponta de Campina. E ele acabou sendo assassinado. A Polícia Civil não informou o nome do suspeito preso e a motivação do crime. A época do crime, o delegado Ivanei Ferreira, responsável pelo caso, informou que as características do ataque indicavam que o crime foi uma execução. Durante a ação, os policiais apreenderam um veículo de luxo, uma arma de fogo de grosso calibre e outros materiais de interesse para a investigação. Todos os itens recolhidos serão submetidos à perícia. Após a prisão, o homem foi conduzido a uma unidade policial para os procedimentos legais. Em seguida, ele foi encaminhado ao sistema prisional, onde permanece à disposição da justiça. Vamos a mais uma notícia aqui no finalzinho do Nordeste Valente. O Paraguai convoca embaixador do Brasil após fala de Lula sobre guerra da Tríplice Aliança. O governo do Paraguai anunciou nesta quinta-feira que convocou o embaixador do Brasil em Assunção para entregar uma nota oficial relacionada às declarações do presidente Lula sobre a guerra da Tríplice Aliança. Na diplomacia, a convocação de um embaixador costuma sinalizar a insatisfação de um país com outro. A crise envolve um discurso de Lula feito em 24 de julho em Jacareí, em São Paulo, quando o presidente relembrou o conflito ao defender investimentos em defesa. O anúncio foi feito pelo chanceler Rubem Ramírez, que afirmou que o governo paraguaio defenderá a dignidade e os interesses do país. Segundo ele, os presidentes Santiago Peña e Lula também conversaram por telefone sobre o assunto. Em entrevista coletiva, Ramírez afirmou que o governo compartilha o sentimento da população paraguaia diante de um episódio tão sensível da história do país. A dignidade do Paraguai não é negociável. Quero que saibam que, sob a liderança do presidente Santiago Peña, abordamos essa questão ao mais alto nível desde o início, disse ele. Na quarta, a Câmara dos Deputados do Paraguai emitiu uma declaração oficial para repudiar a fala de Lula. Segundo o documento, as declarações do presidente distorcem e minimizam a dimensão histórica do conflito. Em nota, o órgão afirma que o presidente desconhece a complexidade dos antecedentes do conflito, o profundo sofrimento humano suportado pelo povo paraguai e as consequências geradas pela guerra. Em discurso em Jacareí, Lula afirmou que o Brasil gosta de paz, mas que não poderia se esquecer da guerra do Paraguai no século XIX. Ele disse:
A gente gosta de paz, mas a gente não pode se esquecer que um belo dia o Paraguai resolveu invadir o Brasil, invadiu Corumbá, ao mesmo tempo invadiu o Paraguai, invadiu a Argentina. E aquela guerra que parecia que era nada, durou 5 anos, palavras do presidente Luiz Inácio Lula da Silva. Gente, muito obrigado, estamos encerrando aqui o Nordeste Valente de hoje. A você que esteve na nossa companhia, muito obrigado. Amanhã estaremos de volta aqui na programação Serecista FM. Daqui a pouco tem a Hora da Ave Maria e tem também o momento de oração aqui na programação. 8 da noite você tem o Viva a Noite, tudo bem? Fechamos aqui o Nordeste Valente, trazendo Dominguinhos. Um abraço, boa noite para todos.

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3: Amados irmãos e irmãs, estamos iniciando mais um programa Momento de Oração, onde juntos estaremos rezando o Santo Terço, ouvindo o Santo Evangelho e aprendendo com a catequese da Igreja Católica. Que o programa seja um momento da presença de Deus na sua vida nesta noite.
4: Boa noite, meus irmãos e irmãs, ouvintes do programa Momento de Oração. Eu, juntamente com Claudenice, também o nosso amigo Marinaldo nos controle. Estamos aqui para juntos com vocês rezar o Santo Terço. Quero dar meu boa noite a Claudenice. Boa noite, Claudenice.
5: Boa noite, Neuza. Boa noite, Marinaldo. E boa noite a todos os ouvintes.
4: Boa noite, Marinaldo. Que Deus abençoe você para que a gente junto possa fazer um bom trabalho. E você que está aí do outro lado, com certeza, está já com suas intenções no seu coração, tem seus agradecimentos. E hoje nós vamos agradecer a Deus. Nós estamos vivendo o último, penúltimo dia do mês de julho. Temos muito que agradecer pela vida, pela saúde, pela nossa família, pelas águas, né, que está em nossas torneiras. E nós estamos vivendo, como dona de casa, nós estamos vivendo uma nova vida, né? Só temos que agradecer. E por tudo de bom que Deus tem feito em nossa vida, né? E com muita fé e muita devoção, nós estamos aqui com muita coragem também, não é? De rezar o Santo Terço, porque Nossa Senhora quer que a gente reze o terço com fé e devoção, e ela convida cada um de nós. E nós queremos, neste momento, convidar vocês para junto rezar. E eu digo, como você vai dizer também, em nome do Pai, do Filho, do Espírito Santo. Amém.
5: Amém. Divino Jesus, eu vos ofereço esse texto que vamos rezar, contemplando os mistérios de nossa redenção. Concedei-me pela intercessão de Maria, vossa mãe.

0: direita de Deus Pai Todo-Poderoso, de onde há de vir a julgar os vivos e os mortos.
1: Creio no Espírito Santo,
0: na Santa Igreja Católica, na comunhão dos santos, na remissão dos pecados, na ressurreição da carne e na vida eterna. Amém.
1: Pai nosso que estás no céu, santificado seja vosso nome. Venha a nós o vosso reino. Seja feita a vossa vontade, assim na terra como no céu.
0: O pão nosso de cada dia nos dai hoje. Perdoai as nossas ofensas, assim como nós perdoamos a quem nos tem ofendido. E não nos deixeis cair em tentação, mas livrai-me do mal. Amém.
1: Ave Maria, cheia de graça, o Senhor é convosco. Bendita sois vós entre as mulheres. Bendito é o fruto do vosso ventre, Jesus.
0: Santa Maria, Mãe de Deus, rogai por nós, pecadores, agora e na hora de nossa morte. Amém.
1: Ave Maria, cheia de graça, o Senhor é convosco. Bendita sois vós entre as mulheres. Bendito é o fruto do vosso ventre, Jesus.
0: Santa Maria, Mãe de Deus, rogai por nós, pecadores, agora e na hora de nossa morte. Amém.
1: Ave Maria, cheia de graça, o Senhor é convosco. Bendita sois vós entre as mulheres. Bendito é o fruto do vosso ventre, Jesus.
0: Santa Maria, Mãe de Deus, rogai por nós, pecadores, agora e na hora de nossa morte. Amém.
1: Glória ao Pai, ao Filho e ao Espírito Santo, como era no princípio, agora e sempre. Amém.
0: Ó meu Jesus, perdoai, livrai-me do fogo do inferno. Levai as almas todas para o céu, socorrei principalmente as que mais precisarem da vossa infinita misericórdia. Amém. Hoje nós vamos contemplar os mistérios luminosos. Nesse primeiro mistério, contemplemos o batismo de Jesus no Rio Jordão.
1: Pai nosso que estás no céu, santificado seja vosso nome. Venha a nós o vosso reino. Seja feita a vossa vontade, assim na terra como no céu.
0: O pão nosso de cada dia nos dai hoje. Perdoai as nossas ofensas, assim como nós perdoamos a quem nos tem ofendido. E não nos deixeis cair em tentação, mas livrai-me do mal. Amém.
1: Ave Maria, cheia de graça, o Senhor é convosco. Bendita sois vós entre as mulheres. Bendito é o fruto do vosso ventre, Jesus.
0: Santa Maria, Mãe de Deus, rogai por nós, pecadores, agora e na hora de nossa morte. Amém.
1: Ave Maria, cheia de graça, o Senhor é convosco. Bendita sois vós entre as mulheres. Bendito é o fruto do vosso ventre, Jesus.
0: Santa Maria, Mãe de Deus, rogai por nós, pecadores, agora e na hora de nossa morte. Amém.
1: Ave Maria, cheia de graça, o Senhor é convosco. Bendita sois vós entre as mulheres. Bendito é o fruto do vosso ventre, Jesus.
0: Santa Maria, Mãe de Deus, rogai por nós, pecadores, agora e na hora de nossa morte. Amém.
1: Ave Maria, cheia de graça, o Senhor é convosco. Bendita sois vós entre as mulheres. Bendito é o fruto do vosso ventre, Jesus.
0: Santa Maria, Mãe de Deus, rogai por nós, pecadores, agora e na hora de nossa morte. Amém.
1: Ave Maria, cheia de graça, o Senhor é convosco. Bendita sois vós entre as mulheres. Bendito é o fruto do vosso ventre, Jesus.
0: Santa Maria, Mãe de Deus, rogai por nós, pecadores, agora e na hora de nossa morte. Amém.
1: Ave Maria, cheia de graça, o Senhor é convosco. Bendita sois vós entre as mulheres. Bendito é o fruto do vosso ventre, Jesus.
0: Santa Maria, Mãe de Deus, rogai por nós, pecadores, agora e na hora de nossa morte. Amém.
1: Ave Maria, cheia de graça, o Senhor é convosco. Bendita sois vós entre as mulheres. Bendito é o fruto do vosso ventre, Jesus.
0: Santa Maria, Mãe de Deus, rogai por nós, pecadores, agora e na hora de nossa morte. Amém.
1: Ave Maria, cheia de graça, o Senhor é convosco. Bendita sois vós entre as mulheres. Bendito é o fruto do vosso ventre, Jesus.
0: Santa Maria, Mãe de Deus, rogai por nós, pecadores, agora e na hora de nossa morte. Amém.
1: Ave Maria, cheia de graça, o Senhor é convosco. Bendita sois vós entre as mulheres. Bendito é o fruto do vosso ventre, Jesus.
0: Santa Maria, Mãe de Deus, rogai por nós, pecadores, agora e na hora de nossa morte. Amém.
1: Ave Maria, cheia de graça, o Senhor é convosco. Bendita sois vós entre as mulheres. Bendito é o fruto do vosso ventre, Jesus.
0: Santa Maria, Mãe de Deus, rogai por nós, pecadores, agora e na hora de nossa morte. Amém.
1: Glória ao Pai.

0: Pai, ao Filho e ao Espírito Santo, como era no princípio, agora e sempre. Amém.
1: Ó meu Jesus, perdoai, livrai-me do fogo do inferno, levai as almas todas para o céu, socorrei principalmente as que mais precisarem da vossa infinita misericórdia. Amém. No segundo mistério, contemplemos a auto-revelação de Jesus nas bodas de Caná.
0: Pai nosso que estás no céu, santificado seja vosso nome, venha a nós o vosso reino, seja feita a vossa vontade, assim na terra como no céu.
1: O pão nosso de cada dia nos dai hoje, perdoai as nossas ofensas, assim como nós perdoamos a quem nos tem ofendido. Não nos deixeis cair em tentação, mas livrai-me do mal. Amém.
0: Ave Maria, cheia de graça, o Senhor é convosco. Bendita sois vós entre as mulheres, bendito é o fruto do vosso ventre, Jesus.
1: Santa Maria, Mãe de Deus, rogai por nós, pecadores, agora e na hora de nossa morte. Amém.
0: Ave Maria, cheia de graça, o Senhor é convosco. Bendita sois vós entre as mulheres, bendito é o fruto do vosso ventre, Jesus.
1: Santa Maria, Mãe de Deus, rogai por nós, pecadores, agora e na hora de nossa morte. Amém.
0: Ave Maria, cheia de graça, o Senhor é convosco. Bendita sois vós entre as mulheres, bendito é o fruto do vosso ventre, Jesus.
1: Santa Maria, Mãe de Deus, rogai por nós, pecadores, agora e na hora de nossa morte. Amém.
0: Ave Maria, cheia de graça, o Senhor é convosco. Bendita sois vós entre as mulheres, bendito é o fruto do vosso ventre, Jesus.
1: Santa Maria, Mãe de Deus, rogai por nós, pecadores, agora e na hora de nossa morte. Amém.
0: Ave Maria, cheia de graça, o Senhor é convosco. Bendita sois vós entre as mulheres, bendito é o fruto do vosso ventre, Jesus.
1: Santa Maria, Mãe de Deus, rogai por nós, pecadores, agora e na hora de nossa morte. Amém.
0: Ave Maria, cheia de graça, o Senhor é convosco. Bendita sois vós entre as mulheres, bendito é o fruto do vosso ventre, Jesus.
1: Santa Maria, Mãe de Deus, rogai por nós, pecadores, agora e na hora de nossa morte. Amém.
0: Ave Maria, cheia de graça, o Senhor é convosco. Bendita sois vós entre as mulheres, bendito é o fruto do vosso ventre, Jesus.
1: Santa Maria, Mãe de Deus, rogai por nós, pecadores, agora e na hora de nossa morte. Amém.
0: Ave Maria, cheia de graça, o Senhor é convosco. Bendita sois vós entre as mulheres, bendito é o fruto do vosso ventre, Jesus.
1: Santa Maria, Mãe de Deus, rogai por nós, pecadores, agora e na hora de nossa morte. Amém.
0: Ave Maria, cheia de graça, o Senhor é convosco. Bendita sois vós entre as mulheres, bendito é o fruto do vosso ventre, Jesus.
1: Santa Maria, Mãe de Deus, rogai por nós, pecadores, agora e na hora de nossa morte. Amém.
0: Ave Maria, cheia de graça, o Senhor é convosco. Bendita sois vós entre as mulheres, bendito é o fruto do vosso ventre, Jesus.
1: Santa Maria, Mãe de Deus, rogai por nós, pecadores, agora e na hora de nossa morte. Amém.
0: Glória ao Pai, ao Filho e ao Espírito Santo, como era no princípio, agora e sempre. Amém.
1: Ó meu Jesus, perdoai, livrai-me do fogo do inferno, levai as almas todas para o céu, socorrei principalmente as que mais precisarem da vossa infinita misericórdia. Amém. No terceiro mistério, contemplemos o anúncio do reino de Deus.
0: Pai nosso que estás no céu, santificado seja vosso nome, venha a nós o vosso reino, seja feita a vossa vontade, assim na terra como no céu.
1: O pão nosso de cada dia nos dai hoje, perdoai as nossas ofensas, assim como nós perdoamos a quem nos tem ofendido, e não nos deixeis cair em tentação, mas livrai-me do mal. Amém.
0: Ave Maria, cheia de graça, o Senhor é convosco. Bendita sois vós entre as mulheres. Bendito é o fruto do vosso ventre, Jesus.
1: Santa Maria, Mãe de Deus, rogai por nós, pecadores, agora e na hora de nossa morte. Amém.
0: Ave Maria, cheia de graça, o Senhor é convosco. Bendita sois vós entre as mulheres. Bendito é o fruto do vosso ventre, Jesus.
1: Santa Maria, Mãe de Deus, rogai por nós, pecadores, agora e na hora de nossa morte. Amém.
0: Ave Maria, cheia de graça, o Senhor é convosco. Bendita sois vós entre as mulheres. Bendito é o fruto do vosso ventre, Jesus.
1: Santa Maria, Mãe de Deus, rogai por nós, pecadores, agora e na hora de nossa morte. Amém.
0: Ave Maria, cheia de graça, o Senhor é convosco. Bendita sois vós entre as mulheres, bendito é o fruto do vosso ventre, Jesus.
1: Santa Maria, Mãe de Deus, rogai por nós, pecadores, agora e na hora de nossa morte. Amém.
0: Ave Maria, cheia de graça, o Senhor é convosco. Bendita sois vós entre as mulheres, bendito é o fruto do vosso ventre, Jesus.
1: Santa Maria, Mãe de Deus, rogai por nós, pecadores, agora e na hora de nossa morte. Amém.
0: Ave Maria, cheia de graça, o Senhor é convosco. Bendita sois vós entre as mulheres, bendito é o fruto do vosso ventre, Jesus.
1: Santa Maria, Mãe de Deus, rogai por nós, pecadores, agora e na hora de nossa morte. Amém.
0: Ave Maria, cheia de graça, o Senhor é convosco. Bendita sois vós entre as mulheres, bendito é o fruto do vosso ventre, Jesus.
1: Santa Maria, Mãe de Deus, rogai por nós, pecadores, agora e na hora de nossa morte. Amém.
0: Ave Maria, cheia de graça, o Senhor é convosco. Bendita sois vós entre as mulheres, bendito é o fruto do vosso ventre, Jesus.
1: Santa Maria, Mãe de Deus, rogai por nós, pecadores, agora e na hora de nossa morte. Amém.
0: Ave Maria, cheia de graça, o Senhor é convosco. Bendita sois vós entre as mulheres, bendito é o fruto do vosso ventre, Jesus.
1: Santa Maria, Mãe de Deus, rogai por nós, pecadores, agora e na hora de nossa morte. Amém.
0: Ave Maria, cheia de graça, o Senhor é convosco. Bendita sois vós entre as mulheres, bendito é o fruto do vosso ventre, Jesus.
1: Santa Maria, Mãe de Deus, rogai por nós, pecadores, agora e na hora de nossa morte. Amém.
0: Glória ao Pai, ao Filho e ao Espírito Santo, como era no princípio, agora e sempre. Amém.
1: Ó meu Jesus, perdoai, livrai-me do fogo do inferno, levai as almas todas para o céu, socorrei principalmente as que mais precisarem da vossa infinita misericórdia. Amém. No quarto mistério, contemplemos a transfiguração de Jesus.
0: Pai nosso que estás no céu, santificado seja vosso nome. Venha a nós o vosso reino. Seja feita a vossa vontade, assim na terra como no céu.
1: O pão nosso de cada dia nos dai hoje. Perdoai as nossas ofensas, assim como nós perdoamos a quem nos tem ofendido. E não nos deixeis cair em tentação, mas livrai-me do mal. Amém.
0: Ave Maria, cheia de graça, o Senhor é convosco. Bendita sois vós entre as mulheres, bendito é o fruto do vosso ventre, Jesus.
1: Santa Maria, Mãe de Deus, rogai por nós, pecadores, agora e na hora de nossa morte. Amém.
0: Ave Maria, cheia de graça, o Senhor é convosco. Bendita sois vós entre as mulheres, bendito é o fruto do vosso ventre, Jesus.
1: Santa Maria, Mãe de Deus, rogai por nós, pecadores, agora e na hora de nossa morte. Amém.
0: Ave Maria, cheia de graça, o Senhor é convosco. Bendita sois vós entre as mulheres, bendito é o fruto do vosso ventre, Jesus.
1: Santa Maria, Mãe de Deus, rogai por nós, pecadores, agora e na hora de nossa morte. Amém.
0: Ave Maria, cheia de graça, o Senhor é convosco. Bendita sois vós entre as mulheres, bendito é o fruto do vosso ventre, Jesus.
1: Santa Maria, Mãe de Deus, rogai por nós, pecadores, agora e na hora de nossa morte. Amém.
0: Ave Maria, cheia de graça, o Senhor é convosco. Bendita sois vós entre as mulheres, bendito é o fruto do vosso ventre, Jesus.
1: Santa Maria, Mãe de Deus, rogai por nós, pecadores, agora e na hora de nossa morte. Amém.
0: Ave Maria, cheia de graça, o Senhor é convosco. Bendita sois vós entre as mulheres, bendito é o fruto do vosso ventre, Jesus.
1: Santa Maria, Mãe de Deus, rogai por nós, pecadores, agora e na hora de nossa morte. Amém.
0: Ave Maria, cheia de graça, o Senhor é convosco. Bendita sois vós entre as mulheres, bendito é o fruto do vosso ventre, Jesus.
1: Santa Maria, Mãe de Deus, rogai por nós, pecadores, agora e na hora de nossa morte. Amém.
0: Ave Maria, cheia de graça, o Senhor é convosco. Bendita sois vós entre as mulheres, bendito é o fruto do vosso ventre, Jesus.
1: Santa Maria, Mãe de Deus, rogai por nós, pecadores, agora e na hora de nossa morte. Amém.
0: Ave Maria, cheia de graça, o Senhor é convosco. Bendita sois vós entre as mulheres, bendito é o fruto do vosso ventre, Jesus.
1: Santa Maria, Mãe de Deus, rogai por nós, pecadores, agora e na hora de nossa morte. Amém.
0: Ave Maria, cheia de graça, o Senhor é convosco. Bendita sois vós entre as mulheres, bendito é o fruto do vosso ventre, Jesus.
1: Santa Maria, Mãe de Deus, rogai por nós, pecadores, agora e na hora de nossa morte. Amém.
0: Glória ao Pai, ao Filho e ao Espírito Santo, como era no princípio, agora e sempre. Amém.
1: Ó meu Jesus, perdoai, livrai-me do fogo do inferno, levai as almas todas para os céus, socorrei principalmente as que mais precisarem da vossa infinita misericórdia. Amém. No quinto mistério, contemplemos a instituição da Eucaristia.
0: Pai nosso que estás no céu, santificado seja vosso nome. Venha a nós o vosso reino. Seja feita a vossa vontade, assim na terra como no céu.
1: O pão nosso de cada dia nos dai hoje. Perdoai as nossas ofensas, assim como nós perdoamos a quem nos tem ofendido. E não nos deixeis cair em tentação, mas livrai-me do mal. Amém.
0: Ave Maria, cheia de graça, o Senhor é convosco. Bendita sois vós entre as mulheres. Bendito é o fruto do vosso ventre, Jesus.
1: Santa Maria, Mãe de Deus, rogai por nós, pecadores, agora e na hora de nossa morte. Amém.
0: Ave Maria, cheia de graça, o Senhor é convosco. Bendita sois vós entre as mulheres. Bendito é o fruto do vosso ventre, Jesus.
1: Santa Maria, Mãe de Deus, rogai por nós, pecadores, agora e na hora de nossa morte. Amém.
0: Ave Maria, cheia de graça, o Senhor é convosco. Bendita sois vós entre as mulheres. Bendito é o fruto do vosso ventre, Jesus.
1: Santa Maria, Mãe de Deus, rogai por nós, pecadores, agora e na hora de nossa morte. Amém.
0: Ave Maria, cheia de graça, o Senhor é convosco. Bendita sois vós entre as mulheres. Bendito é o fruto do vosso ventre, Jesus.
1: Santa Maria, Mãe de Deus, rogai por nós, pecadores, agora e na hora de nossa morte. Amém.
0: Ave Maria, cheia de graça, o Senhor é convosco. Bendita sois vós entre as mulheres. Bendito é o fruto do vosso ventre, Jesus.
1: Santa Maria, Mãe de Deus, rogai por nós, pecadores, agora e na hora de nossa morte. Amém.
0: Ave Maria, cheia de graça, o Senhor é convosco. Bendita sois vós entre as mulheres. Bendito é o fruto do vosso ventre, Jesus.
1: Santa Maria, Mãe de Deus, rogai por nós, pecadores, agora e na hora de nossa morte. Amém.
0: Ave Maria, cheia de graça, o Senhor é convosco. Bendita sois vós entre as mulheres. Bendito é o fruto do vosso ventre, Jesus.
1: Santa Maria, Mãe de Deus, rogai por nós, pecadores, agora e na hora de nossa morte. Amém.
0: Ave Maria, cheia de graça, o Senhor é convosco. Bendita sois vós entre as mulheres. Bendito é o fruto do vosso ventre, Jesus.
1: Santa Maria, Mãe de Deus, rogai por nós, pecadores, agora e na hora de nossa morte. Amém.
0: Ave Maria, cheia de graça, o Senhor é convosco. Bendita sois vós entre as mulheres. Bendito é o fruto do vosso ventre, Jesus.
1: Santa Maria, Mãe de Deus, rogai por nós, pecadores, agora e na hora de nossa morte. Amém.
0: Ave Maria, cheia de graça, o Senhor é convosco. Bendita sois vós entre as mulheres. Bendito é o fruto do vosso ventre, Jesus.
1: Santa Maria, Mãe de Deus, rogai por nós, pecadores, agora e na hora de nossa morte. Amém.
0: Glória ao Pai, ao Filho e ao Espírito Santo, como era no princípio, agora e sempre. Amém.
1: Ó meu Jesus, perdoai, livrai-me do fogo do inferno, levai as almas todas para os céus, socorrei principalmente as que mais precisarem da vossa infinita misericórdia. Amém.
0: Infinitas graças vos damos, soberana rainha, pelos benefícios que todos os dias recebemos de vossas mãos liberais, dignais agora e para sempre tomar debaixo do vosso poderoso amparo, e para mais vos obrigar, vos saudamos com uma salve rainha.
1: Salve rainha, mãe de misericórdia, vida, doçura, esperança nossa, salve. A vós bradamos, degredados filhos de Eva, a vós suspirando, gemendo e chorando neste vale de lágrimas. E após a advogada nossa, esses vossos olhos misericordiosos a nos volver, e depois desse desterro, mostrar a Jesus,
0: bendito o fruto
1: do vosso ventre, ó clemente e ó piedosa, ó doce sempre Virgem Maria, Rogai por nós, Santa Mãe de Deus, para que sejamos dignos de alcançar as promessas de Cristo. Amém. Graças a Deus, concluindo nosso Santo Terço, com nossas intenções, com muita devoção, com muita fé, que Deus nos abençoe hoje e sempre.
0: Amém.
1: São 18 horas e 28 minutos. Vamos ouvir música. Essa música nós dedicamos a todos os ouvintes do programa Momento de Oração.

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1: Boa noite, meus irmãos e minhas irmãs. Hoje, dia 30 de julho, nós estamos vivenciando a 17ª semana do tempo comum. E hoje a igreja nos traz um trecho do Evangelho de São Mateus, que está no capítulo 13, nos específicos versículos de 47 a 53. Vamos juntos meditar o Santo Evangelho e aprender algo com nosso Senhor. O Senhor esteja convosco, Ele está no meio de nós. Proclamação do Evangelho de Jesus Cristo segundo Mateus. Glória a vós, Senhor. Naquele tempo, disse Jesus à multidão: o reino dos céus é ainda como uma rede lançada ao mar e que apanha peixes de todo tipo. Quando está cheia, os pescadores puxam a rede para a praia, sentam-se e recolhem os peixes bons em cestos e jogam fora os que não prestam. Assim acontecerá no fim dos tempos. Os anjos virão para separar os homens maus dos que são justos e lançarão os maus na fornalha de fogo. E aí haverá choro e ranger de dentes. Compreendestes tudo isso? Eles responderam, sim. Então Jesus acrescentou, assim, pois, todo mestre da lei, que se torna discípulo do reino dos céus, é como um pai de família, que tira do seu tesouro coisas novas e velhas. Quando Jesus terminou de contar essa parábola, partiu dali. Palavra da salvação, glória a vós, Senhor. Queridos irmãos e irmãs em Cristo, este é o final do 13º capítulo do Evangelho de Mateus, o chamado Discurso das Parábolas do Reino. E o Senhor escolhe encerrar essa grande catequese com uma imagem sóbria, incisiva, mas profundamente consoladora, a parábola da rede lançada ao mar, que recolhe peixes de toda a espécie. Muitas vezes, ao ouvirmos falar de juízo, separação, bons e maus, anjos e fornalha ardente, o nosso coração humano se sobressalta com o temor servil. No entanto, se olharmos com os olhos da fé, com os olhos daquele amor que não se cansa de buscar a criatura, perceberemos que esta página do Evangelho não é uma ameaça, mas um hino à suprema seriedade da nossa liberdade e à infinita paciência de Deus. Nosso Senhor diz: o reino dos céus é ainda semelhante a uma rede lançada ao mar, que recolhe peixes de toda espécie. O mar, na simbologia bíblica e patrística, representa frequentemente um mundo caótico, agitado pelas paixões humanas, pelas trevas do pecado, pelas correntes da história. É neste mar revolto que Deus lança a sua rede. Esta rede é a Igreja, é a Palavra, é a própria graça de Deus que quer envolver a humanidade inteira. Deus vem ao nosso encontro e Ele vem nos buscar, nos socorrer. E lembra-se muito aquela parábola, o modo como ele se dirige a São Pedro, dizendo que São Pedro deixaria de ser pescador de peixes para ser pescador de homens. Muito provavelmente, essa parábola deve ter despertado especial atenção no discípulo maior, São Pedro. Notemos bem, a rede recolhe peixes de toda espécie. Deus não faz acepção de pessoa. A sua misericórdia estende-se a todos os cantos do abismo humano. Não há pecador tão distante, não há alma tão ferida, que não seja alcançada por este movimento divino de amor. A Igreja é, por vocação, esse recinto largo e aberto, onde convivem temporariamente o trigo e o joio, o peixe bom e o ruim. Aqui reside a primeira grande lição para a nossa conversão diária. Enquanto estamos neste mundo, estamos todos imersos na mesma paciência de Deus. O Senhor concede a todos o tempo favorável, o espaço para a mudança de vida, o sopro do seu espírito que sopra onde quer. Nós estamos no tempo onde a rede está sendo lançada e recolhe. Então quer dizer que na igreja, não se surpreenda se você encontra pessoas boas e ruins, pessoas que já estão no caminho avançado do amor e pessoas que ainda são muito egoístas. Porque essa é a rede que lançou-se ao mar, que foi buscar no mundo essas pessoas e a recolheu nos bancos da igreja. E essas pessoas estão lá para escutar a palavra de Deus e poder colocá-las em prática e merecer ter sido convocadas para estar ali. Mas é claro que haverá um momento onde haverá um julgamento. Nosso Senhor fala, quando está cheia, os pescadores puxam-na para a praia, sentam-se e recolhem os bons nos cestos, enquanto os ruins são jogados fora. A rede, porém, chega à praia. A praia representa o fim do tempo, o encontro definitivo com a verdade de quem somos. Enquanto navegamos, as aparências podem confundir. No mar, no mundo, é difícil distinguir o reflexo da luz verdadeira nas escamas falsas. Mas na praia, na eternidade, a verdade reluz. O julgamento de Deus não é um capricho arbitrário, um ato de tirania celeste. É o desfecho natural daquilo que nós mesmos escolhemos ser. Os anjos, que na linguagem bíblica são os executores da justiça de Deus, não fazem mais do que manifestar o que cada um construiu no seu íntimo. O peixe ruim não é aquele que caiu na rede por fraqueza, mas aquele que, estando na rede da graça, recusou-se a ser transformado, endureceu o coração e permaneceu estéril diante do amor. Irmãos, esta é a hora de nos perguntarmos: qual é a substância de nosso coração? Estamos permitindo que o Senhor nos molde, nos purifique e nos converta por dentro, ou estamos apenas ocupando um espaço na rede por hábito, religiosidade superficial ou conveniência? Meus irmãos, o Senhor nos chamou e nós participamos dessa rede que o Senhor nos junta no seu corpo. Mas há uma pergunta que é válida. Nós somos bons? Se sua resposta é sim, é porque você não é. É um dos paradoxos de Deus. Assim como quem perde a sua vida vai encontrá-la, e como o fardo da cruz é leve, assim também existe outro paradoxo. Aquela pessoa que se acha boa é a pior que tem. E aquela pessoa que tem humildade de admitir a sua pequenez e sua fraqueza, esta é boa. Preste atenção. Quem é que tem mais capacidade de se arrepender? A pessoa boa ou a pessoa ruim? A pessoa boa. E quem é que tem menos capacidade de se arrepender? Uma pessoa boa ou uma pessoa ruim? A pessoa ruim. Se arrepender é um ato bom. Por isso é próprio das pessoas boas. Mas, paradoxalmente, ela deveria ser feita pelas pessoas ruins. As pessoas boas não precisam se arrepender. E esse paradoxo aponta justamente neste caminho. Aquela pessoa que acha que é boa, que é tranquila, que não precisa se confessar, que não precisa pedir desculpa, que está tudo certo. Esta é uma pessoa de coração de pedra, fechada à graça de Deus, estática, acha que já está pronta. Ou pior ainda, acha que nem precisa de Deus. Se essa pessoa é você, mude, meu irmão. Mude o seu coração e aprenda que admitir que está errado não é uma fraqueza. Admitir que é pecador não é uma vergonha. É a verdade. E a verdade vos libertará. No versículo final está escrito: todo escriba instruído, ou todo doutor da lei, sobre o reino dos céus é como um pai de família que tira do seu tesouro coisas boas e coisas novas e coisas velhas. Jesus nos dá a chave para entendermos o verdadeiro discípulo, aquele que compreendeu o mistério do reino. O reino que exige entrega total, como o tesouro escondido e a pérola preciosa nas parábolas anteriores que escutamos domingo. Torna-se capaz de uma sincera, de uma síntese admirável. Este doutor é o homem e a mulher de Deus que não renega a tradição, as raízes, a riqueza da herança da fé recebida, que são as coisas velhas, mas que tem, ao mesmo tempo, a audácia e o frescor do espírito para dar respostas vivas, criativas e atuais aos dramas do homem de hoje. É a harmonia perfeita entre a fidelidade imutável ao Evangelho e a docilidade ao Espírito. O Espírito Santo nunca se repete maquinalmente. Ele faz nova todas as coisas, mas fala a partir da raiz sagrada da revelação. Essa é a dinâmica da nossa vida. É reconhecer aquilo que não passa e, naquilo que passa, ser o nosso melhor, ser criativo e bondoso. Nós sempre ensinamos a verdade, mas como nós ensinamos pode mudar. Podemos escrever uma nova música, uma nova homilia, podemos contar uma nova história. E todos os santos, em cada época, procuram e encontram formas novas de viver o velho. O Evangelho. Hoje nós vivemos de uma forma bonita e fiel aquilo que nosso Senhor ensinou há 2000 anos. Nós somos novos e velhos. Nós somos atuais e antigos. Nós somos eternos. Louvado seja nosso Senhor Jesus Cristo. Para sempre seja louvado.

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1: Meu irmão, minha irmã, que reflexão linda sobre essa música. Música linda que nós devemos aproveitar um pouco para pôr em prática o amor de Deus. Dando sequência ao nosso programa, já são 18 horas e 50 minutos. A gente continua ainda, tem mais outras coisas para comunicar ao nosso irmão. Hoje, quinta-feira, nós queremos parabenizar neste programa, queremos parabenizar todos os irmãos do SCC, aniversariantes de nascimento e de casamento. O casal Antônio e Helena, no dia 23 desse mês, fez 42 anos de união conjugal. Que lindo, que lindo exemplo, né? Para os filhos, para a sociedade, principalmente para Deus, né? Parabéns, Antônio e Helena. Que Deus abençoe vocês com muita saúde, muita paz e muitos anos de vida e de união. Quero lembrar também os aniversariantes do apostolado, aqueles que estão aniversariando no dia do seu nascimento, outros de casamento, todos os nossos irmãos do Sagrado Coração de Jesus, nós parabenizamos você de Frei Martinho e toda a zona rural, Picuí e toda a zona rural, lembrando Santa Luzia e toda a região da nossa cidade circunvizinha. Parabéns a todos vocês, ouvintes, que estão também aniversariando, casamento ou nascimento. Nós parabenizamos com muito amor, desejando muitos anos de vida para todos, muita união com sua família, porque a família são pessoas importantíssimas na vida de cada um. Com união, com compreensão, é uma bênção. E aniversariando, com certeza é mais alegria. Muitos parabéns, muitos abraços, muita gratidão a Deus pela vida daquela pessoa que a gente quer bem. E assim nós vamos caminhando com muita gratidão a Deus, procurando viver em paz, com união com a família, procurando viver uma vida saudável, fazendo certo, evitando muitas coisas para não sofrer e chegar a ficar sobre sua cama sem condições de caminhar, não é, Claudenice?
2: Verdade.
1: Porque o idoso, não só o idoso, qualquer uma pessoa é sujeita a sofrer, como chamamos, queda em casa e ficar sofrendo. Porque por mais que receba assistência, mas é muito diferente. E para evitar, vamos ter mais cuidado, vamos ter mais cuidado. E eu desejo de todo meu coração que todos vocês ouvintes se amem, para continuar felizes com sua família e agradecendo a Deus pelo dom da vida, fazendo suas orações, não só na necessidade, mas todos os dias, ao deitar, ao levantar, por tudo que Deus tem feito por cada um de nós, pela família. E é assim que Deus quer que a gente viva esse amor, que Jesus, Deus Pai, Deus Filho e Deus Espírito Santo, é o nosso protetor, nosso orientador e nosso libertador. Amém? Aproveitando o momento, eu quero ler uma cartinha à nossa irmãzinha Damiana, lá do bairro São José. Mandou uma carta e ela está parabenizando o vizinho José Paulo, que aniversariou no dia 19. Deseja muita saúde, muitas felicidades e muitos anos de vida. Como também deseja muita felicidade para a esposa, Nega. o seu filho Leandro e Luciano, e a irmã, né, do Zé Paulo, que é Sebastiana, que mora lá no bairro Limeira. Ela manda música, oferece música com muito amor, né, neste programa. Também a sua filha Fabiana, ela dedica também uma música com muito carinho. E ao seu cunhado Francisco, conhecido por Berico. Viu? Então essa música que nós vamos passar, que é Oração pela Família, é dedicada a esta família que Damiana está oferecendo música e desejando muitas felicidades e muitos anos de vida. Que Deus abençoe cada um de vocês. E essa música é para você, aniversariante. Para você, nega, e todos os da família, viu?

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1: Pois é, meu irmão, estamos chegando ao final do programa. Com a graça de Deus, queremos agradecer a todos vocês ouvintes que junto rezamos o Santo Terço com muita fé e devoção, agradecendo a Deus pelo dom da vida, por tudo de bom que Deus tem feito por cada um de nós. A todos vocês, o meu muito obrigado. Tenha uma noite abençoada com sua família e até o próximo programa, se assim Deus nos permitir. Boa noite.
2: Boa noite.
1: Fique na paz de Jesus.
2: Boa noite a todos.
3: Obrigado por ter estado conosco nesta noite. Que Deus lhe favoreça com uma noite tranquila e um sono restabelecedor de paz para um novo dia. Abençoe-vos o Deus Todo-Poderoso, Pai, Filho e Espírito Santo. Uma boa noite.

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4: Olá, boa noite.
2: Boa noite para você que nos acompanha em todo o país.
4: Quinta-feira, 30 de julho de 2026.
2: Vamos aos destaques do dia.
4: IBGE aponta a existência de 103 milhões de brasileiros ocupados no segundo trimestre do ano. Luana Karen.
5: A taxa de desocupação ficou em 5,4% no trimestre encerrado em junho de 2026.
2: Parte da arrecadação com as apostas de cota fixa, as conhecidas bets, vai para o fundo da Polícia Federal. Luciana Colares de Holanda.
6: O repasse vai ocorrer de forma gradual. 1% em 2026, 2% em 2027 e 3% a partir de 2028.
4: Hoje é Dia Mundial de Enfrentamento ao Tráfico de Pessoas.
2: Data chama a atenção para formas de aliciamento, perfis de vítimas e canais de denúncias.
4: Em entrevista, a ministra substituta dos Direitos Humanos e da Cidadania, Caroline Reis, explica como não se tornar uma vítima.
7: O mais importante é a pessoa verificar bem a proposta que está sendo oferecida, desconfiar de propostas com muitos benefícios e poucas exigências e jamais dar documentação para que fique aos cuidados de um terceiro.
2: Apresentação da Voz do Brasil hoje, eu, Mariana Jungmann e Luciano Seixas.
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2: O IBGE divulgou hoje dados do emprego no país.
4: A taxa de desocupação ficou em 5,4% de abril a junho, índice menor que o registrado no primeiro trimestre.
2: Um indicador divulgado todos os meses mostra o percentual de pessoas que estão sem trabalho, mas que seguem procurando uma vaga.
4: E é uma das principais referências para acompanhar o mercado de trabalho no Brasil.
5: A taxa de desocupação ficou em 5,4% no trimestre encerrado em junho de 2026. Uma redução de 0,7 ponto percentual em relação ao trimestre de janeiro a março de 2026. Na comparação com o mesmo período do ano passado, a queda na taxa foi de 0,4 ponto percentual. O levantamento da Pesquisa Nacional por Amostra de Domicílios, PNAD Contínua, feita pelo IBGE, mostrou que no segundo trimestre deste ano, eram quase 6 milhões de desocupados no país, 700 mil a menos que no primeiro trimestre. Queda no número de desocupados, aumento na quantidade de ocupados. São mais de 103 milhões de brasileiros com uma ocupação, um crescimento de 1% em relação ao trimestre anterior. Já o rendimento médio real dos trabalhadores ficou em R$ 3.738, um crescimento de 2,8% em relação ao mesmo período do ano passado. Luana Karen, para a Voz do Brasil.
2: Parte dos recursos das casas de apostas online, as bets, será destinada ao Fundo de Aparelhamento e Operacionalização das Atividades FIM da Polícia Federal.
4: Criado em 1997, o FUNAPOL se destina a financiar gastos com operações e aparelhamento da PF, como armas e veículos.
6: Agora é lei. Parte da arrecadação com as apostas de cota fixa, as conhecidas bets, vai reforçar o caixa da Polícia Federal. O dinheiro vai para o FUNAPOL, o Fundo para Aparelhamento e Operacionalização das Atividades FIM da PF. O fundo foi criado em 1997 para financiar a infraestrutura, os custos de operações e a modernização de equipamentos da Polícia Federal, como veículos e armas. A nova lei autoriza ainda a destinação de recursos do FUNAPOL para o custeio da saúde dos servidores da Polícia Federal. O texto da lei nasceu de uma medida provisória enviada pelo governo federal, que foi foi alterada e aprovada pelo Congresso Nacional. O repasse da arrecadação das BETs vai ocorrer de forma gradual. 1% em 2026, 2% em 2027 e 3% a partir de 2028. Além disso, a lei autoriza o governo federal a repassar até 200 milhões de reais ao FUNAPOL ainda este ano, usando recursos livres do Tesouro Nacional. Além da fatia vinda das BETs, o fundo conta com outros recursos para cobrir os seus custos globais, transferências voluntárias de entes federativos ou de organismos internacionais e doações de pessoas físicas ou jurídicas, nacionais ou estrangeiras. Luciana Colares de Holanda, para A Voz do Brasil.
2: O Conselho Nacional de Política Energética aprovou novas regras para a comercialização do gás natural no Brasil.
4: Com isso, fica permitida a venda direta do gás natural pertencente à União por meio de leilões.
2: Os detalhes você vai ouvir agora na matéria de Márcia Fernandes.
8: Com as novas regras para a comercialização do gás natural no Brasil, fica permitido que a União leiloe o gás e, assim, outras empresas explorem, vendam e distribuam o produto. O gás extraído do pré-sal e que pertence à União poderá ser comercializado pela Empresa Brasileira de Administração de Petróleo e Gás Natural. Para isso, estão previstos dois leilões, um deles ainda para este ano, como apontou o ministro de Minas e Energia, Alexandre Silveira.
9: Vai sim nos leilões de curto prazo, que são abertos servir as térmicas do setor elétrico, e os leilões de longo prazo ficaram destinados à indústria de base nacional, que a indústria da cerâmica, a indústria do vidro, vai ser o primeiro e fundamental passo para que as nossas infraestruturas sejam melhor utilizadas a favor do Brasil.
8: O gás natural pode ser usado como fonte de energia em casas, comércio e indústrias. Com a mudança, ficará permitida a venda direta do gás natural da União ao mercado, com prioridade à indústria de base, inclusive nos setores químico e siderúrgico. Reportagem Márcia Fernandes.
4: O que pode influenciar a próxima safra brasileira? Clima, custos de produção, mercado internacional e mudanças nos hábitos de consumo estão entre os fatores que entram no radar do setor.
2: Em Brasília, um encontro reuniu especialistas e representantes do agronegócio para discutir os cenários para a safra 2026-2027.
10: Antes da próxima safra chegar ao campo, uma série de variáveis já começa a ser observada. O comportamento do clima, a oferta de fertilizantes, as condições do mercado internacional e até o que o consumidor quer colocar no prato podem interferir nas decisões de quem produz. Em um cenário de mudanças no comércio global, especialistas também acompanham fatores que podem influenciar o fluxo internacional de alimentos. Um espaço

0: fornecimento de insumos e gestão dos riscos climáticos. Também entram na discussão os fertilizantes, que têm impacto direto nos custos de produção, as transformações no consumo de alimentos e os desafios do cenário internacional para o setor, explica Laudemir Miller, presidente da Apex Brasil.
1: O aumento de tarifa não ajuda na previsibilidade, inclusive aumenta a incerteza. E o Brasil se coloca justamente no caminho diferente. O Brasil se coloca como parceiro estável, como parceiro que negocia.
0: No fim, a discussão volta para quem está no campo. Representantes de setores como proteínas animais, carnes, óleos vegetais, algodão, etanol de milho, cafés especiais e frutas apresentam as expectativas para o comércio internacional. As análises também buscam apoiar o planejamento de produtores, cooperativas e empresas para a próxima safra. A representante do setor privado, Tânia Regina Zanella, diretora executiva da Organização das Cooperativas Brasileiras, defende que todos os segmentos precisam estar unidos na busca de soluções para os desafios do setor.
2: Mas os desafios não são só os de hoje, e sim daqui a 5, 10 anos, como que a gente marca, está pensando e preparando para esse futuro? Qual o norte de gestão de risco para o campo? Qual será a política de diversificação de mercados aí, todos os nossos embaixadores que estão presentes, parceiros do setor produtivo agro aqui no nosso país, para garantir que tenhamos sempre, cada vez mais, as portas abertas.
0: Mais do que antecipar números, o evento propõe um exercício de entender o que o campo brasileiro pode encontrar pela frente e como o setor pode se preparar para diferentes cenários. Reportagem Pablo Mundim.
3: Após participar do encontro de agronegócio, o ministro do Desenvolvimento, Indústria, Comércio e Serviços, Márcio Elias Rosa, afirmou que o governo brasileiro vai tentar uma nova negociação com os Estados Unidos para diminuir a lista de produtos que foram sobretaxados.
4: Neste mês, os Estados Unidos aplicaram novas tarifas para produtos brasileiros que entram no mercado norte-americano. Essa lista atinge 23% dessas exportações.
5: O que nós vamos discutir a partir do mês de agosto, no momento em que for possível, né, é a ampliação da lista de exceções, a eventual redução de tarifas, a rediscussão do mérito, a discussão muito improvável, mas a rediscussão do mérito, e o Brasil, como volto a dizer, está aberto para negociação.
3: De acordo com o Ministério do Desenvolvimento, Indústria, Comércio e Serviços, cerca de 52,7% das exportações brasileiras para os Estados Unidos não estão alcançadas pelas sobretaxas.
4: Nessa categoria estão, por exemplo, café, carnes, ferro fundido, aeronaves, suco de laranja, frutas, vários produtos químicos e a maior parte das exportações de celulose.
3: Hoje é Dia Nacional e Internacional de Combate ao Tráfico de Seres Humanos. Um crime que envolve falsas ofertas de emprego, promessas de estudo no exterior e oportunidades divulgadas nas redes sociais que podem esconder situações de exploração.
4: Em 2025, o protocolo operativo padrão de atendimento às vítimas brasileiras de tráfico internacional de pessoas do Ministério da Justiça e Segurança Pública identificou 84 vítimas brasileiras.
3: Mas esse é um crime em que há subnotificação, o que indica que o número pode ser muito maior.
4: Mais da metade das pessoas identificadas no ano passado tinham sido levadas ao Camboja, na Ásia, para serem exploradas em centros de golpes virtuais.
3: Esse é um tipo mais recente de destino do tráfico de pessoas, mas existe também o tráfico para outros tipos de trabalhos forçados, exploração sexual, adoção ilegal de crianças, entre outras modalidades.
4: Os dados sobre raça e cor mostram que pessoas pretas e pardas constituem a maioria das vítimas nas bases que coletam essas informações.
3: Homens costumam ser mais traficados para trabalhos análogos à escravidão e mulheres para exploração sexual.
4: Mais cedo, nós conversamos com a ministra substituta do Ministério dos Direitos Humanos e da Cidadania, Caroline Reis, sobre esse tipo de crime, como denunciar e que precauções podem ser tomadas. Acompanhe. Ministra, seja muito bem-vinda à Voz do Brasil, para a gente falar desse tema que é tão sensível, né? Que é o tráfico de pessoas. Eu queria que a senhora começasse falando para a gente quais são as formas mais comuns de tráfico. Para quais finalidades o tráfico de seres humanos é mais comumente utilizado? É trabalho? Prostituição? Quais são os tipos mais comuns?
6: Bom, os tipos mais comuns são para exploração sexual, né, em geral, de mulheres e meninas, também para exploração de trabalho.

0: Então, muitas pessoas são tiradas dos seus locais para ter esse trabalho forçado, sem garantia de dignidade e de direitos, né, trabalhistas nesses locais em que eles são forçados aí. E também para fazer outras questões relacionadas a coisas forçadas, né, nesses outros países.
1: Ministra, é muito comum que as vítimas sejam atraídas por um sonho, né? Promessas de conhecer o mundo, de ter um emprego dos sonhos, de receber valores muito vultosos, né? Quais são os sinais de que algo pode estar errado na proposta?
0: Geralmente propostas que são muito atrativas e que tenham assim, vantagens muito grandes, sem grandes retornos, elas devem ser tratadas como um risco. Então as pessoas devem verificar altos pagamentos, poucos direitos que são providos, retornos que sejam muito altos, parte dessas promessas de outras pessoas, isso indica riscos de tráfico de pessoas.
2: Bom, ministra, a gente conversou mais cedo com a Cíntia Meirelles, que é presidente no Brasil da organização não governamental Êxodos, que é uma organização especializada em tráfico de pessoas. E ela falou sobre a importância das pessoas denunciarem quando elas desconfiarem. Vamos ouvir e aí depois eu sigo com a nossa conversa.
3: Na dúvida, a família tem que denunciar, ainda que não consiga fazer com que a pessoa que está iludida acredite. Denuncie. O segundo ponto é trazer a razão e a lógica. Então, por exemplo, se alguém recebe uma proposta de trabalho e essa empresa está pagando esse passaporte, pergunte se a empresa tem um documento oficial, um contrato assinado. Ao mesmo tempo que essas pessoas são aliciadas pela internet, elas podem utilizar a mesma internet para fazer uma verificação simples. Se essa pessoa existe, se existe um contato dessa empresa, se existe um site dessa empresa, se essa empresa aplicou um visto de trabalho, porque assim, outro detalhe, ninguém sai do Brasil para ir trabalhar em outro país sem ter um visto de trabalho em seu passaporte. E sempre canais de denúncia. É muito importante denunciar.
2: Ministra, quais são os canais de denúncia, então, que ela menciona aí, né? Quais são os canais de denúncia disponíveis Brasil e para brasileiros que possam estar nessa situação fora do país também, como eles podem procurar ajuda?
0: O principal canal de denúncia é o Disque 100. O Disque 100 ele é coordenado aqui pela nossa Ouvidoria Nacional dos Direitos Humanos, mas o canal do Disque 100 ele pode ser acessado por várias formas, tanto ligação, como WhatsApp e também pela internet. Então, a pessoa em qualquer lugar do mundo ela pode acessar o Disque 100. Esse serviço ele funciona todos os dias da semana e também 24 horas por dia.
1: Existem outras dicas de autoproteção também para quem está indo viver uma experiência de trabalho no exterior, por exemplo, compartilhar o roteiro de viagem com a família, manter cópia de documentos, alguma coisa assim?
0: Sim, o mais importante é a pessoa verificar bem a proposta que está sendo oferecida, desconfiar de propostas que são com muitos benefícios e poucas exigências, né, em troca, e a pessoa deve manter contato perene, né, constante com a sua família, falando sobre o roteiro da viagem, falando sobre as formas e por onde ela esteja passando e jamais dar documentos para que fique aos cuidados de um terceiro.
2: E aí lembrando também que a pessoa pode deixar cópias também dos seus documentos pessoais aqui no Brasil com a sua família, né, para tentar também ter aí um pouco mais de garantia, né?
0: Isso mesmo. Isso é muito importante. As pessoas que estão aqui no Brasil, familiares, amigos, é muito importante que eles estejam sabendo sobre a viagem, sobre os passos dessa pessoa e também mantenham documentação, mesmo que seja cópia, aqui no país.
2: Agora, ministra, mesmo já estando em situação de exploração, pode demorar para que a pessoa identifique que está numa situação grave, assim, né? Às vezes, ela tem uma dívida, promete de ganhos futuros, expectativa de que a situação ali ruim é temporária e vai melhorar depois. Tudo isso pode deixar a pessoa um pouco confusa, né? O que que ajuda a identificar que se trata de uma situação de tráfico de seres humanos e de exploração?
0: quando você tem a sua dignidade ali violada, em geral você não consegue sair, ter liberdade para sair, né, do seu local de trabalho. Em geral você é maltratado, as pessoas te tratam mal, podem, né, eventualmente te tratar com termos pejorativos. Qualquer indicação de maus tratos e de cerceamento da sua liberdade de ir e vir é um indicativo de que você está sendo submetido a tráfico de pessoas.
1: A gente está falando até agora de pessoas que são levadas daqui para o exterior e são exploradas lá, mas existem também redes de tráfico de pessoas que trazem estrangeiros para o Brasil. Quais são as mais comuns e como é que o brasileiro pode desconfiar desse tipo de situação, ministra?
0: Sim, existem também tráfico de pessoas, infelizmente, que acontecem aqui em território brasileiro. Em geral, são pessoas estrangeiras que estão em situação de vulnerabilidade, não têm ali muita informação, tem uma dificuldade com a língua também, de acesso a serviços. Então, essas pessoas têm que buscar ajuda dos órgãos responsáveis. A gente tem aqui a nossa Política Nacional de Enfrentamento ao Tráfico de Pessoas, coordenada pelo Ministério da Justiça, mas em coordenação com vários órgãos do governo federal. Temos também que divulgar, né, os canais de denúncias existentes. E aqui no Disque 100, a gente também tem a opção de atendimento em outras línguas para facilitar o atendimento de migrantes que não falam português. E essas pessoas, principalmente, devem buscar informações e acessar os órgãos que são responsáveis por combater esse tipo de ilícito.
2: Lembrando que o Disque 100, né, a senhora mencionou, ele pode ser feito por ligação telefônica, pela internet. Quando a pessoa vai ligar, é só discar o número 100 de qualquer telefone?
0: Isso, é só discar o número 100 de qualquer telefone ou acessar um número no WhatsApp ou também acessar a internet, coloca Disque 100, que vai aparecer o local que ele pode fazer a denúncia via internet também.
1: Nós conversamos com a ministra substituta dos Direitos Humanos e da Cidadania, Caroline Reis. Muito obrigado, ministra, por sua entrevista aqui, à Voz do Brasil.
0: Eu que agradeço. Obrigada.
2: Quem está esperando por uma perícia médica do INSS deve ficar atento.
1: Uma iniciativa da Perícia Médica Federal está antecipando o atendimento em agências de 14 estados.
2: Detalhes na reportagem de Pedro Sardinha.
4: Atenção, segurados do INSS em todo o país. A Perícia Médica Federal está antecipando atendimentos em 37 agências espalhadas pelo Brasil. A ação contempla municípios de 14 estados: Alagoas, Bahia, Ceará, Goiás, Maranhão, Minas Gerais, Mato Grosso, Pará, Paraíba, Pernambuco, Piauí, Rio Grande do Norte, Rondônia e Tocantins. Quem explica como você pode garantir a sua vaga mais cedo é o diretor do Departamento da Perícia Médica Federal, Álvaro Fagundes.
5: O cidadão, sabendo que vai haver mutirão na sua cidade, ele pode ligar na Central 135 e solicitar a antecipação da sua perícia. Assim como acessar o aplicativo Meu INSS, além disso, a própria administração prover essa antecipação em muitos casos, naqueles casos que estão com longa espera, e avisa o requerente da nova data. Então ele tem que ficar atento nas mensagens que eventualmente receba por mensagem de aplicativo ou por SMS.
4: Fique de olho no seu celular e lembre-se, mudar a sua perícia para uma agência mais rápida não altera o local onde você vai receber o pagamento do seu benefício. Não perca tempo. Acesse hoje mesmo o aplicativo Meu INSS ou ligue para o telefone 135. Reportagem Pedro Sardinha.
1: Guardar documentos é também preservar a história e a identidade de um povo.
2: Para incentivar iniciativas que cuidam desse patrimônio, está aberto um edital de apoio a projetos voltados à conservação e ao acesso de acervos documentais em todo o país.
6: Parte da memória do país está guardada em arquivos públicos, privados e comunitários. Nesses locais é feita a conservação, organização e digitalização dos acervos, um trabalho que pode ser financiado pelo edital Brasil Arquivos. A iniciativa iniciativa vai destinar R$1.400.000 a 20 projetos. Cada um receberá R$70.000. O edital é uma parceria entre o programa Promemórias do Instituto Galo da Manhã e o Arquivo Nacional. Podem participar projetos de preservação, organização, tratamento técnico, digitalização e difusão de acervos documentais. Um dos critérios do edital é regionalizar a seleção. Metade das vagas será distribuída entre as 5 regiões do país, com pelo menos 2 projetos de cada uma. A outra metade será preenchida pela classificação geral, independentemente da região. Nos dois casos, será respeitada a ordem de classificação. As inscrições são gratuitas e podem ser realizadas até o dia 2 de agosto. Acesse o edital e o formulário de inscrição pelo endereço promemórias.org.br. Reportagem Uriel Ricardo.
1: Está aberta até amanhã a indicação de vagas dos programas de pós-graduação do Brasil que desejam participar do Programa de Desenvolvimento Acadêmico Indígena.
2: A chamada prevê a concessão de até 300 bolsas, sendo 200 de mestrado e 100 de doutorado, para candidatos pertencentes a povos indígenas reconhecidos no território nacional.
1: As instituições interessadas devem informar o número de vagas que pretendem ofertar. A relação de habilitados será divulgada até 13 de agosto.
2: Saiba mais em gov.br/mec.
1: E essas foram as notícias do Governo Federal.
2: Uma realização da Secretaria de Comunicação Social da Presidência da República.
1: Com produção da empresa Brasil de Comunicação.
2: Fique agora com as notícias do Poder Judiciário e do Congresso Nacional. Boa noite.
1: Boa noite, até amanhã.
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9: STF determina que a União apresente novas informações sobre os recursos destinados à Comissão de Valores Mobiliários. Para o STJ, valor de indenização por dano moral decorrente da morte de uma pessoa não deve ser definido apenas pelo parentesco. E Semana Nacional do Sistema Eletrônico de Votação acontece de 3 a 9 de agosto. Boa noite, eu sou Marcela Luiza. O ministro Flávio Dino do Supremo Tribunal Federal determinou que a União apresente novas informações sobre os recursos destinados à Comissão de Valores Mobiliários, a CVM. Pablo Lemos.
10: O ministro negou o pedido do Partido Novo para obrigar o governo a reservar desde já uma verba mínima para a autarquia no orçamento de 2027. Apesar disso, Flávio Dino reafirmou que os recursos arrecadados com a taxa de fiscalização do mercado de capitais devem ser destinados à CVM, conforme determinação do Supremo. Na decisão, o ministro determinou que o governo informe a previsão de arrecadação da taxa em 2027, quanto pretende destinar à comissão no orçamento e qual o custo necessário para manter as atividades de fiscalização da autarquia. Flávio Dino destacou ainda que o fortalecimento da CVM é importante para combater fraudes e crimes financeiros envolvendo o mercado de capitais.
9: STJ entende que valor de indenização por dano moral no caso de morte deve considerar convivência e dependência emocional ou econômica entre vítima e familiares que pedem a reparação. Fátima Uchoa.
11: Para a quarta turma é preciso considerar também a convivência efetiva e se havia dependência emocional ou econômica entre a vítima e os familiares que pedem a reparação moral. O julgamento tratou da indenização a familiares de uma criança de 1 ano que morreu no desastre causado pelo rompimento da barragem da mina Córrego do Feijão em Brumadinho, Minas Gerais, em 2019. O colegiado manteve o direito de avós e tios, mas por considerar o valor desproporcional, o reduziu para R$150.000 a cada avô e para R$25.000 a cada tio. Segundo a relatora ministra Isabel Galotti, os critérios buscam evitar ampliação excessiva do número de beneficiários e fixação de condenações desproporcionais.
9: Vem aí a primeira Semana Nacional do Sistema Eletrônico de Votação, de 3 a 9 de agosto. E os tribunais regionais eleitorais de todo o país já se preparam para o evento. Rimac Souto.
12: Na região sul, por exemplo, vão ter demonstrações sobre o funcionamento e a segurança da urna eletrônica, atividades educativas com estudantes, exposições, votações simuladas, sessão plenária externa e ações de enfrentamento à desinformação. O TRE do Paraná vai promover 137 ações em todo o estado. O de Santa Catarina vai apresentar os procedimentos de preparação da urna eletrônica, as etapas da votação e os mecanismos de segurança e auditoria, entre outras atividades. O TRE do Rio Grande do Sul vai começar a programação com uma demonstração da parte interna da urna eletrônica no plenário do tribunal. Para mais informações sobre a Semana Nacional do Sistema Eletrônico de Votação, é só acessar o site tse.jus.br.
9: Justiça do Trabalho considera que nem sempre é preciso avaliar perícia médica para julgar comportamento de profissional demitido por justa causa. Rocine Gomes.
13: Um bancário da Caixa foi demitido por assédio ao atender uma cliente. Anos antes, ele já havia sido alertado e suspenso pelo comportamento inadequado. Em defesa, alegou que sofria de alcoolismo e tentou apresentar uma perícia médica para provar que não tinha consciência dos atos. Mas a Justiça do Trabalho rejeitou, porque entende que as provas do processo foram suficientes para mostrar que o profissional tinha capacidade de entender o que fazia.
9: Justiça Federal determina que município de Viana, no Maranhão, encerre atividades de lixão clandestino em até 6 meses. A decisão atendeu a um pedido do MPF. Sabrine Menezes.
14: Além disso, a Justiça determinou a apresentação do Plano Municipal de Gestão Integrada de Resíduos Sólidos e de um projeto de aterro sanitário que deve ser regularizado no prazo de 3 meses. O objetivo da decisão é recuperar a área degradada e regularizar a gestão de resíduos sólidos produzidos no município. Em caso de descumprimento da ordem de desativação do lixão, será aplicada uma multa diária de R$5.000.
9: 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Uma boa noite e até amanhã.
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1: Eu sou Paula Groba.
2: E eu sou Ricardo Nakaoka.
1: E estes são os destaques de hoje do Jornal do Senado, que começa agora.
2: Vítima de violência doméstica e mãe solo podem ter prioridade na reforma agrária.
1: Pix Pensão, nova lei cria transferência automática da pensão alimentícia.
2: Plataforma do Senado para sugestão de projetos registra recorde de participação.
1: Boa noite.
2: Boa noite.
1: O pagamento da pensão alimentícia vai ganhar um novo mecanismo para facilitar o cumprimento das decisões judiciais.
2: Sancionada pelo Executivo, a chamada Lei do Pix Pensão altera o Código de Processo Civil e autoriza a transferência automática do valor devido da conta bancária do devedor para a do beneficiário. A reportagem é de Yasmin Rodrigues.
3: Foi sancionada pelo Executivo a chamada Lei do Pix Pensão, que altera o Código de Processo Civil para permitir que o valor da pensão alimentícia seja debitado automaticamente da conta do devedor e transferido para a do beneficiário. A medida busca dar mais segurança às famílias que dependem desses recursos. A advogada especialista em direito de família, Aline Sacomano, explica como o mecanismo vai funcionar.
4: O chamado Pix Pensão, porque que o mecanismo de pagamento automático da pensão alimentícia por meio do PIX, mas sempre mediante uma determinação judicial. A grande novidade é que em vez do pagador da pensão alimentícia realizar a transferência manual, sai automaticamente debitado da conta dele.
3: Caso não haja saldo suficiente na conta indicada, o sistema poderá tornar indisponíveis outros ativos financeiros do devedor até alcançar o valor da dívida. Depois dos prazos previstos em lei, esses recursos poderão ser convertidos em penhora e transferidos ao credor. A proposta foi aprovada pelo Congresso Nacional e recebeu parecer favorável da relatora no Senado, a senadora Ana Paula Lobato, do PSB do Maranhão. Segundo ela, a iniciativa vai fortalecer a proteção de crianças e adolescentes que dependem da pensão alimentícia para custear despesas com vestuário, educação e alimentação, por exemplo.
5: A proposição merece acolhida porque enfrenta problema recorrente nas execuções de alimentos, a necessidade de sucessivas provocações judiciais diante de inadimplementos mensais. Ao permitir a transferência automática da prestação alimentícia, o projeto confere maior efetividade à decisão judicial já proferida.
3: A lei do Pix Pensão vai entrar em vigor um ano após a publicação, em julho de 2027.
1: E mulheres vítimas de violência doméstica e mães que criam os filhos sozinhas podem ter prioridade na distribuição de terras da reforma agrária.
2: O projeto está pronto para ser votado pela Comissão de Agricultura. A reportagem é de Marcela Cunha.
6: A proposta altera a lei da reforma agrária para facilitar a titulação de terras em nome de mulheres trabalhadoras da agricultura familiar. Na distribuição dos lotes, terão prioridade as trabalhadoras rurais responsáveis sozinhas pela família e as vítimas de violência doméstica. Para a senadora Tereza Cristina, do Progressistas de Mato Grosso do Sul, a medida amplia a autonomia econômica das mulheres.
7: Isso dá segurança. Nós temos muito alcoolismo na área rural, né? E às vezes o marido vai embora e deixa a mulher com 4, 5 filhos para criar, quando não quer que ela saia do lote, dos assentamentos. Elas tendo a segurança do título de propriedade da sua terra, para poder buscar crédito e tendo assistência técnica, elas podem fazer a diferença.
6: As regras serão detalhadas em regulamento depois de consulta pública. O projeto também beneficia famílias rurais com pessoas com deficiência. Já aprovado pela Comissão de Direitos Humanos, o projeto tem parecer favorável do relator, senador Wellington Fagundes, do PL de Mato Grosso. E se passar pela Comissão de Agricultura, seguirá para a votação no plenário.
1: A pauta climática avançou no Senado no primeiro semestre.
2: Com a previsão de intensificação do fenômeno El Niño nos próximos meses, projetos voltados ao enfrentamento dos eventos climáticos extremos e a adaptação às mudanças do clima devem ganhar prioridade na retomada dos trabalhos legislativos. Os detalhes com o repórter César Mendes.
8: O El Niño é um fenômeno climático natural que causa o aquecimento das águas do Oceano Pacífico, alterando os ventos e a distribuição das chuvas em várias regiões do planeta. alta, inclusive no Brasil. Este ano, o pico será entre outubro e dezembro, mas fortes ventanias, chuvas torrenciais e um tornado registrado nos últimos dias no país alertam que propostas de enfrentamento das mudanças do clima devem ter prioridade. É o caso do projeto aprovado na Comissão de Assuntos Econômicos e agora em análise na Comissão de Meio Ambiente, que cria o Programa Nacional do Metano Zero, do senador Fernando Dueire, do PSD de Pernambuco.
9: Esse projeto estimula tecnologias e a recuperação energética de resíduos.
8: Na Comissão de Meio Ambiente foram aprovadas a criação das políticas de fomento à agricultura regenerativa, do senador Sérgio Petecão, do PSD do Acre, e de desenvolvimento sustentável da pesca, de Alessandro Vieira, do MDB de Sergipe, além do mapa do caminho brasileiro da transição justa para a economia de baixo carbono, do senador Beto Faro, do PT do Pará, agora em análise na Comissão de Constituição e Justiça.
1: E na retomada dos trabalhos legislativos, o Congresso Nacional terá como prioridade a análise de pelo menos 87 vetos presidenciais que trancam a pauta. Os dispositivos tratam de temas como saúde, educação, economia e segurança pública. Pela Constituição, um veto precisa ser apreciado em até 30 dias após o recebimento. Passado esse prazo, ele passa a impedir a votação de outras matérias em sessão conjunta de deputados e senadores. Para derrubar um veto presidencial, é necessária a maioria absoluta dos votos das duas casas. A última sessão do Congresso para análise de vetos foi realizada em maio.
2: Entre os vetos que aguardam votação, estão trechos do Estatuto do Pantanal e da Lei Geral do Esporte. Também está na pauta o veto integral ao projeto que flexibilizava regras para a contratação de jovens de 18 a 29 anos que nunca tiveram a carteira assinada.
1: A proposta reduzia a alíquota do FGTS e a contribuição previdenciária como incentivo para que empresas contratassem trabalhadores sem experiência. Ao vetar o projeto, o governo argumentou que a medida contrariava a Constituição e o interesse público. Autor da iniciativa, o senador Irajá, do PSD do Tocantins, afirma que a proposta representa uma alternativa para reduzir o número de jovens que não estudam nem trabalham.
10: Os adolescentes, os jovens, que tanto sonham e almejam ter uma profissão, ter a sua independência financeira, hoje não possuem nenhum tipo de perspectiva, porque o próprio mercado de trabalho justifica que esses jovens não têm experiência profissional. Ora, é um dilema. Se ele não tem oportunidade, como é que ele vai ter experiência?
2: Cada vez mais brasileiros têm usado a internet para participar das decisões do Senado. O balanço do primeiro semestre do site E-Cidadania aponta crescimento no uso da plataforma, que permite ao cidadão apresentar ideias para novas leis, manifestar opinião sobre projetos em análise e acompanhar audiências públicas e sabatinas.
1: Entre os assuntos que despertaram maior interesse da população estão propostas relacionadas à educação e sugestões sobre direitos e remuneração de militares. A reportagem é de Yasmin Rodrigues.
3: O programa E-Cidadania registrou mais de 8 mil ideias legislativas enviadas por cidadãos, que receberam mais de 500 mil apoios. Além disso, milhares de pessoas participaram de consultas públicas e de eventos interativos promovidos pelo Senado. Entre os assuntos que despertaram maior interesse da população, estiveram ideias relacionadas à educação e sobre direitos e remuneração de militares. Segundo o coordenador do programa E-Cidadania, Alisson Bruno, a quantidade de apoios registrados já se aproxima de todo o volume alcançado em 2025. Ele ainda destacou que qualquer cidadão pode participar das atividades do Senado, inclusive pessoas surdas ou quem não possui acesso à internet.
11: É importante informar que essa ferramenta é o espaço onde as pessoas participam enviando as suas ideias para virarem projetos de lei. É possível enviar as ideias pela internet, escrevendo as ideias, ou até mesmo gravando um vídeo em Libras e nos enviando o link desse vídeo. E aqueles que não têm acesso à internet podem ligar para o telefone 0800 do Senado.
3: As ferramentas do programa E-Cidadania seguem abertas durante todo o ano. Para participar das atividades, é só acessar o portal em senado.leg.br/e-cidadania ou ligar na ouvidoria do Senado em 0800-061-2211.
2: Música. edição de Paula Groba e trabalhos técnicos de Eliseu Caires, o Jornal do Senado fica por aqui. Acompanhe agora as notícias da Câmara dos Deputados. Boa noite.
1: Boa noite e até amanhã.

0: Mudança na Câmara, instituição de auxílio financeiro para cuidador familiar.
1: Mulheres com medida protetiva terão benefício em programa habitacional.
2: Projeto reduz tributo para combustível produzido a partir do óleo de dendê.
3: Boa noite. A Câmara está examinando proposta que concede benefícios tributários para o combustível produzido a partir do óleo de dendê. A repórter Silvia Munhato traz mais informações sobre o projeto de lei.
4: A Comissão de Minas e Energia da Câmara aprovou o projeto que reduz a zero as alíquotas de PIS/PASEP e COFINS para o biodiesel fabricado a partir de dendê. O óleo de dendê é uma das principais matérias-primas para a produção de biocombustíveis na região norte. Segundo o relator, deputado Gabriel Mota, de Roraima, o dendê se destaca por sua alta produtividade, baixo custo de produção, oferta regular ao longo do ano, baixa exigência tecnológica na colheita e adaptação a solos pobres. O autor da proposta, deputado defensor Estélio Denner, também de Roraima, diz que o objetivo é aumentar a produção e o total de empregos.
5: Quem produz lá na ponta fica mais incentivado para produzir ainda mais o dendê. Então a perspectiva é com esse nosso projeto, depois que entrar em vigor, depois da sanção presidencial, é que a gente tem uma maior produção no óleo de dendê do Brasil e que a gente possa também fomentar a indústria de biodiesel.
4: A proposta que elimina a tributação de contribuições sociais sobre a produção de biodiesel a partir do dendê será analisada agora pelas comissões de Finanças e Tributação e de Constituição e Justiça. Da Rádio Câmara de Brasília, Silvia Munhato.
6: Justiça.
2: Projeto que permite ao juiz decretar divórcio de forma imediata, mesmo com disputa sobre bens, foi aprovado pela Câmara e seguiu para análise do Senado. Entenda a mudança com a repórter Sofia Peçanha.
7: A Câmara dos Deputados aprovou o projeto que permite ao juiz decretar o divórcio de forma imediata no início do processo judicial, mesmo que haja disputa por bens ou discordância de uma das partes. A proposta, aprovada pela Comissão de Constituição e Justiça, altera o Código de Processo Civil. Hoje, quando uma pessoa entra na justiça pedindo a separação, o outro cônjuge precisa ser comunicado oficialmente antes da decisão do juiz. Pelo projeto, o magistrado poderá decretar o divórcio logo no início do processo. A outra parte será avisada oficialmente depois e poderá recorrer. Na prática, isso significa que o fim do casamento poderá ser reconhecido mais rapidamente pela justiça, enquanto outras questões do processo, como divisão de bens, pensão ou guarda de filhos, continuam sendo analisadas. Segundo a autora do projeto, a deputada Laura Carneiro, do PSD do Rio de Janeiro, a medida busca tornar mais rápida a dissolução do casamento e evitar conflitos prolongados entre os cônjuges.
8: Porque às vezes o casal continua sem se divorciar, impede que uma nova família seja constituída, ou pior, vira uma grande chantagem entre cônjuges que não é saudável, especialmente para as crianças.
7: Segundo especialistas, a mudança acompanha entendimento já adotado pelo Superior Tribunal de Justiça, que admite a decretação do divórcio de forma antecipada em determinadas situações. A especialista em direito constitucional, Adriane Folt, explica que hoje a separação do matrimônio depende apenas da vontade de um dos cônjuges.
9: Podendo então o divórcio ser decretado de forma direta e imediata, sem a anuência da outra parte, sem a sua concordância.
7: O projeto que permite ao juiz decretar o divórcio de forma imediata no início do processo judicial segue para análise do Senado se não houver recurso para análise no plenário da Câmara. Da Rádio Câmara de Brasília, Sofia Peçanha.
6: Meio Ambiente.
3: Proposta impede punição de dono de imóvel rural com incêndio involuntário. O repórter José Carlos Oliveira nos conta como está a análise do projeto na Câmara.
10: As comissões de Agricultura e de Meio Ambiente da Câmara dos Deputados aprovaram um projeto de lei que isenta de sanção ou embargo o dono de imóvel rural que tenha ocorrido incêndio involuntário. A proposta do deputado Lúcio Moschini, do PL de Rondônia, altera a lei que criou a Política Nacional de Manejo Integrado do Fogo a fim de proteger o proprietário rural nos casos de queimada na vegetação nativa sem intenção nem negligência. Relator na Comissão de Meio Ambiente, o deputado Nilton Tato, do PT de São Paulo, explica a situação em que ocorrerá a isenção de punição ao proprietário rural.
11: Se um proprietário de uma área for atingido por um incêndio que começou numa área vizinha, a legislação pode ter uma interpretação hoje que coloca ele no mesmo grau de responsabilização. Então, o que o deputado Moschini fez, e por isso isso é meritório o projeto dele, é de deixar muito claro de que aquele proprietário vizinho que foi atingido por um incêndio, que não tem a responsabilidade, não venha a ter esta responsabilidade.
10: Nilton Tato fez ajustes pontuais no texto.
11: E o que a gente fez foi deixar mais explícito, para que isso não venha causar algum dano, algum prejuízo, porque não é justo que um proprietário assuma dano de um crime que tenha acontecido em outra área e não na dele.
10: Falta apenas a aprovação da Comissão de Constituição e Justiça para a proposta ser encaminhada diretamente para a análise do Senado, sem necessidade de votação no plenário da Câmara. Da Rádio Câmara de Brasília, José Carlos Oliveira.
6: Previdência.
2: Comissão aprova projeto que institui auxílio para cuidador familiar. A repórter Maria Neves tem os detalhes da proposta.
12: A Comissão de Defesa dos Direitos da Pessoa Idosa da Câmara aprovou o projeto do deputado Marcos Tavares, do PDT do Rio de Janeiro, que institui auxílio financeiro de R$ 600 para cuidadores não remunerados de pessoas idosas ou com deficiência. Pelo texto, terá direito ao benefício cuidadores da família que residam na mesma casa de quem recebe o cuidado. O cuidador familiar também não poderá ter trabalho formal remunerado que impeça o cuidado. Além disso, deve estar com os dados atualizados no Cadastro Único do Governo Federal, o CAD Único, e a renda mensal de cada integrante da família não pode ultrapassar um quarto do salário mínimo. Hoje, esse valor equivale a R$ 425. O relator, deputado Heriberto Medeiros, do PSB de Pernambuco, ressaltou que em 2024 entrou em vigor a Política Nacional de Cuidados prevista em lei. Segundo explica, a norma estabelece diretrizes para profissionalização e apoio a cuidadores, além de reconhecer o cuidado como dimensão fundamental da proteção social. No entanto, a legislação não prevê compensação financeira para situações em que familiares assumem a tarefa de cuidar de um parente de forma integral e permanente. Na opinião do deputado, a remuneração por esse trabalho vai melhorar, inclusive, o bem-estar de idosos e de pessoas com deficiência.
13: Projeto que irá beneficiar, dar atenção àquelas pessoas da família que cuidam dos seus familiares por necessidade. As pessoas idosas, pessoa com deficiência, que não tem condições de pagar a um cuidador, esse cuidador da família que está dando essa atenção irá ter o auxílio de R$ 600 para a sua sobrevivência, mas também para cuidar com atenção, com cuidado, com zelo que verdadeiramente merece a pessoa idosa e a pessoa com deficiência.
12: Ainda de acordo com o texto aprovado, o auxílio financeiro ao cuidador não remunerado poderá ser recebido mesmo por quem já conta com outros benefícios de programas de transferência de renda, como Bolsa Família. Entretanto, a soma dos valores recebidos não pode ultrapassar um salário mínimo. Os cuidadores de famílias em que a renda de cada integrante seja maior que um quarto do salário mínimo poderão receber a metade do auxílio financeiro, no valor de R$ 300, por até 24 meses. A proposta que institui o auxílio para o cuidador familiar ainda será analisada pelas comissões de Previdência e Assistência Social, de Finanças e Tributação e de Constituição e Justiça. Da Rádio Câmara de Brasília, Maria Neves.
6: Habitação.
3: Comissão aprova projeto que beneficia mulheres com medidas protetivas no Minha Casa Minha Vida. A repórter é Silvia Munhato.
4: A Comissão de Desenvolvimento Urbano da Câmara aprovou o projeto que altera as regras do programa Minha Casa Minha Vida para beneficiar mulheres sob medida protetiva. Pelo texto, essas mulheres poderão financiar um imóvel pelo programa, mesmo que já possuam outra casa ou tenham recebido subsídios habitacionais anteriormente, condições que normalmente impediriam o acesso acesso ao benefício. A proposta original focava no financiamento de reformas de segurança nas residências atuais das vítimas. O texto aprovado é o relatório da deputada Natália Bonavides, do PT do Rio Grande do Norte, que permite a compra de novas unidades. Segundo ela, a prioridade deve ser a retirada da vítima do local de risco.
14: Aquela situação dessa mulher vai permitir com que ela acesse de forma emergencial as políticas do programa Minha Casa Minha Vida. Isso é muito importante porque a gente está vendo um crescimento da violência contra as mulheres e um crescimento brutal.
4: O projeto que beneficia mulheres sob medida protetiva dentro do Minha Casa Minha Vida será analisado agora pelas comissões de Defesa dos Direitos da Mulher, de Finanças e Tributação e de Constituição e Justiça. Da Rádio Câmara de Brasília, Silvia Minhato.
6: Transportes.
2: Avança na Câmara projeto que permite a substituição das lâmpadas originais dos faróis dos veículos por modelos de LED. A repórter Júlia Lopes tem os detalhes.
15: A Comissão de Viação e Transportes da Câmara aprovou um projeto que permite a substituição das lâmpadas originais dos faróis por modelos de LED, independentemente da idade do veículo. Atualmente, o Conselho Nacional de Trânsito, o CONTRAN, proíbe a troca em carros que não foram projetados para esse tipo de tecnologia. Pelo texto aprovado, a substituição será permitida desde que as lâmpadas tenham certificação do Instituto Nacional de Metrologia, Qualidade e Tecnologia, o Inmetro, e que a instalação siga os padrões de segurança e regulagem definidos pelo próprio CONTRAN. O relator da proposta, deputado Zé Trovão, do PL de Santa Catarina, afirmou que o objetivo é ajudar principalmente proprietários de veículos mais antigos que hoje enfrentam dificuldades para encontrar peças compatíveis. Ele destacou que os benefícios do uso de LED podem trazer mais eficiência, durabilidade e sustentabilidade.
16: Você às vezes está viajando, queima uma lâmpada. Você chega num lugar, não tem lâmpada normal, o cara só tem lâmpada de LED. Você coloca, porque você não pode andar no escuro. Quando a polícia te para, você é multado por isso. E ele pode reter o seu veículo. Então o que nós estamos fazendo hoje é dando clareza a isso. O caminhão, ele pode ser feito a transferência de lâmpadas comuns para lâmpadas de LEDs, que além de ser mais eficaz, inclusive na iluminação, são lâmpadas que consomem menos energia. Então a gente está ajudando em vários sentidos. Primeiro, na sustentabilidade e também na visão do caminhoneiro, que é tão importante no nosso transporte.
15: A proposta que altera as regras atuais do CONTRAN sobre o uso de lâmpadas de LED em veículos segue agora para análise na Comissão de Constituição e Justiça. Da Rádio Câmara de Brasília, Júlia Lopes.
6: Ciência e tecnologia.
3: Projeto amplia recursos de acessibilidade na internet, em transmissões de vídeo e em jogos eletrônicos. A repórter Daniele Lessa nos traz quais as medidas.
17: A Comissão de Ciência, Tecnologia e Inovação da Câmara dos Deputados aprovou o projeto que amplia os recursos de acessibilidade na internet e em jogos eletrônicos para pessoas com deficiência. A proposta é da deputada Maria Rosas, do Republicanos de São Paulo, e altera o Estatuto da Pessoa com Deficiência para garantir mais inclusão no ambiente digital. Entre as medidas previstas, o projeto estabelece que empresas de jogos eletrônicos devem garantir, na medida do possível, o acesso de pessoas com deficiência. O texto aprovado também prevê que transmissões de vídeo pela internet, inclusive videoconferências, ofereçam legendas em tempo real, janela com intérprete de Libras e opção de áudio com audiodescrição. Além disso, serviços de streaming e de distribuição de conteúdos audiovisuais na internet deverão apresentar planos de ação para implantar os requisitos de acessibilidade, com um prazo de adaptação de até 10 anos. O relator na Comissão de Ciência, Tecnologia e Inovação, deputado Davi Soares, do Podemos de São Paulo, destacou o impacto social da medida.
18: Olha, eu creio que não vai ter nenhuma resistência porque essa pauta é justa. Nós estamos falando aí entre 7,3% a 8,9% da população que tem deficiência. Muitos deles deficiência visual. Precisavam fazer esse regulamento até para a indústria ter em base legal para poder prover. Certamente vai se tornar uma legislação aí há muito tempo esperada por esse grupo da população.
17: Segundo o relator, a proposta cria uma base legal importante para que empresas e plataformas digitais ampliem a oferta de recursos acessíveis, reduzindo barreiras ainda existentes no ambiente digital. O projeto que amplia recursos de acessibilidade na internet, em transmissões de vídeo e em jogos eletrônicos eletrônicos será analisado agora pelas comissões de comunicação e de Constituição e Justiça. Da Rádio Câmara de Brasília, Daniele Lessa.
6: Educação.
2: Avança na Câmara a proposta que muda a LDB para exigir das escolas a definição de uma estratégia de prevenção de acidentes e doenças. Confira na reportagem de Luiz Cláudio Canuto.
19: A Comissão de Integração Nacional e Desenvolvimento Regional da Câmara dos Deputados aprovou projeto que exige estratégia nas escolas para prevenção de acidentes e doenças. A proposta altera a LDB, Lei de Diretrizes e Bases da Educação Nacional, que já prevê ações contra as drogas. A relatora na comissão, o deputada Socorro Nery, do PP do Acre, manteve as mudanças feitas na Comissão de Educação. A versão original previa a criação nas escolas de comissões internas para prevenção de acidentes, doenças e violência. Mas o entendimento foi o de que as escolas devem ter autonomia para tomar as providências que acharem mais oportunas para cumprir suas responsabilidades.
20: Nós observamos que durante a pandemia de Covid-19, a escola passou a ser um espaço muito importante. Não apenas porque que ali também pode se disseminar muito rapidamente vírus, doenças, mas também como um espaço que pode e deve atuar na busca de novos comportamentos, novas atitudes, novos valores, cuidando devidamente da infraestrutura, dos brinquedos, do parque, da carteira escolar, portanto, olhando para todo o ambiente escolar e fazendo a devida prevenção para evitar acidentes e violências a crianças e adolescentes nesse ambiente.
19: O projeto foi apresentado pelo deputado Bruno Ganem, do Podemos de São Paulo, e ainda vai passar pelas comissões de Finanças e Tributação e de Constituição e Justiça. A proposta, em princípio, não precisa passar pelo plenário. Para virar lei, o projeto deve ser aprovado pela Câmara e pelo Senado. Da Rádio Câmara de Brasília, Luiz Cláudio Canuto.
6: Direitos Humanos.
3: A Comissão de Direitos Humanos da Câmara aprovou projeto que garante o uso de elementos culturais e espirituais em espaços públicos e privados. A repórter é Sofia Peçanha.
7: A Comissão de Direitos Humanos, Minorias e Igualdade Racial da Câmara dos Deputados aprovou o projeto que garante o direito ao uso de elementos culturais e espirituais por povos indígenas, comunidades quilombolas, povos e comunidades tradicionais e grupos de matriz afro-brasileira em espaços públicos e privados de uso coletivo. A proposta apresentada pela deputada Célia Chacrabá, do PSOL de Minas Gerais, estabelece que itens como cocares, turbantes, tranças, vestes rituais, maracás e outros adornos simbólicos possam ser utilizados sem que isso resulte em restrição de acesso, constrangimento ou qualquer forma de discriminação. Durante a votação na comissão, a autora evidenciou a necessidade de proteger a diversidade cultural brasileira.
21: Mas dizer que a nossa identidade é a nossa principal vestimenta, as pessoas compram calça, tira calça, compram paletó de todas as cores, isso não muda a estética das pessoas. Ao mesmo tempo, isso é uma pressão monocultural. A nossa cultura na fotografia é a expressão, porque as pessoas, por muitas vezes, a gente tem medo quando a gente perde uma identidade no aeroporto, quando perde uma identidade no meio do caminho. Eu tenho medo mesmo é de perder a nossa identidade ancestral, porque esse sim é o nosso principal documento.
7: O projeto reforça direitos já previstos na Constituição, como a liberdade de crença, a livre expressão cultural e a dignidade da pessoa humana, além de responder a casos de discriminação. Em seu parecer, o relator, o deputado Rimonte, do PT do Rio de Janeiro, afirmou que a proposição contribui para o fortalecimento da proteção jurídica dessas manifestações ao explicitar garantias e induzir mudanças institucionais necessárias à prevenção de violações de direitos. A deputada Duda Salabert, do PSOL de Minas Gerais, concordou com o parecer do relator e acrescentou que o projeto garante o direito de existir no espaço público.
22: A cidade é um espaço de disputa simbólica, disputa cultural e disputa humanitária. Então, se os indígenas não podem ocupar os espaços com suas vestimentas, com a sua tradição, a cidade está dizendo que os indígenas não podem ocupar aquele espaço. Então, é um projeto sobre democracia, é um projeto sobre o direito à cidade.
7: O texto proíbe a discriminação em locais como aeroportos, escolas, hospitais, repartições públicas e estabelecimentos comerciais, além de prever que órgãos públicos e empresas prestadoras de serviços adotem medidas de capacitação de seus agentes para promover o respeito à diversidade cultural e étnica. O projeto vai ser analisado ainda pelas comissões da Amazônia e dos Povos Originários e Tradicionais e de Constituição e Justiça.

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2: 20 horas em ponto.
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3: 20:15.
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3: 20 horas e 32 minutos.

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